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2: 9:03.
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1: Cheguei!
2: Alô, alô!
1: Tudo bem?
2: Que espetáculo! Bem-vinda à nossa loucurinha!
1: Eba, coisa boa!
2: Que bom! Vim falando tanto dia, o dia chegou, né?
1: Nossa, que maravilha!
2: Só de mim!

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0: Nossa senhora. Hoje a gente está vivendo um dia muito feliz, com certeza, para nossa carreira também, que é estar junto com esses grandes nomes da música sertaneja que o Brasil inteiro ama. A gente que um dia esteve lá no meio do povão, quantas vezes assistindo Chitãozinho Chororó, e hoje
1: estamos aqui com vocês.
0: A gente está muito feliz e muito contente. É um dia que vai ficar guardado para sempre no nosso coração e na nossa memória.
1: Com toda certeza, são nossos paisões.
0: Com certeza. Parabéns, Chitãozinho. Parabéns, Chororó.
2: Parabéns.
1: Obrigado a você,
3: Tom. Obrigado, gente.
1: Obrigado, São Paulo.
2: Obrigado.
0: Valeu. Valeu, gente.
3: Bonita música, você escolheu.
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1: 9:38.
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1: 10 horas.
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1: 11:01.
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0: Uma salva de palmas pra Yasmin Santos.
1: Yasmin Santos.
2: Yasmin Maria.
3: Muito bom, Yasmin.
1: Que energia linda.
3: Obrigado, meu amor, que Deus te abençoe.
2: Obrigado pelo convite, tá?
1: A gente que agradece.
2: Realização que Deus abençoe de um grande muito. Sonho estar aqui com vocês.
1: Obrigado por ter vindo a brilhantar essa noite com a gente.
2: Muito, muito, muito.
1: Amém. Tamo Amém. Junto. Conta com a gente sempre. Faz muito barulho pra Yasmin Santos, por
2: muito
1: favor, gente.
2: Muito obrigado, São Paulo.
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0: Meia-noite e 21.
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1: Meia-noite e 27.
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3: 12:34.

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0: Salve de palmas, Murilo Huck.
1: Obrigado, Goiânia.
0: Que pancada,
2: meu Deus. 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
1: Meia-noite 51. 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

0: me chama Milo.
1: 8h56.
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3: Senhora, quem nunca viveu um amor abusivo? Canta junto essa daqui.

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2: 1:03.
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0: Mão pra cima e faz barulho aí, Fortaleza, por gentileza.
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0: 1:22.
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0: 1:28.
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1: 1:32.
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0: 59.
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2: 2:03.
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1: Você deve estar se perguntando.

0: Obrigado,
1: ouça
0: Goiás.
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0: 2:23.
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0: Pode fazer barulho à vontade, Cuiabá.
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0: 11:43.
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0: Mariana Fagundes!
1: 2h57.
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1: 3 horas.
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0: Deus a mais, Simone Mendes.
1: 3 e 10. 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

0: Uma salva de palmas pra Yasmin Santos.
1: Yasmin Santos.
2: Yasmin Maria.
3: Muito bom, Yasmin.
1: Que energia linda.
3: Obrigado, meu amor. Que Deus te abençoe.
2: Obrigado pelo convite, tá?
1: A gente que agradece.
2: Realização
1: que Deus
2: de um grande
1: muito.
2: Sonho estar aqui com vocês.
1: Obrigado por ter vindo a brilhantar essa noite com a gente.
2: Muito, muito, muito.
1: Amém. Tamo Amém. Junto. Conta com a gente sempre. Faz muito barulho pra Yasmin Santos, por
2: muito
1: favor, gente.
2: São Paulo.
4: 3:22. 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

0: E aí, deixou ela?
1: Deixei, foi quieto.
2: 15:28. 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
1: 3:31.
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0: 23:37.
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0: Venu. Obrigado, gente.
1: Obrigado, gente. Que
2: senhoras
1: coisa
2: e senhores, uma salva de palmas para Guilherme Venuto.
3: Muito obrigado.
4: 3h48. 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

0: Guedes. Que é isso, São
1: Ouça
0: Paulo?
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1: Trevé, você sabe que tem gente que tem o poder de mentir, né? 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

0: 4 e 10.
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0: Murilo Rufo,
1: muito barulho, Fantástico!
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2: 4:24.
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1: 5 e 1.
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0: 5:34.
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4: Em nome do Pai, do Filho e do Espírito Santo. Amém. Bom dia, meu irmão, minha irmã. Que a paz do Senhor esteja contigo. Espero que você esteja bem e em paz. Onde está teu coração, está teu tesouro. O tesouro está onde está seu coração? É o contrário. O seu coração esteja em Jesus. Ele fala do reino de Deus e compara um tesouro que é descoberto. Está em Mateus capítulo 13, versículos 44 e 46. De todas as situações, podemos tirar lições importantes desta passagem para este dia, para a sua vida. Ou seja, para nos ajudar a fazer as boas escolhas e percorrer não o caminho mais fácil, mas o caminho mais verdadeiro e seguro que nos trará a felicidade. Os pedaços de felicidade que almejamos, o caminho que nos coloca na rota de Deus e nos insere na família dos homens e das mulheres de fé. Fazer escolhas pode tornar-se às vezes doloroso, porque ainda não vemos claramente as consequências do caminho que vamos trilhar. Ainda assim, é bom que saibamos que a vida ela avança e que podemos, às vezes, nos tornar vítimas da história, do tempo, das circunstâncias, ou podemos nos tornar autores da nossa vida, fazedores do nosso tempo, construtores da nossa história. Desde logo, saibamos que há riscos. Pode haver sangue, sacrifício e sofrimento. Podemos não acertar no primeiro momento. Podemos ir para um caminho paralelo que não nos leva a parte nenhuma ou por um atalho. Podemos ter que voltar atrás, mas também isso pode nos ajudar a descobrir o caminho que melhor nos aproxima dos outros e de Deus. Aprender as lições de cada escolha, lições para acolher as situações e saber discerni-las. Encontrar o tesouro é apenas a primeira etapa, é o começo. É muito bom, traz alegria. Vendemos tudo o que temos, dispensamos tudo o que nos pesa na viagem. Voltamos para esconder o tesouro. O silêncio faz nos compreender, muitas vezes, aquilo que é essencial, o que é acessório, aquilo que é indispensável. O tesouro que encontramos leva-nos ao despojamento, a vida interior, e nós temos que ficar atentos, porque antes da descoberta de apreciarmos o dom de Deus, Muitas vezes não sabemos valorizar o essencial, que é invisível aos olhos, mas não ao coração. Deus te abençoe. Ave Maria, cheia de graça, o Senhor é convosco. Bendita sois vós entre as mulheres, e bendito é o fruto do vosso ventre, Jesus. Santa Maria, Mãe de Deus, rogai por nós, os pecadores, agora e na hora de nossa morte. Amém. Pai nosso, que estais nos aberta de apreciarmos o dom de Deus, muitas vezes não sabemos valorizar o essencial, que é invisível aos olhos, mas não ao coração. Deus te abençoe. Ave Maria, cheia de graça, o Senhor é convosco. Bendita sois vós entre as mulheres, e bendito é o fruto do vosso ventre, Jesus. Santa Maria, Mãe de Deus, rogai por nós, os pecadores, agora e na hora de nossa morte. Amém. Pai nosso que estais no céu, santificado seja o

assim na terra como no céu. O pão nosso de cada dia nos dai hoje. Perdoai as nossas ofensas, assim como nós perdoamos a quem nos tem ofendido. E não nos deixeis cair em tentação, mas livrai-nos do mal. Amém. Nossa Senhora da Saúde, rogai por nós. O Senhor te abençoe e te ilumine. E você, nesse dia, possa fazer a diferença, meu irmão e minha irmã. Por isso, oremos. Deus de amor e de bondade, iniciando este dia, eu rogo por tua proteção. Cubra nossos lares, nossos familiares com a sua mão misericordiosa. Ajude-me a lembrar que tudo que aconteceu comigo hoje tem um propósito e que não há nada que o Senhor não possa resolver. Abençoa cada passo, cada decisão tomada e concedei-me saúde e tranquilidade diante dos meus desafios. Pai, cuida do nosso Brasil, das nossas instituições, das decisões tomadas e principalmente cuida de cada brasileiro que necessita de ti para superar os desafios diários. Gratidão, meu Deus, pela força e alegria que vem de ti e que eu permaneça na tua paz, assim seja. Amém. E desça a bênção do Senhor Deus sobre a sua vida. Ele esteja atrás de ti para te proteger, ao seu lado para te acompanhar, acima para te iluminar, dentro do seu coração para te santificar e à sua frente para te guiar. E desça a bênção de Deus todo amoroso sobre a sua vida. O Deus que é Pai, Filho e Espírito Santo. Amém. Fique na paz do Senhor e tenha um excelente dia.

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0: 6:36.
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0: presente, viu?
1: Viu? Obrigado, obrigado, Daniel.
2: Obrigado, viu?
0: Vou fazer aqui a música familiar.
1: Contar aquela história da loira lá.
0: Lógico. Hã? Aconteceu comigo, aconteceu com você.
1: Comigo,
0: quem ficou com a loira foi o Paulinho.
1: Quem ficou com a loira foi ele.
3: Deus.
0: Você que ficou com a loira.
3: Vou chamar o homem.
1: Vamos chamar.
4: Zé Camilo, pai do Daniel, tá aqui com a gente, tá cantando com nós.
1: Zé Camilo. Aqui o paizão.
4: Chique no último.
1: Chique no último.
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6: 6h43.
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5: 7:02.
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7:05 em Campos do Jordão, 7:05. Muito bom dia. Começou, está no ar mais uma edição do Jornal da Campos FM. Aqui você fica sempre bem informada sobre tudo o que acontece em Campos do Jordão, no alto da Serra da Mantiqueira. Jornal da Campos FM tem produção e apresentação deste amigo de vocês, jornalista Cláudio Borges. A direção geral é dele, Cícero do Forró. Alô, Cícero, bom dia. Bom dia, Maria das Graças, bom dia, Gracinha, Cicinho, Giovanni Ferreira. Bom dia a toda a família. Falando em família, bom dia, família 104.9, comunicadores, jornalistas, radialistas, aqueles que fazem desta a rádio líder de audiência no alto da Serra da Mantiqueira. Bom dia ao Vander Vieira, que me sucede daqui a pouco, vem logo na sequência no comando do Show da Manhã, já tá lá, né? Tomando aquele café da manhã reforçado, né, Vander? Alô, Vander Vieira, bom dia! Bom dia, o João Araújo, homem do Almoçando com Música. Às 12 horas ele está aqui comandando aquele programaço até às 2 horas da tarde, com muita música, alegria, emoção, não é? E a palavra de Deus ao seu coração. E hoje tem entrevista especial, né? É o novo presidente do Rotary. É isso, João Araújo, novo presidente do Rotary, aqui de Campos do Jordão, presidente eleito do Rotary. É, que é um importante clube, não é? De serviços, né? De união, de prestação de serviço, de apoio à comunidade, às pessoas, aos mais carentes, enfim, eles um trabalho excepcional aí, o Rotary, não é? E tem um novo presidente, e o João Araújo estará entrevistando hoje no seu programa Almoçando com Música. Um abraço, João Araújo. Bom dia ao Sidney Silva, que às 4 horas da tarde estará no comando da Super Tarde, depois da Geração Sertaneja. Bom dia ao Tony Charles, que comanda o seu programaço amanhã, sabadão, né? A partir das 9:30, isso, Tony? A partir das 9:30 da manhã tem o seu programa Toca Tudo, né? Tocando Tudo aqui com Tony Charles. Depois vem Janu Santos e aquele sertanejão bom demais no sabadão, no sabadaço da Campos FM. E aos domingos, o Juninho Melo. Bom dia ao Tony Charles, bom dia ao Janu e bom dia ao Juninho Melo, que comanda a programação da Igreja Católica no domingo. A todos os colegas, companheiros, comunicadores, jornalistas, radialistas, bom dia, uma ótima sexta-feira. Sextou! Bom demais, hein? Hoje é sexta-feira. Sextou, finalzão de semana chegando, que maravilha. Mandando um abraço e um agradecimento especial aos nossos apoiadores culturais, lojistas, comerciantes, empresários, prestadores de serviço da nossa Campos do Jordão, que nos dão esse apoio mensal que é fundamental para que nós estejamos no ar todos os dias, 24 horas por dia, 7 dias por semana, 30 dias por mês, 365 dias por ano, trazendo a melhor programação com música, informação, notícia, prestação de serviço, utilidade pública, promoções, a participação direta do ouvinte, enfim, nesta que é a rádio que tem o DNA da cidade, que tem o DNA de Campos do Jordão, que tem Campos até no nome, essa que é rádio de verdade, não é? Rádio de verdade é a nossa Campos FM. E isso acontece também, claro, evidentemente pelo esforço, né, da direção da emissora, através do Cícero, através da Maria das Graças, pelo trabalho efetuado por todos os comunicadores que aqui estão diariamente à frente dos microfones, mas também contando com esse apoio cultural que é importantíssimo para a manutenção da emissora, para que a emissora esteja no ar aí, trazendo essa programação do mais alto nível à população de Campos do Jordão. Então, em nome da direção da rádio e em nome de todos os comunicadores, eu agradeço muito a você, apoiador cultural, a você, apoiadora, empresário, empresária aqui da nossa Campos do Jordão, que nos dá esse apoio que é realmente muito importante. Muito obrigado, viu? Excelente.

Muitas vendas, ótimos negócios nesta sexta-feira. Bom dia a você, meu amigo, minha amiga, meu irmão, minha irmã, alô vovô, alô vovó. Onde quer que você esteja, em casa, na rua, no trabalho, no automóvel, levando a gente de carona nessa manhã gelada, úmida, aqui em Campos do Jordão, no alto da Serra da Mantiqueira. Muito obrigado, viu, pelo carinho da sua audiência, seja no dial 104.9 do aparelho de rádio que você tem aí na sua casa, no seu automóvel, no seu trabalho, enfim, seja aqueles que nos acompanham online em qualquer localidade da Serra da Mantiqueira, do Vale do Paraíba, do Sul de Minas, do Sul Fluminense, Sul do Rio de Janeiro, desse imenso estado de São Paulo, desse grande Brasil e do mundo, né? Onde quer que você esteja, né? Eu ouço aí o João Araújo falando de ouvintes lá em Nova York, em Michigan, né? Então nos Estados Unidos. Então onde quer que você esteja, muito obrigado aí pelo carinho da audiência. Um ótimo dia, uma fantástica, maravilhosa, incrível sexta-feira, com paz, amor, harmonia, saúde, alegria, prosperidade, tudo de bom para todos vocês que nos acompanham. Que Deus abençoe a todos aqueles que eu mencionei aqui nesse início do jornal. Música.

Muito bem, hoje é sexta-feira, 26 de junho de 2026. Estamos no dia de número 177 do ano. Faltam 188 dias para 2027. Números interessantes, né? Dia 177, falta 188. Dia de número 177 de 2026, faltando 188 para 2027. A frase do dia hoje: saber envelhecer é a obra-prima da sabedoria e uma das partes mais difíceis da grande arte de viver. Saber envelhecer é a obra-prima da sabedoria e uma das partes mais difíceis da grande arte de viver. Frase de Henri Ariel.

Agora, 7h12, vamos para as efemérides. Aliás, mas ainda comentando, né? Vou comentar, porque realmente é muito interessante essa frase, né? Saber envelhecer é a obra-prima da sabedoria e uma das partes mais difíceis da grande arte de viver. E é mais pura verdade, né? Ainda mais envelhecer no Brasil, né? Nesse país que infelizmente não respeita os mais velhos, e essa é a mais pura verdade, né? Com raras exceções, nós temos aí bons filhos, bons netos, nós temos pessoas, né? Aliás, outro dia eu achei muito interessante, né, que eu atualmente estou sem carro, né? Sem carro, e já há algum tempo, e venho aqui para a rádio de ônibus, né? Pego um ônibus por volta de 6h20 da manhã, e quando retorno, né, para minha residência, já à noite, né, também retorno de ônibus. Algumas vezes vou a pé, na volta algumas vezes vou a pé, mas retorno também de ônibus. E numa dessas ocasiões, acho que antes de ontem, né, uma jovem, o ônibus cheio, né, uma jovem ofereceu o lugar dela para mim, né? Olha que atitude bonita, né? Eu evidentemente não aceitei, né? Tá certo que estou com 57, mas ainda não há necessidade de ocupar o lugar de uma mulher, né? O certo, o correto é o contrário, né? É num ônibus, né? E hoje em dia não se vê mais isso, não se vê mais cavalheirismo, né? Mas é num ônibus um homem vendo uma mulher em pé, né, se levantar e dar o lugar a ela. É o correto, é o indicado, é o que se fazia no passado. Mas eu achei muito interessante que essa jovem tomou por bem oferecer o lugar a um senhor, né, como eu sou, para que pudesse se assentar ali no ônibus. E é difícil, né, que existam pessoas que de fato respeitem, que de fato venerem, que de fato tenham o respeito, a palavra é essa, né, o respeito aí pelos idosos. Saber envelhecer é a obra-prima da sabedoria e uma das partes mais difíceis da grande arte de viver. A pessoa tem que ter muita sabedoria, não há dúvida alguma, e feliz é daquele que envelheceu, né? Onde na atualidade, como no passado também, né, a longevidade, né, o índice de vida no Brasil cresce cada vez mais, né, o número de anos de vida das pessoas, né, cada vez temos mais idosos. Isso é muito bom, por um lado, não é? Que graças a Deus, então, temos melhores condições em comparação com o passado, não é? Mas, consequentemente, há necessidade de melhores condições de vida para esses idosos, não é? E muitas vezes isso não acontece, não é? Muitas vezes não há o respeito à dignidade daqueles mais velhos, daqueles mais idosos. Alguns até, né, de forma desrespeitosa, chamam de velho. Ninguém é velho, não é? Porque velho é sinônimo de algo, não é verdade? Que já não funciona mais, já não presta mais. Eu não gosto mais daquele tênis velho, daquela blusa velha, né? Aquilo ali está velho, eu tenho que comprar um novo, porque aquilo é velho. Então você valoriza o novo e descarta o velho, né? Não é assim? Você valoriza o novo e descarta o velho. Mas o ser humano não pode ser descartado. Existem familiares, muitas vezes, aquele mesmo pai, né, que cuidou daquele filho desde criança, aquela mesma mãe que cuidou do filho, da filha desde criança,
que envidou todos os esforços para criá-lo, para criá-la, para que ela estudasse, para que ela crescesse, para que ela tivesse uma vida boa, nunca deixou faltar alimento, nunca deixou faltar nada. E aí, quando envelhece, não recebe o mesmo tratamento, muitas vezes, de alguns filhos. Tem alguns filhos que são excelentes, que são fantásticos, que são maravilhosos, né? Agora, tem outros, o negócio agora é pôr o papai no asilo, né? Vou ficar cuidando desse velho, vou pôr o papai no asilo. Mas se há uma necessidade realmente de se colocar, que se coloque, né? Mas não abandone, mas de repente, olha, eu sou uma pessoa sozinha, eu também eu preciso trabalhar, eu não tenho condições financeiras de cuidar do meu pai, então eu considero que se ele estiver numa instituição de acolhimento aí, de idosos, enfim, né, ele será bem cuidado, ele terá o café da manhã, ele terá as roupas lavadas, ele terá o almoço, ele terá o jantar, ele terá convivência com outras pessoas da mesma idade, ele terá um tratamento digno, ele terá medicamentos, enfim, né? Pode até colocar, né, numa melhor condição de vida dele ou dela, do idoso, né, da pessoa idosa, mas não abandonar, porque tem gente que coloca lá e ó, some, desaparece, nunca mais volta. Não está nem aí se o pai está vivo, se não está, se está doente, se está bem, se está mal, né? Então, é interessante que se conscientizem as pessoas, né? E talvez na própria educação dos pais com os filhos daqui para frente, de que tem que se respeitar a história, a vida, a dignidade da pessoa idosa, né? Um exemplo disso é o Japão, onde os idosos são venerados, onde os idosos são admirados, onde os idosos são ouvidos. E muitas vezes aqui no Brasil, né, de repente um adolescente fala: ô, vó, você tá velho, você não sabe de nada. Quem não sabe de nada é esse adolescente. 7h20 agora. Efemérides alusivas ao dia de hoje. Hoje é dia do diabetes, dia do coco, dia do consultor, do código de barras, do metrologista, dia do pudim de chocolate. Deixa eu ver que mais aqui. São essas, né? Tem mais algumas aqui. Dia da defesa do usuário de serviços públicos. Dia de defesa do usuário de serviços públicos. Dia de apoio às vítimas de tortura. Dia de combate ao abuso e ao tráfico ilícito de drogas. Essas as efemérides alusivas ao dia de hoje. Previsão do tempo para esta sexta-feira, 26 de junho de 2026. Inverno úmido. Campos do Jordão terá dia de céu encoberto e chuva fria nesta sexta-feira. Temperaturas variam entre 12 e 17 graus, com previsão de pancadas leves e vento norte na Serra da Mantiqueira. Campos do Jordão amanheceu aí sobre uma influência, né, de uma massa de ar úmida e fria típica do inverno serrano neste dia 26 de junho de 2026. O clima atual é marcado por céu nublado, temperatura de 13 graus, umidade relativa do ar elevada em 93% e ventos fracos vindos do norte a cerca de 3 quilômetros. Para quem está na cidade, a sensação térmica exige agasalhos grossos devido à combinação de umidade extrema e falta do sol direto. Durante a tarde, o cenário de instabilidade ganha um leve reforço com a aproximação de pancadas de chuva isoladas, embora o volume total esperado seja baixo. O pico do termômetro não deve passar dos 17 graus, configurando uma tarde tipicamente gelada para a cidade. O período noturno promete uma melhora gradual na estabilidade, limpando o céu e abrindo espaço para um declínio acentuado na temperatura da madrugada.
deve chover algo em torno de 8,9 milímetros hoje na cidade, umidade relativa do ar em 96%. O sol nasceu às 6 horas e 42 minutos e vai se pôr às 17 horas e 27 minutos. Esta previsão do tempo para hoje em Campos do Jordão.

0: Defesa Civil informa.
1: Nesta sexta-feira, dia 26, as instabilidades continuam mais concentradas nas regiões próximo à divisa com Minas Gerais. Nessas áreas, ainda podem ocorrer pancadas de chuva isoladas, de moderada a forte intensidade, acompanhadas de raios, mas com menor duração em comparação aos últimos dias. No Vale do Paraíba, a atenção permanece para volumes moderados de chuva, com precipitações ocorrendo de forma intermitente ao longo do dia. Já na região metropolitana de São Paulo, Baixada Santista e nas faixas central e oeste do estado, a previsão é de pancadas isoladas e de curta duração, alternadas com períodos de abertura de sol. O frio ainda predomina em todo o estado de São Paulo, mas as temperaturas devem subir um pouco durante a tarde em relação aos dias anteriores. A Defesa Civil segue monitorando as condições de tempo. Em caso de emergência, acione o telefone 199.
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2: Tá aí a previsão do tempo, seja para Campos do Jordão, Serra da Mantiqueira, para o estado de São Paulo, previsão de chuva. Dia úmido hoje, aqui não só na nossa cidade, mas em toda a região. 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Agora, 7:26.
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2: 7:26, forças de segurança iniciam Operação Inverno 2026. Campos do Jordão é atraente o ano inteiro, mas quando o frio chega, a cidade se transforma no principal destino do país. Até agosto, 2.200.000 turistas deverão visitar a cidade mais alta do Brasil, prevê a Secretaria Municipal de Turismo. Enquanto os visitantes curtem as férias, uma outra multidão trabalha para garantir a segurança. Este é o objetivo da Operação Inverno 2026, iniciada na última quarta-feira, dia 24 de junho, e que prossegue, até o início do mês de agosto. Abre aspas. Vamos contar com diversas forças integradas, incluindo órgãos do executivo. Isso reforça nossa crença de que a segurança pública no inverno será um sucesso. Fecha aspas, afirmou a coronel Glaucio Anselmo Cavalli, comandante da Polícia Militar do Estado de São Paulo. O prefeito Carlos Eduardo, o CAE, destacou a importância da operação. Abre aspas, Campos do Jordão é muito segura, mas os bandidos também sobem a serra nesta época. E ver a cidade policiada traz tranquilidade não só para o turista, mas para o jornalense. Fecha aspas, ressaltou o prefeito Caê. Durante 40 dias, 500 policiais militares estarão a postos para coibir a ação de criminosos, não somente em Campos do Jordão, mas também em Santo Antônio do Pinhal e São Bento do Sapucaí. O efetivo especializado vai atuar em diversas modalidades de policiamento, como rádio-patrulha, força tática, ronda ostensiva com motocicletas, a ROCAM, e ronda de apoio, a RA. O Batalhão de Ações Especiais, BAEP, incluindo o canil e a cavalaria, e o Comando de Aviação da Polícia Militar com helicóptero Águia, também estão mobilizados, além de 64 alunos oficiais da Academia Barro Branco. Participam da operação as polícias militar, rodoviária estadual e ambiental, Corpo de Bombeiros e a Guarda Civil Municipal, que vão contar com apoio de tecnologia. Câmeras de monitoramento e drones serão empregados de forma estratégica para prevenção de roubos e furtos, principalmente. Abre aspas. Esses crimes são mais comuns onde há grandes aglomerações, fecha aspas, explicou a coronel Glauci Cavalli, destacando que, além das partes turísticas, bairros populares também serão patrulhados. A Polícia Civil participa da Operação Inverno com um esquema especial de trabalho. Segundo o diretor do DEINTER 1, Dr. Múcio Matos Monteiro de Alvarenga, 180 agentes vão reforçar o efetivo na Mantiqueira para agilizar o atendimento e dar respostas rápidas às ocorrências. Abre aspas. Todo o aparato da Polícia Judiciária será colocado aqui. Teremos 6 delegados, número muito além do que já foi empregado em temporadas anteriores. Fecha aspas, revelou o Dr. Múcio Matos Monteiro de Alvarenga. A Operação Inverno vai até o dia 2 de agosto. Abre aspas. No inverno, o volume de turistas aumenta muito, então só tenho a agradecer a união de todas essas forças que fazem um trabalho maravilhoso. Fecha aspas, afirmou o prefeito Caê. Agora 7:30.

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1: Sete horas 30 minutos e um homem foi detido na manhã de ontem após resistir a uma abordagem da Guarda Civil Municipal no bairro Vila Santo Antônio, aqui em Campos do Jordão. A ocorrência foi registrada por volta de 11 horas da manhã. De acordo com o boletim de ocorrência, as equipes foram acionadas para verificar a possibilidade de tráfico de drogas na região lá da Vila Santo Antônio. Durante o patrulhamento, os agentes encontraram um homem próximo à viatura, segurando uma garrafa de bebida em uma das mãos, e na outra segurava uma pedra. Ainda conforme o registro policial, ao receber ordem de abordagem, o suspeito desobedeceu às determinações e resistiu à ação dos guardas. Durante a contenção, ele teria tentado por duas vezes pegar a arma de eletrochoque de um dos agentes, além de proferir ofensas contra a equipe. O homem alegou que utilizaria a pedra para atingir um cachorro que estava deitado nas proximidades. Após ser contido, foi realizada busca pessoal e consulta ao sistema de segurança, sendo constatado que o suspeito estava em liberdade provisória. Em seguida, ele foi conduzido ao 1º Distrito Policial de Campos do Jordão, no bairro Capivari, onde a ocorrência foi registrada por resistência, conforme o artigo 329 do Código Penal. O caso será analisado pela autoridade policial responsável. Agora 7h33. Agora, o que faz a bebida alcoólica, né? O que faz a bebida? E a garrafa estava quase no finalzinho. Então já o cidadão, né, já tinha bebido, né, já tinha entornado. E olha o horário, né? 11 horas da manhã. Às 11 horas da manhã já tinha tomado todas. Né, já tinha tomado todas. E estava lá, né, nas proximidades da viatura, com uma garrafa, com uma pedra na mão, né? Isso aí já chamou a atenção aí dos guardas civis municipais, dos agentes da Guarda Civil Municipal, porque podia pegar essa pedra aí, né, e partir para cima deles ou para cima da viatura, né, tentar quebrar os vidros aí da viatura, enfim, né. E ao ser abordado, tentou por duas vezes pegar a arma de eletrochoque de um dos agentes, né? Então desobedeceu de forma contínua a ordem dos guardas civis. Provavelmente já deve estar solto, né? Porque embora tenha evidentemente sido conduzido em razão aí dessa desobediência, embora esteja em liberdade provisória, né? Então tem que ver essa questão aí da liberdade provisória, mas felizmente nada de mais grave aconteceu, né? Seja com os agentes, seja com o cidadão aí que foi detido, né? Mas, né, vamos deixar para beber, né? Bom seria não beber, né? Mas não condeno aqui ninguém que bebe ou que não bebe, né? Cada um faz da sua vida o que deseja, o que quer. Nós temos a liberdade, né, da democracia, que nos possibilita isso, né? E a liberdade é do próprio Deus, né? Deus nos deu o livre arbítrio, né? Ele orienta, né, através da sua palavra, através da Bíblia Sagrada, o que é certo e o que é errado. Mas quem decide somos nós, e ninguém é ninguém para julgar absolutamente ninguém, né? Não estamos aqui para julgar de forma alguma, né? Sou absolutamente falho, repleto de defeitos, de pecados, né? Tenho defeitos muitos, né? Sou humano, né? Sou falho, sou absolutamente imperfeito, né? Então, não se deve nunca julgar as pessoas, né? Mas aconselhar é sempre bom, né? Aconselhar de forma positiva, né? Uma crítica positiva a quem quer que seja, visando a melhoria da vida da pessoa, é sempre bem-vinda, né? Então, esperamos aí, né, que esse cidadão tenha aprendido, tenha uma lição aí com essa detenção, mesmo que tenha sido provisória, creio que já deve estar em liberdade, mas que fatos como esse não se repitam, né? São 7 horas e 37 minutos agora. 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Obrigado aí pelo apoio. 7 horas e 41 minutos agora.

7h42, atenção mulheres empreendedoras. Estão abertas inscrições para o prêmio Sebrae Mulher de Negócios 2026, que reconhece histórias de coragem, inovação e impacto. São os últimos dias, hein? As inscrições vão até o dia 30 agora do mês de junho. Categorias MEI, pequenos negócios, produtora rural e artesanato, ciência e tecnologia, negócios internacionais. Premiação é nacional, premiação ouro R$50 mil, prata R$30 mil, bronze R$20 mil. As vencedoras também terão acesso ao Empretec, mentorias, networking, missão técnica e visibilidade nacional. Inscrições podem ser realizadas através do site sebrae.com.br/mulher de negócios.

0: o pessoal tá mandando bom dia aqui. Quem não mandou ainda, mande já o seu bom dia, diga qual é o seu bairro, de onde você nos acompanha, de qual cidade, né? Mande seu bom dia e participe com a gente aqui do Jornal da Campus FM. No encerramento do jornal, sempre no encerramento do jornal, a gente traz aí o bom dia, manda aquele bom dia especial para todos os amigos, as amigas que estão nos acompanhando, né? Então, não perca tempo, mande já o seu bom dia.
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Agora 7:47 e na próxima segunda-feira, vários serviços públicos. E na segunda-feira a gente ainda avisa aqui no Jornal da Campus FM, mas na próxima segunda-feira vários serviços públicos terão horário reduzido devido ao Jogo do Brasil, né? Campos do Jordão, como também vai acontecendo em outras cidades da Serra da Mantiqueira, do Vale do Paraíba e do Litoral Norte, em Campos do Jordão, o funcionamento de serviços públicos devido aí ao Jogo do Brasil, por causa aí do Jogo do Brasil, da seleção brasileira, terão alterações, né? Serviços públicos terão alterações de funcionamento na próxima segunda-feira, né? Entre as mudanças estão anunciadas, estão a redução do expediente de repartições públicas e até suspensão de aulas. Diversas repartições públicas encerrarão o seu expediente às 12 horas, né? Com exceção de serviços essenciais. Então, de uma forma geral, haverá redução aí dos serviços, né? Que serão finalizados na segunda-feira às 12 horas, com exceção dos serviços essenciais. Na área da educação, a Secretaria de Educação do Estado de São Paulo informou que na segunda-feira e nos demais dias de jogos da seleção brasileira, caso a seleção continue, e tomara que sim, né, disputando aí a Copa do Mundo, a Secretaria de Estado da Educação informou que nos dias em que os jogos da seleção coincidirem com o horário das aulas, estudantes e professores da rede estadual ficam dispensados das atividades presenciais. Aí, então, portanto, na próxima segunda-feira, programe-se, né? O que você tiver que resolver aí de serviços públicos, né? Resolva pela manhã, né? No horário da manhã. Pela manhã você resolve aí, porque o jogo é às 14h, jogo contra o Japão, né? Jogo contra o Japão acontece às 14h e ao meio-dia, quando forem 12 horas, meio-dia da próxima segunda-feira, já estarão finalizados, né? Aí os serviços públicos, né? Por exemplo, aqui em Campos do Jordão, está aqui a informação: em clima de torcida pela nossa seleção Canarinho, fica estabelecido que no dia 29 de junho, segunda-feira, o expediente nas repartições públicas municipais se encerrará às 12 horas, permitindo que todos possam acompanhar e apoiar a seleção brasileira nesse importante compromisso, né? Está aí, portanto, então, de acordo com o decreto municipal 9048, do dia 25 de junho, assinado ontem, então, pelo prefeito Caê, na próxima segunda-feira, repartições públicas em Campos do Jordão encerram às 12 horas. Agora, 7:51, vamos registrar aqui os abraços, o bom dia que recebemos, né, dos nossos amigos, das nossas amigas que mandaram bom dia na manhã de hoje. Registrando o bom dia da Maria Eunícia, Ana Maria, a Maria Elisa Mariano, a Terezinha Miranda Levin. Olha, tem gente nova aqui hoje, né? Tem gente nova aqui, né? Então vou repetir: Maria Eunice Prado, Ana Maria, Maria Elisa Mariano, Terezinha Miranda Levin. Lewin, é com W, deve ser Levin a pronúncia, né? Maria de Lourdes Santos, a Márcia Alves Rodrigues, a Maria Helena diz: bom dia, Cláudio! A Yolanda Ribeiro diz: bom dia, que Deus abençoe nosso dia, nos dê muita saúde e paz, amém, que assim seja para todos nós. Veneranda Cunha, Nalice Lemes, Vilma Maria diz: ótimo dia, querido, que Deus abençoe você, seu trabalho e a sua família. Igualmente a você, Vilma Maria. Renato Pereira manda também o seu bom dia da Luci Martins Silva.
A Emily Farias diz: sextou, bom dia pessoal. A Sônia Maria manda bom dia, Maria Helena Silva manda bom dia, acho que tem duas Maria Helena, né? A Pri Santos mandando bom dia, Tere Dias, a Célia Silva, oi Célia, Joselina Antunes manda o seu bom dia também da Maria Zilda, deixa eu ver quem mais... Vilma Maria, eu já registrei a Vilma? Se eu registrei, falo novamente. Ela diz: bom dia, querido amigo, Deus abençoe você e o seu trabalho. Ah, já havia registrado, né? Bom dia, Vilma Maria. O Genésio Paraná também manda o seu bom dia, né? Diz: olá, Borges, bom dia. Eu, Genésio Paraná, estou aqui em casa já uns três dias, é isso? Estou gripado, mas sempre ligado na Campus FM. Cuida dessa gripe aí, ô Genésio. Sempre acompanhando o Jornal da Campus FM com as notícias e também com as melhores músicas variadas. Quero desejar um excelente e abençoado final de semana para você, Cláudio e família, para todos aí da Campus FM. Ótima sexta-feira para todos nós, guri, diz o Genésio Paraná. Obrigado, Genésio, aí pela audiência. Cuida dessa gripe aí, tá bom, Genésio? Deixa eu ver quem mais aqui mandando o seu bom dia. A Ana Rosa, oi Ana Rosa, bom dia. Bom dia também da Xiomara, oi Xiomara, bom dia. Tá aí, acho que falei de todo mundo, né? E o tempo certinho. 7:54, vamos colocando um ponto final em mais uma apresentação do Jornal da Campus FM, agradecendo a você pelo carinho, pela audiência, pela amizade, encerrando o último Jornal da Campus FM desta semana, não é? O jornal volta na próxima segunda-feira, às 7:00 da manhã. Eu volto, se Deus quiser, logo mais às 14:00, no comando do show da tarde. Fiquem com Vander Vieira e o Showzão da Manhã. Fiquem com Deus, ótima sexta-feira, excelente final de semana e até logo mais à tarde, se Deus quiser. Obrigado pela audiência, pelo carinho, pela amizade. Bom dia a todos.

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O Uruguai terá 3 desfalques importantes para a estreia na Copa do Mundo. O meia Arrascaeta do Flamengo e os zagueiros Ronald Araújo e José Maria Jiménez estão fora da partida contra a Arábia Saudita, marcada para a próxima segunda-feira. A informação foi divulgada pela imprensa uruguaia após os 3 jogadores apresentarem problemas físicos durante a preparação da seleção. Arrascaeta já vinha preocupando a comissão técnica desde que sofreu uma lesão muscular na panturrilha durante os treinamentos. O camisa 10 também enfrentou recentemente uma recuperação de fratura na clavícula e sua condição física segue sendo monitorada. Apesar de ficar fora da estreia, a expectativa da seleção uruguaia é contar com o meia ao longo da competição, dependendo da evolução do tratamento.

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4: 7:58.

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0: Pode fazer barulho à vontade, Cuiabá.
1: 8 e 8.
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0: Abençoado, maravilhoso dia, Campos do Jordão. Bom dia, Campos do Jordão, Santo Antônio do Pinhal, São Bento do Sapucaí, Sapucaí Mirim, Paraisópolis, Brasópolis, Venceslau Brás, Delfim Moreira, sul de Minas Gerais. Peço licença ao senhor e à senhora para poder entrar em sua casa, em seu trabalho, em sua vida. Bênção, minha mãe. Bom dia, Santa Cruz, Vila Maria, Vila Rica, Vila Ekman. Ô, Eduardo Marcondes, vamos deixar o cachorro dormir aí, vamos levantar, hein? Bom dia a você e toda a sua família. Bom dia, Alto da Boa Vista, Vila Ciomara, Taquaral. Bom dia, Pica-Pau. Bom dia, Brancas Nuvens, Floresta Negra, Jair Rocha Pinheiro, Vila Bertina, Vila Elisa. Ótimo dia! Vilas Cláudia Cristina, Serra Azul e 2, Vista Alegre. Ótimo dia! Vila Ciomara. Bom dia, Jardim Sumaré, Vila Matilde, Vila Loli. Bom dia, Vista Alegre. Serra Azul 1 e 2. Bom dia, Vila Ferraz, Vila Fracalanza, Jardim Floriano Pinheiro, Vila São Paulo. Bom dia, Jardim Sumaré. Bom dia, Vila Santo Antônio, Britador. Bom dia, Vila Ferraz, Vila Fracalanza, Jardim Floriano Pinheiro, Vila São Paulo.
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0: Ótimo dia, céu azul, Monte Carlo, Vila Britânia.
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0: Ótimo dia.
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0: Vila Paulista, Vila Paulista Popular, Vila Telma, Jardim Márcia, Vale Encantado, Campista. Ótimo dia, Jaguaribe, Vila Nadir, Vila do Biê. Bom dia, Vila Sodipe, Vila Inglesa, Alta Vila Inglesa, Vila Guarani, Círculo Operário. Bom dia, Capivari, Nova Capivari, Alto do Capivari, Morro do Elefante, bom dia. Bom dia, Recanto Feliz, Parque Romeu Montoro, Descansópolis, Rancho Alegre, Jardim Embaixador. Ótimo dia, Horto Florestal, Bairro do Charco, Jardim Cataguases, Jardim Miraflores. Jardim Atalaia, Jardim Califórnia, Gavião Gonzaga, Zé da Rosa, Renópolis, Melos, Matadouro, Baú, Barrado. Bom dia, Suíça Brasileira.

0: Sextou, bebê! Hoje, 26 de junho de 2026. 26/6.
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0: 8 horas 36 minutos. Satisfação e alegria poder estar com vocês nesta manhã nublada, fria, da Suíça brasileira, Campos do Jordão. Vamos juntos comigo, Wander Vieira, com muita música, informação, prestação de serviço e atendimento a você, ouvinte. Razão pela qual o Show da Manhã está no ar. Vamos agora saber um pouco da notícia do mundo dos famosos. Saber um pouco do Alex Escobar, ele que deu um pane na entrevista ao vivo na TV. Saber mais a respeito. Vamos de Fofocando!
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2: Fala, gente! Nós estamos chegando aqui na nossa rádio preferida. Tudo bem aí, Chuchu? Como é que você tá? Tudo certo? Tudo beleza? Que bom, espero que sim. Muito prazer, eu sou o Cauê e hoje, sexta-feira, final de semana, nós estamos aqui pra contar pra vocês notícias do mundo dos famosos, né, gente? Vamos lá saber o que essa galera vai aprontando por aí. E a gente começa falando sobre o jornalista Alex Escobar, da Rede Globo. Gente, imagina você passar mal ao vivo durante uma transmissão na televisão. Pois é, isso aconteceu com ele. E ele usou as redes sociais pra atualizar o seu estado de saúde, depois do susto, né, que preocupou todo mundo durante o programa O Encontro, da TV Globo. Na ocasião, ele apresentou dificuldades para pronunciar algumas palavras enquanto participava de uma entrada ao vivo sobre a Copa do Mundo. Segundo Escobar, ele passou por uma série de exames, incluindo ressonância magnética, tomografia, testes neurológicos e exames de sangue. Nenhuma alteração grave foi encontrada pelos médicos. O jornalista explicou que não perdeu a consciência nem sofreu com confusão mental. Apenas teve uma dificuldade momentânea para falar. Ele acredita que o episódio possa estar relacionado ao estresse e ao cansaço acumulado, né? Após permanecer em observação no hospital, Alex recebeu alta e segue em repouso. Em vídeo publicado nas redes sociais, ele agradeceu o carinho, né, nas mensagens e as orações recebidas dos fãs. Ele disse que foi só um susto e passou, né? Tranquilizando o público e reforçando que tá bem. Que coisa, né, gente? Imagina? Meu Deus, preocupação total, né, com ele. Tomara que continue assim, nada de mais grave, né, com o Escobar. E o nosso Fofocando volta já já. Nós vamos falar pra vocês sobre o ex-jogador e senador Romário. É, o Romário tá na Copa, mas ele tá lá nos Estados Unidos dando um show, viu? Ele foi flagrado dançando em cima de uma mesa. Olha isso, mané. Subiu em cima da mesa lá em Miami e soltou o remeleixo. Daqui a pouco eu conto pra vocês. Continue aqui na melhor programação do Brasil e até daqui a pouco.
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0: 8h46.
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0: 8h46. Vamos agora ao primeiro bloco dos horóscopos zodíaco de hoje.
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3: Agora as previsões para Áries, Touro e Gêmeos. Signo de Áries.
2: Nascidos entre 21 de março a 20 de abril.
4: Ariano, a sexta promete um turbilhão emocional. Calma e serenidade são suas melhores aliadas hoje. No amor, é um bom momento para investir em abertura emocional e rever algumas atitudes. Pode dar um up na relação com o crush. Com as amigas, mantenha a tranquilidade.
3: Signo de Touro.
2: Nascidos entre 21 de abril a 21 de maio.
4: Taurino, alguns desafios sociais podem aparecer na sexta. Calma e ouça mais antes de sair atirando suas verdades. Com o crush, olhe com carinho e entenda o que está rolando, em vez de só pensar no que quer. Sua empatia pode tornar tudo mais leve. Na escola, fique sereno. Você tira de letra.
3: Signo de Gêmeos.
2: Nascidos entre 22 de maio a 21 de junho.
4: Geminiano. Os desafios diários podem despertar uma defesa mais forte hoje. Tente ser mais flexível para evitar estresse, ok? No amor, situações complicadas podem até fortalecer a relação. Com Lua e Netuno favoráveis, tenha cuidado redobrado nas questões do coração.
3: Já já voltamos com as previsões para Câncer, Leão e Virgem.
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0: Às 8h48, bom dia, Tioquinho! Tá sempre ligadinho no show da manhã no Bar do Alemão, com aquele atendimento especial, você e todos os seus colegas de trabalho. Vamos de Filho do Piseiro, raparigas, vai pra você. 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Um abraço alemão a todos os clientes aí. Pra vocês, vai! E também pra ele que curte essa música, Cícero Roberto. Raparigas, Filha do Piseiro.

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2: 8h52. Meu querido amigo, irmão, Carlinhos Taxista, bom dia.
3: É isso aí, Vander. Sextou com chuva e tudo, mas sextou. Estamos aqui ligadinho. Grande abraço, hein?
2: Ô, Carlinhos, um abraço pra você, a todos os taxistas da cidade, querendo você, todos os aplicativos 99, Uber. Bom dia, Daniel Passos. Faz também aí o Uber. Vai pra vocês aí, Rádio Táxi Eva, 8h52.

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0: 9:12. Hoje, no momento de reflexão, vamos falar a respeito sobre raiva, ódio, rancor, sentimentos que não devemos carregar porque faz mal a nós mesmos. Vamos refletir a respeito. Que a mensagem toque no seu coração no dia de hoje.
1: Onde houver ódio, onde houver ódio, que eu leve o amor. Incrível é o poder que tem o anti-amor, essa hidra a que chamamos ódio. Começando por desnutrir e desmantelar o cerne do seu portador, segue mundo afora, espargindo seus miasmas e se multiplicando no seio de muitas vidas, tornando amarga a vivência. O indivíduo odiento relativamente aos que o rodeiam é alguém que se acha encharcado pelo mesmo ódio que destila. É alguém que odeia a si mesmo e que por isso adoece. Assim, se desejamos erradicar o ódio do mundo, o primeiro lugar onde devemos tratá-lo, atendê-lo, é dentro de nós mesmos. Todas as ações odientas que vemos gritando pelo mundo, fazendo vítimas, causando dor e revolta, têm seu início no íntimo enfermo do ser humano. É o auto-ódio que precisa ser tratado. O ódio contra si mesmo é a maior tragédia da mente humana. O perfeccionismo exagerado que penaliza seu portador quando não alcança os resultados almejados é manifestação de auto-ódio. Os insucessos devem ser estímulo para acertar numa próxima vez e nunca razão de autoflagelo ou decepção profunda consigo mesmo. Quem se odeia avança para o fim sem cerimônia. Seja o fim da saúde, da alegria, do sossego, ou o fim da família, dos amigos, da vida, ao cabo de tudo. Adere aos vícios de difícil erradicação, justificando não poder abandoná-los, escusando-se de fazer mínimos esforços para isso. O ser que se detesta imprime em tudo o que faz o selo da negatividade, complicando o que poderia ser simples. Assim, é preciso parar tudo e cultivar o seu oposto, o auto-amor. Quando Francisco de Assis apresenta a proposta do onde houver ódio que eu leve o amor, ele não se refere apenas ao ódio de fora, exterior. Sabia muito bem, quando se colocou como instrumento da paz, que os maiores inimigos do homem estão em sua intimidade. Dessa forma, amar a si mesmo é salvar o mundo. O amor a si mesmo faz com que desejemos aprender para sermos úteis. Faz com que trabalhemos para progredir. O amor a si mesmo está no perdão concedido, que evita que carreguemos os dejetos prejudiciais da mágoa, do rancor no coração. O amor a si mesmo está em preservarmos-nos dos vícios, dos excessos. Está em cuidar do corpo sem exageros e cuidar também da alma, dos pensamentos, do que lemos, assistimos, conversamos. O amor a si mesmo está longe de ser essa paixão doentia, representada muito bem pela figura mítica de Narciso, que o impediu de pensar em qualquer outra coisa além de sua própria imagem. É um amor maduro que faz com que saibamos quem somos, que conheçamos nosso potencial, nosso valor, que saibamos de nossas imperfeições, mas que não nos deixemos assustar ou paralisar por elas. Que nos demos novas chances com alegria, tendo sempre em mente que nosso destino, como espíritos imortais, será sempre a felicidade.

Tenhamos sempre no coração muito amor, muita luz, muita paz. Não carreguemos ódio, rancor. Devemos perdoar todas as ofensas do fundo do nosso coração, do nosso ímpeto, da nossa alma. Até porque tudo passa. Dias passam, meses passam, anos passam. Pra que ficar remoendo, trazendo consigo esse sentimento que só te faz mal? Seja feliz e perdoe. E entregue nas mãos do Criador tudo que possam te fazer de mal. Pense nisso.

0: 9h18, vamos agora ao segundo bloco da notícia do mundo dos famosos, o tititi da fama, o Fofocando.
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2: Fala, gente! Nós estamos de volta aqui na nossa rádio preferida. Maravilha de programação, né, Chuchu? Tudo bem? Tudo jóia? Graças a Deus? Bora lá, porque hoje é o nosso Fofocando que tá rolando, dia 26 de junho, né, sexta-feira. E nós vamos falar do ex-jogador, o Romário, o senador, né? Que ele voltou a fazer aí... voltou a ser assunto nas redes sociais ontem, após aparecer em um vídeo gravado em uma casa noturna lá em Miami, nos Estados Unidos. As imagens foram publicadas pelo influenciador John Vlogs, poucas horas depois da vitória do Brasil por 3-0 sobre a Escócia pela Copa do Mundo. No vídeo, o Romário apareceu sobre o palco do estabelecimento, dançando e curtindo a música ao lado de outras pessoas que estavam no local. Rapaz, o homem subiu em cima do palco. Durante a gravação, John Vlogs demonstrou aí surpresa com a cena e comentou: "Olha como o Romário tá no baile." O registro rapidamente ganhou repercussão nas redes sociais e dividiu opiniões, né, entre os internautas. Alguns elogiaram o ex-atacante pela descontração, tá? Outros criticaram a presença dele na festa por ele exercer altamente o cargo de senador. Ah, que bobagem, né, gente? Não pode ir na festa? Que isso? A publicação gerou milhares de comentários e compartilhamentos, transformando o Romário em um dos assuntos mais comentados na madrugada de ontem nas plataformas digitais. Ah, não tem dessa, né? Tá lá viajando nos Estados Unidos, solteiro, não pode curtir uma balada? Só porque ele é senador? Entendi. Ah, também não é assim, né? Fala a verdade aí, produção. Comenta aí que eu quero saber. Ou eu tô demais? Responda. E o nosso Fofocando volta daqui a pouquinho, já, pra trazer a última de hoje, falando da Ivete Sangalo. Esse assunto vai dar enquete aqui no programa, hein? Eu quero saber de vocês o que vocês acham. A Ivete separou do marido, né? O Daniel, vocês sabem disso. Faz tempo, foi em novembro do ano passado, né? Só que ela foi encontrar ele e a família pro arraiá da Veveta. E aí estão numa boa. E a pergunta eu faço daqui a pouco para vocês, tá? Continue aqui, eu vou contar e fazer a pergunta para vocês já. Continue com a gente, eu volto a qualquer momento.
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0: 9h27.
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0: Às 9h27, vamos agora ao segundo bloco dos horóscopos do Dico de hoje.
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3: Agora, as previsões para Câncer, Leão e Virgem. Signo de Câncer.
2: Nascidos entre 22 de junho a 22 de julho.
4: Canceriano, o céu aponta tensão na rotina. Controle a agressividade e aposte em práticas de relaxamento para manter o equilíbrio. Nos estudos, pode faltar comunicação. Esforce-se para manter a calma. No amor, cuide da transparência nos sentimentos. Com os amigos, evite que a agitação tome conta.
3: Signo de Leão.
2: Nascidos entre 23 de julho a 22 de agosto.
4: Leonino, a sexta traz aquela vontade de fugir da rotina e viver uma aventura emocionante, mas sem deixar questões importantes de lado. Cuide do seu espaço e conecte-se com quem está por perto. No amor, mantenha o carinho com o crush em dia. Chance de transformação super positiva à vista.
3: Signo de Virgem.
2: Nascidos entre 23 de agosto a 22 de setembro.
4: Virginiano, a sexta é dia para explorar as emoções. Marte e Urano mexem com a tranquilidade, então mantenha a calma e a gentileza nas conversas, tá? No amor, dedique mais atenção ao crush e mantenha o controle emocional, mesmo com obstáculos. A paciência vai valer a pena.
3: Já já voltamos com as previsões para Libra, Escorpião e Sagitário.
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0: 9h29. Eu vou atender agora nosso querido ouvinte, a Eliana Medeiros de Lima. Tá lá pelo Facebook, nós estamos com a live ao vivo. Bom dia, meu amigo. Uma ótima sexta-feira para todos nós. Que Deus abençoe grandemente a tua vida. Poder colocar um louvor, por gentileza. Muito obrigado e um ótimo final de semana. Ela quer agradecer a todos que participaram ontem do show de prêmios em prol da Heloísa, lá no Mercado Municipal. Deus é fiel, com certeza. Gratidão a todos que participaram lá. Tive com meu amigo João Araújo e com outros tantos. Parabéns aí a todos que participaram, a todos aqueles que auxiliaram, a todos os voluntários, a todos os amigos. Juntos fazemos a diferença em prol da Heloísa. Às 9h30, Daniela Araújo, dono dos meus dias.

0: 9h34, vou atender ele, que desde as 3 da manhã tá de pé pra fazer pizzas. Às 4 foi levantar pra fritar coxinha, isoles, e assim que voltou a deitar, não é brincadeira. Esse cara levanta cedo, hein? Meu amigo de Saveiro, fala, meu irmão, bom dia.
1: Fala aí, meu amigo Vander, beleza? Bom dia. Toca uma música aí pra nós aí do nosso grupo aí, e pra nossos amigos e clientes aí, e pra todos que estão na rádio ouvindo aí. Toca a música do Reginaldo Rossi aí pra nós aí, a Raposa. Beleza? É nóis, bom dia, Deus abençoe. Ah, lembrando, segue o líder, tá?
0: Líder? Não entendi. Líder do quê? Líder de manada, boiadeiro. Falando boiada, bom dia, Daniel Passos. Bom dia, Kiko. Bom dia, Manel Vilar. Toda a equipe lá do Lanchonete de Saveiro. Um abraço, viu, de Deus abençoe grandemente. A você e todos os seus clientes aí que estão sempre ligadinhos no Show da Manhã da Campus FM. Às 9h35, música boa de qualidade você ouve no Show da Manhã da Campus FM.

0: 9:39. Eu vou atender ele, meu amigo, meu irmão. Tá sempre aqui, ligadinho no show da manhã. Grande Nixat. Fala, irmão, bom dia. Voltou do médico, tá 100% agora.
1: Fala, meu parceiro, bom dia. Nixat na área, tá sumido a rádio, né? Sentiu minha falta, né? Tô sabendo. Ó, faz favor de aumentar o volume da rádio aí, cara. Vou pedir Edson e Hudson, jura. Isso aí é pra machucar os corações. Vamos oferecer pros patrocinadores, né? Falou pro cara da rádio, Vander. Quando a sua parcela estiver atrasada, liga pra ele, ele dá um jeitinho. Ele faz um desconto, ele espera um pouquinho, passa o cartão em 10 vezes. Esse cara é bom. Vamos pro Deval, Zati. Frota de Kombi na rua agora, hein? Segura. Tá ficando até difícil pra mim também. Vamos oferecer pras Anas, que estão ouvindo a rádio. Todas as Anas. Essa vai pra Ana do Brita. Pra Ana do Bar do Zé Gatão. Pra outra Ana da adega Tião Gaiola. Ana Fátima Pagano. Ficou de pagar um perfume pra mim. Vamos ver se o nome dela tem a ver. Ana Luísa do Pesqueiro. Rapaz, pensa um pesqueiro bom. Falou que ouviu a rádio pra Ana, ela deixa pescar um peixe lá, hein? Mas daí tem que pagar o peixe só. A pescada ela não cobra. E pra turma aqui do barracão. Ana Célia Doce, conhecida como Docinho, marido. Ferruja, triste. Acabou o relacionamento dele agora essa semana. Estava namorando a mulher invisível, mas faz tempo que ele não vê ela, aí terminou. Motinha também. E é isso aí, meu parceiro. Boa sexta, hein? Vamos arrebentar.
0: Gratidão pela sua audiência. Toda a equipe Zatzat, Botinha, Ferruz, Marilda, Célia Docinho, Adeval Zati. A todas as Anas, a todos, vamos de Edson Hudson, jura? Gratidão, Nick, pela sua audiência, pelo seu carinho, pela sua mensagem. 9:42.

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0: 9h51. Eu estive com ele ontem lá no show de prêmios no Mercado Municipal. Pensa no cidadão que ganhou no bingo. Ou melhor, show de prêmios, né? Não existe mais bingo. Tá todo feliz. A Devalzati, apoiador cultural do Show da Manhã. Fala, meu irmão. Bom dia.
1: Fala, meu parceiro. Hoje tá difícil hoje, hein? Só Jesus na casa, meu parceiro. Manda pra nós aí. Manda pra nós aí aquela música. Tô mal. Rapaz do céu. Ontem tava bom lá o bingo, hein? Ganhar umas prendinhas boas lá ontem. Só alegria. Era pra Marilda, Nikizate, pra Célia, Ferruja, Motinha. Mas eu tô que nem a música hoje, tô mal, viu, bicho? Pelo amor de Deus, você tá doido. Muito vinho quente, acabei com o vinho quente da manhã lá ontem. Aí pegaram aquele quentão, meu Deus do céu. Zerou o fígado. Um abraço com Deus aí. E avisa as meninas que amanhã vai eu, você, Nikizate, as 10 primeiras cervejas por conta do pesqueiro, hein? Tô até mandando mensagem do outro telefone, que eu até esqueci o meu celular em casa, mano. Você tá doido.
0: Mandou mensagem do celular da Célia Docinho. Bom dia, Célia. Fiquei prestando seu celular pra qualquer um não, Célia. Já viu, né? Ô, Deval, gratidão pela sua audiência, pela sua mensagem, hein? Ô, minha querida Luísa, tá virando festa o pesqueiro, hein? Tá na faixa assim, então? Vamos de Rio Negro Solimões. Tô mal. 9h53.

9h57, eu vou atender nosso querido ouvinte, a Vera, aqui do Pica-Pau. Bom dia, Vera. Ela pede pra tocar pra ela, José Augusto, Aguenta Coração. Gratidão pelo seu carinho, pela sua mensagem, pela sua audiência. Um excelente e abençoado final de semana. Uma ótima sexta-feira. Às 9h57, música boa e de qualidade. 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

0: 10:09. Aproveitando que a audiência dos nossos queridos ouvintes, ele está do meu lado aqui, vou fazer uma pergunta para ele. Meu amigo, meu irmão Cláudio Borges, sucesso no Jornal da Campus FM, sucesso no Show da Tarde. Bom dia, Cláudio, tudo bem?
1: Bom dia, Wander Vieira, tudo bem contigo, tudo bem com os nossos ouvintes? Prazer enorme estar aqui participando desse programa, que é líder absoluto de audiência nas manhãs do rádio aqui da Serra da Mantiqueira. Parabéns aí também pelo programa, pela sua atuação aqui, você que é a grande revelação do rádio nos últimos anos aqui em Campos do Jordão, premiado, reconhecido, né? E é um prazer sempre poder estar aqui no seu programa.
0: Eu agradeço as suas palavras, mas é aprendizado com você, com o Sidney e tantos outros colegas aí durante a nossa vida. Cláudio, eu até te segurei um pouquinho aqui para perguntar para você, e o Japão, como é que fica?
1: Pois é, a pergunta que eu faço é, e o Brasil, como é que fica? Porque o Japão, o Japão está bem, né? O Japão demonstra uma qualidade técnica, né? De jogo muito grande, um entrosamento muito grande, né? E de fato, eu estava torcendo para ser outra seleção que não o Japão, né? Porque nós sabemos, já jogamos contra o Japão e sabemos das dificuldades, da dificuldade que é enfrentar essa seleção japonesa, porque eles são muito esforçados, né? Eles são muito, têm uma força de vontade muito grande. Tanto é que ao longo dos anos tiveram uma evolução tamanha e estão aí já classificados para a segunda fase da Copa do Mundo, para esses 16avos, né? Que nós teremos aí essa próxima fase. Então, é preocupante. Eu me preocupo. Nós vimos que o Brasil, que a seleção brasileira, da primeira partida em que empatou com o Haiti até essa terceira partida contra a Escócia, houve uma evolução. Isso é evidente, é claro, né, que a seleção teve uma melhora. Mas não sei o que pode acontecer contra a seleção japonesa, não sei, a gente fica aqui na expectativa, sempre que o Brasil sai desacreditado historicamente.

0: ele acaba se dando bem, acaba nas duas vezes em que nós ganhamos a Copa do Mundo mais recentemente, em 94, é isso? Em 2002, não é?
1: Isso mesmo.
0: 94 e 2002, saímos daqui meio que desacreditados e acabamos conquistando a Copa do Mundo. Tem aquelas histórias aí que são parecidas, né, do mesmo número de anos, que demorou de 70 até 94, 24 anos para ganharmos uma Copa do Mundo, de 2002 até 2026, agora outros 24 anos se passaram para que voltemos a ganhar uma Copa do Mundo, né? Há coincidências, ganhamos nos Estados Unidos na outra oportunidade, agora novamente nos Estados Unidos, mas o Japão é uma seleção realmente muito potente. Houve esse empate aí com a Suécia, né? Mas que ficou entre aspas, me pareceu meio que bom para ambas as partes o empate entre Japão e Suécia. Parece que eles ficaram contentes com esse empate, né?
1: Eu também estou recebendo a ligação dele, o repórter do Povo, Cícero Roberto. Fala, Cícero.
2: Oi, Cícero. Bom dia.
1: Bom dia. Tá tudo bem? Tudo em paz, não?
2: Você fez a pergunta a Cláudio Borges, o que é que ele ia fazer? É só pegar o Japão que tá dentro da panela de pressão. Cláudio Borges, Ivan Vieira, bom dia. Bom dia, povo de Campo do Jordão. Já estamos aqui ouvindo aqui vocês. Estamos ali olhando ali. Estamos preparando para encarar o frio. Tem que botar a cinta e tem que ir para a rua. Né? Diz que vaso ruim não quebra, né, Vande?
1: Não, só risca só. Mas passa
2: como
1: um bom
2: é, Cláudio? Como é que é, Cláudio, a vinheta da Anatel que fala? Tem uma vinheta da. Acho que é. Nem sei. Eu estava falando com o Ademir que tem que colocar no ar que tá vendo o e-mail, tem até uma determinação do órgão. Sim. Que precisa elevar as campanhas novamente que estão voltaram a ter abusos, né? Atropelar a lei. Rádio pirata, gente, é crime.
0: É crime.
2: Né? Não pode sair botando rádio pirata em casa, igual eu ligo o rádio. Eu tô com o rádio ligado aqui na 104.9, mas não é. 104.9 não é o meu Face que eu vou lá, eu publico o que eu quero do jeito que eu quero, não. O Ministério pega lá na frente, toma cuidado. Né?
0: É,
2: parabenizar Cláudio Borges hoje de manhã. Já estava aí do frio, eu digo Cláudio Borges daqui a pouco vai virar geladeira. Vando já sai de casa congelado. Eu vi hoje, eu acabei de ver o vídeo no carro. Rapaz, tudo aquilo ali é gelo, bicho. Meu Deus do céu.
1: Mudanças climáticas. Eu nunca vi uma quantidade de chuva no mês de junho, viu, Cícero? Que a gente está tendo aí. Nunca vi esses volumes pluviométricos em pleno mês de junho. São as mudanças climáticas, né? Acontecendo e impactando diretamente o estado de São Paulo, eu sou do país, né, Cláudio?
0: Exatamente, não é? Infelizmente, mudanças climáticas que acontecem não só em nossa cidade, não só na região sudeste, mas no país de um modo geral, mas é toda aquela história lá da camada de ozônio, não é? Infelizmente, o homem ao longo dos anos foi destruindo a natureza e estamos pagando por isso na atualidade.
1: Aproveitar que o Cícero Roberto está na linha, cadê o nosso quebra-queixo, Cícero Roberto?
0: É verdade, tradicional do Nordeste, cadê? Trouxe para nós?
2: Olha, eu vou tentar, eu vou já preparar, vou botar a cinta, né, que tem que ir lá no fisioterapeuta, ele tem que me botar no lugar, né? Longe, foi sofrido, mas eu cheguei, né?
0: Graças,
2: não foi fácil,
0: acho
2: que eu saí de lá sexta-feira, olha que coisa, né, rodar esses dias todinho não foi brinquedo não, mas estamos aqui, graças a Deus.
1: O Dia Saveiro tá querendo provar do seu quebra-queixo, viu?
2: Não, falo pra ele que eu trouxe um negócio diferente pra ele. Eu trouxe um negócio. Ixi, ele vai gostar. Eu prometi que eu diria. Só que tem um problema. Um lado é preto, o outro é branco. Né? É o bolo de mandioca.
1: De Saveiro, promessa é dívida, hein?
2: Ele mas, ô Cláudio, quem é o nosso adversário? Que gente. Tem canto na estrada que não pega internet, a gente também não dá pra. Hoje, tem uma coisa boa que eu vim de lá até aqui. Acho que eu devo ter ouvido junto com a Graça umas. Sei lá, umas. 20 rádio, viu, Cláudio?
0: Sim.
2: E uma coisa que eu achei interessante, muito interessante, a palavra-chave de muitos, não só jornalista, o apresentador, igual você falou mesmo. O Vande Vieira tem dois orgulhos que ele tem que ter hoje, né? Um, ser filho da terra, né? Do lado do homem que é o escritor hoje da cidade, que é o único jornalista que está aqui hoje no Rádio Atuante, é Cláudio. Vande a revelação do ano de 2025. Verdade. Ó, vê se eu não tenho que ter orgulho. Escuta essa, viu, Cláudio?
0: Verdade.
2: Foi, eu sou o único homem que consegui passar, né, atravessar, eu atravessei de balsa para poder chegar mais rápido, né, pela primeira vez na minha vida, atravessamos de balsa o Rio São Francisco. E trouxe o quebra-queixo pela primeira vez, Vande e Cláudio Borges estão juntos. Vê se não é uma para contar uma história.
1: Com certeza.
2: É, e sempre aí, Cláudio, tem a história do quebra-queixo, né, Cláudio?
0: Oh, sempre, né?
2: Faz tempo, né, a história do nosso quebra-queixo, né? Fala a verdade, hein?
0: Verdade, tá na história nossa.
2: Aí, outra coisa. Cláudio Borges, pela história do Campo do Jordão, é a primeira vez que ele faz uma matéria de rádio pirata na cidade, onde ele é o diretor, né, administrativo, e ele de comunicação, o jornalista da rádio.
0: É verdade.
2: Vê se não é a história que a gente tem que contar.
0: Com certeza.
2: E uma história. Coisa boa que eu fico mais contente com o Vande é de ver essa alegria, com dor, sem dor, do que de, não vai pelo amor, vai pela dor, você, o Cláudio, com frio ou sem frio.
0: Sim.
2: Todo mundo tem problema. Mas fica tranquilo que o quebra-queixo chegou. Eu quero saber quem é o adversário do Brasil, que eu não consegui ver ainda, pelo amor de Deus.
1: É o Japão, segunda-feira, 14h. Então a gente aí, ó, a todo comércio geral, né, vai ter que, a partir das 13h, já vai baixando as portas. Muitos patrões aí vão colocar a televisão no próprio comércio.
0: Serviços públicos encerram ao meio-dia.
1: Meio-dia, né?
0: Segunda-feira.
1: Então, assim, contagem regressiva.
2: Que dia que é o jogo, Vande?
1: Segunda-feira.
2: Segunda-feira?
1: É.
0: Isso.
2: Eita, meu Deus. Segunda-feira eu tô ao vivo já, mas Cláudio, se Deus quiser.
0: Opa.
2: Mas, ó, daqui a pouco eu vou aí levar o doce e o quebra-queixo, levar o bolo. Ô, Di, só que o bolo é preto com branco, não tem verde no bolo.
1: Você trouxe pro Tioquinho também? O Tioquinho tava querendo um pedaço desse bolo aí, viu?
2: Nós vai ter. Não, o Tioquinho, ele é muito. O Tioquinho é muito esperto demais, pai. Ô, Tioquinho, você já. Deixa, eu trouxe a pimenta que eu prometi lá pro Tioquinho, vou levar. Pode deixar. Só o goletinho, viu, Tioquinho? Que forte demais. Mas, ô, Vande, bom dia pra você, bom dia pra Cláudio.
0: Bom dia.
2: Vou me preparar aqui pra gente já ir ao médico. Com fé em Deus, vai dar tudo certo. Não, já deu certo, já estamos aqui. E olha, ô Cláudio, mas me conta aí como é que vai ser o show da tarde hoje, me conta.
0: Vai ser um show da tarde especial, né, dessa sexta-feira. Vamos ter a participação do Vander Vieira à tarde também, no show da tarde.
2: É verdade?
0: Né? Opa.
2: Então, Vander, você tem que ter a relação do nosso anunciante, quem é que vai estar aberto na segunda-feira com... né, telão ou divertimento, que a gente possa fazer esse programa hoje especial ao nosso Brasil e Japão, e bota o Japão dentro da panela de pressão, vai.
1: Deixa com nós.
2: Deixa lá igual o cara de Guamocotó. O que vocês acham?
1: É isso. Com certeza. Cícero, um abraço a você, a Graça, toda a família Ferreira, que Deus abençoe grandemente. Já toquei sua música Raparigas, viu?
2: Você já tocou?
1: Já.
2: Olha, daqui a pouco já vou levar aí o quebra-queixo, vou levar o doce, já deixar em primeira mão. Amigos ouvintes, obrigado pelo carinho, pela audiência. Não é fácil encarar o frio para quem tem problemas assim de nervo, é difícil, e quando está machucado é pior. Mas quem pode falar um pouco mais dessa história é o próprio Vande, que cuida da sua mamãe em casa, que a idade vai chegando, a gente vai lutando, mas não é fácil, né, Vande? O frio judia. Mas nós estamos aqui, vai, bom dia.
1: Ô,
2: Cláudio.
1: Bom dia.
2: À tarde você tem que contar pra mim a história. Escuta essa aí. A história do Vande Vieira. Como é que Vande Vieira veio parar no rádio? Aqui na Campus FM, nas outras não. Não interessa o outro rádio. Quero saber como é que ele veio parar aqui. O Cláudio não sabe da história, né, Vande?
1: Não.
2: Não sabe, não?
1: Não, não.
2: Eu vou contar hoje à tarde. Não, eu vou contar segunda-feira, por causa do jogo do Brasil e Japão. Segunda eu conto como é que Vande veio parar na rádio.
0: Combinado.
2: Hein? De 10 que eu fui buscar o apoio, acho que 9 falavam mal. 9 falavam mal, dizia, não pode. Aí eu tomei a decisão mais graça e falei, ó, eu conheço esse menino faz tempo. Aí tu sabe de que eu lembrei, Vande?
1: De quem?
2: Você lembra onde é que tinha ali que vendia frutas, que tava até no asfalto, perto ali onde hoje é a padaria do Selmo, da Dona Bela? Eu tava até divulgando a Dona Bela, você tava fazendo o asfalto.
1: Sim.
2: Acho que foi o meu primeiro vídeo da minha história com o Vande Vieira ali.
1: Sim.
2: Você lembra?
1: Sim, sinalização.
2: Lembra desse vídeo?
1: Sinalização à noite. A gente tava fazendo a sinalização do eixo da Freoreste Irarde com a Januário Miragre à noite. Sinalização a quente aí. Isso mesmo.
2: Ele lembra, rapaz. É uma cabeça muito boa. Mas, ó, vamos lá. Bom dia, que Deus abençoe todo mundo. Já tô, ó, vixe Maria, no, ó, acabamos de ligar no rádio, agora tá o liga-liga aqui do telefone. Bom dia, gente. Cláudio, sempre aí para de tarde, chegamos. Maravilha.
0: Combinado. Abraço, Cícero.
1: É isso aí. Às 10h22, gratidão, viu, Cláudio, pela sua participação aqui. Eu que agradeço. Vamos juntos. Show da manhã e à tarde, show da tarde, show de alegria, suas tardes com o Homem Sorriso.
0: Valeu, Wander. Bom dia, um abraço, ótima sexta-feira e te aguardo à tarde via fone no show da tarde. Abraço, até mais.
1: Abraço. Vamos para um breve intervalo, já voltamos. Show da manhã, resenha e informação para você.
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0: 10h26. Vamos agora ao terceiro bloco dos horóscopos do Zodíaco de hoje.
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2: Agora, as previsões para Libra, Escorpião e Sagitário. Signo de Libra.
1: Nascidos entre 23 de setembro a 23 de outubro.
3: Libriano, o dia pode ser meio desafiador. A impulsividade pode estar em alta, então busque calma para evitar decisões de última hora, ok? No amor, alguns desafios podem aparecer, mas firmeza e tranquilidade melhoram o convívio.
2: Signo de Escorpião.
1: Nascidos entre 24 de outubro a 22 de novembro.
3: Escorpiano, é um bom momento para flexibilizar posturas. Excesso de emoções pode causar descompasso nos relacionamentos e nos estudos. No amor, lute pela relação que faz seu coração vibrar, mas alinhe os sentimentos antes de qualquer coisa. Os estudos podem ser a ponte para equilibrar as emoções.
2: Signo de Sagitário.
1: Nascidos entre 23 de novembro a 22 de dezembro.
3: Sagitariano, desafios emocionais podem agitar o dia, mas há chance de reequilíbrio se você focar no interior. Honestidade e serenidade ajudam no amor. Cuidado com o que diz, para não criar imprevistos. Com os amigos, emoções podem transbordar. Fique ligado. Nos estudos, controle emocional resolve tudo.
2: Já já voltamos com as previsões para Capricórnio, Aquário e Peixes.
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0: 10h28, vou atender ele agora, meu amigo Ivan Artesão. Fala, querido, bom dia. Satisfação, alegria poder falar contigo, tudo bem?
5: Alô, bom dia. Bom dia, meu amigo de grandes jornadas, né? E Deus continue aí no comando, te ajudando. E esse programa continua, né? Campeão de audiência. Como é, né? Então, quero ouvir Jesus Cristo, né? Oferecer minha amada esposa e oferecer a minha família. A Maura, grande amiga da gente, companheira também de grande jornada. Nós temos um carinho muito especial pela Maura. Ela está ouvindo agora, tenho certeza que é. E um dia para todos maravilhoso, né? Não importa a chuva, né? Que eu sei que o Espírito de Deus está em cada coração.
0: Gratidão pela sua audiência, pela sua mensagem. Um excelente, abençoado, maravilhoso dia. Bom dia, Maura. Bom dia a todos da Praça das Artes. Bom dia, Janete, Rabizinho, Bel. A todos, que Deus abençoe grandemente, viu? Às 10h30, Roberto Carlos, Jesus Cristo. Um clássico de 1970.

0: 10h34, vou atender a Claudina lá da Vila Maria. Bom dia, Claudina, satisfação e alegria poder falar contigo, tudo bem?
1: Bom dia, Vander Vieira, aqui é a Claudina da Vila Maria. Eu queria a música do Raul Xeixa, Tente Outra Vez. Eu preciso pro meu marido Caroço, pro meu cunhado Pastel, pro meu cunhado Derco, pro meu filho João Vitor, pra minha cunhada Dir, pra Maria Helena, Ana da Vila Britânia, pro Dinho, pro Rick. E pra vocês da Rádio Cor Jordão, hein, viu? Bom dia pra você, que Deus abençoe você e suas famílias. Sextou!
0: Gratidão pela sua audiência, pela sua mensagem. Um excelente, maravilhoso e abençoado dia pra você e toda a sua família, pra todos os amigos. Vamos de Tente Outra Vez, Raul Seixas, 10h34.

0: 10h37. 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
1: Eu vou atender agora a nossa querida ouvinte Andréia lá de Santa Cruz. Bom dia, Andréia. Satisfação, alegria poder falar contigo. Tudo bem?
2: Bom dia, Wanda. Aqui é a Andréia de Santa Cruz. Eu gostaria de ouvir Henrique Juliano mudando de assunto. E oferecer para todo mundo que tá ligadinho na Campus FM, para minha família, para sua família. E sextou, Campus FM, a melhor.
1: Gratidão pela sua audiência, pela sua mensagem. Um excelente, maravilhoso, abençoado dia. Uma ótima sexta-feira, um ótimo final de semana. Vamos então de Henrique e Juliano. Mudando de assunto, 10h47.

10h50, show da manhã, show de alegria, seu rádio. Eu vou atender ele agora, que está sempre ligadinho aqui também no show da manhã. Todos os dias está com a gente, meu amigo Genésio. Olá, Firmino Vieira. É, são poucos que me chamam de Firmino Vieira. Ele é um deles. Como faz uns 3 dias de cama. Ô, meu irmão, se cuida, hein? E hoje está esse friozinho, ele não vai de cerveja, cerveja. Ele vai de romântico, ele vai de Roberto Carlos. Esse cara sou eu. Oferece a todas as Anas, a todos que estão vindo a Campus FM. Ótima sexta-feira para nós, guri. Gratidão pela sua audiência, pelo seu carinho, pela sua mensagem. Às 10h51, Roberto Carlos, esse cara sou eu.

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0: 11:06. Vamos agora ao último bloco da notícia do mundo dos famosos, o Tititi da Fama, Fofocando.
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2: Fala, gente! Nós estamos de volta aqui na nossa rádio preferida. Maravilha de programação, né, Chuchu? Hoje é sexta-feira, sua linda. Hoje é dia 26 de junho de 2026. Estamos aí reta final do mês já, né? Vamos lá, porque o assunto agora é a Ivete Sangalo. A última de hoje é sobre ela. Mesmo separados oficialmente desde novembro do ano passado, a cantora e o nutricionista Daniel, que é o ex-marido, seguem demonstrando uma relação harmoniosa em prol da família. Os dois passaram os últimos dias no mesmo sítio durante a celebração do tradicional Arraiá da Veveta, evento familiar promovido pela artista. Embora não tenham publicado fotos juntos, registros compartilhados nas redes sociais indicaram que ambos estavam no local ao mesmo tempo. Segundo informações divulgadas pelo portal do Léo Dias, a Ivete e o Daniel já seguiram, né, caminhos diferentes na vida amorosa. Atualmente, a cantora estaria se relacionando com o empresário Thiago Maia, responsável pelo projeto Ivete Clareou, e o Daniel passaram os últimos dias no mesmo sítio durante a celebração do tradicional Arraiá da Veveta, evento familiar promovido pela artista. Embora não tenham publicado fotos juntos, registros compartilhados nas redes sociais indicaram que ambos estavam no local ao mesmo tempo. Segundo informações divulgadas pelo portal do Léo Dias, a Ivete e o Daniel já seguiram, né, caminhos diferentes na vida amorosa. Atualmente, a cantora estaria se relacionando com o empresário Thiago Maia, responsável pelo projeto Ivete Clareou, e o Daniel mantém um relacionamento com

0: brilhantes feitas pelos dois, incluindo fotos do mesmo cavalo, da decoração do arraial e registros ao lado de um amigo em comum que também atua como treinador de jiu-jitsu da família. Além disso, a Ivete e o Daniel continuam compartilhando momentos ligados aos filhos, especialmente ao primogênito, né? O primogênito, o Marcelo, que pratica jiu-jitsu e mantém contato próximo com ambos os pais. A situação reforça que, apesar do fim do casamento, o ex-casal tem buscado, né, preservar uma relação respeitosa e saudável, priorizando o convívio familiar e o bem-estar dos filhos. Muito bem. E aí a pergunta que eu faço, se fosse você, você ficaria no mesmo lugar, na mesma festa, no mesmo ambiente, ali com seu ex e todo mundo junto e misturado, o ex e o marido e o novo namorado e namorada? O que você acha? Daria pra rolar isso aí? Não, se fosse você, conta aí. Manda que eu quero saber, tá bom? Eu vou ver os comentários, hein? Gente, tô ficando por aqui, ó. Eu volto na segunda-feira. Segunda-feira nós estaremos por aqui pra contar como é que foi o final de semana, os destaques aí dos famosos na nossa rádio, tá? Um abraço, fiquem com Deus. Juízo, hein, Chuchu? E até segunda. Tchau, fui!
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3: 11:09, vou atender a Cecília aqui do Brancas Nuvens. Bom dia, Cecília. Tudo bem com você?
4: Bom dia, Vande Vieira. Aqui é a Cecília do Brancas Nuvens. E pedi pra você tocar com a música do Zezé de Camargo Luciano. E quem é ele? Ofereço pra vocês da rádio aí e pra todos os ouvintes. Deus abençoe o dia seu. Obrigado.
3: Gratidão pela sua audiência, pela sua mensagem. Um excelente, maravilhoso, abençoado dia. Uma ótima sexta-feira. Excelente final de semana pra vocês aí. Vamos, Zezé de Camargo Luciano. Quem é ele? 11:10.

11:13. Eu vou atender agora a nossa ouvinte, a Rosana, aqui do Pica-Pau. Bom dia, Rosana. Ela pede um louvor. Vitorioso és, Gabriel Guedes. Gratidão pela sua audiência, pela sua mensagem. Que Deus abençoe você, toda a sua família. Um excelente final de semana, uma ótima sexta-feira. Às 11:14.

11:17. 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

0: 11h25, vamos agora ao último bloco dos horóscopos do Zodíaco de hoje.
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2: Agora, as previsões para Capricórnio, Aquário e Peixes. Signo de Capricórnio.
1: Nascidos entre 22 de dezembro a 20 de janeiro.
3: Capricorniano, suas relações podem ficar tensas hoje. Valorize espaços pessoais e até um tempinho a sós, quem nunca? No amor, reflita sobre a vida afetiva e exercite mais calma e respeito com o crush. Vale muito a pena investir nisso.
2: Signo de Aquários.
1: Nascidos entre 21 de janeiro a 20 de fevereiro.
3: Aquariano, o dia pode trazer desafios e possíveis conflitos. Evite se impor ou se proteger demais, beleza? Nas amizades, aposte na empatia. No amor, aproxime-se mais do crush e maneire nas palavras para evitar tretas. Nos estudos, cuidado com distrações emocionais.
2: Signo de Peixes.
1: Nascidos entre 21 de fevereiro a 20 de março.
3: Pisciano. O dia pode trazer desafios e possíveis conflitos. Evite se impor ou se proteger demais, beleza? Nas amizades, aposte na empatia. No amor, aproxime-se mais do crush e maneire nas palavras para evitar tretas. Nos estudos, cuidado com distrações emocionais.
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0: 11h27. Eu vou atender a Patrícia. Na realidade, a Ana Júlia, que pede um louvor pra tia dela, a Patrícia lá da Vila Santo Antônio. Gratidão pela sua audiência, pela sua mensagem. Um excelente abençoado dia. Vai também pro meu amigo Ronê Zé Coméia. Fala, queridão. Bom dia.
4: Fala, meu amigo Wander Vieira, lá Campos FM, que é o Ronê Zé Coméia do Parque Bela Vista. Assestou, meu amigo. Tamo firme e forte na correria, ouvindo vocês, tá bom? Campos FM, no nosso dia a dia, sempre na melhor sintonia. Bora, meu amigo.
0: Que não, ele vai sair. 11h27, Aline Barros, ressuscita-me. 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

11h31, eu vou atender a Ana aqui da Vila Nair. Bom dia, Ana. Tudo bem? Como é que você está? Ela pede a música Talismã, Leandro Leonardo. Um ótimo final de semana para você, que Deus abençoe grandemente. Uma ótima abençoada sexta-feira para você e toda a sua família. Às 11h31.

0: 11h33, já virando para 11h34. Eu vou atender ela, nossa querida ouvinte. Tá lá na Elegância Magazine com aquele carinho e dedicação, atendendo nossos ouvintes, clientes. Bom dia, Nézia, tudo bem?
1: Oi, bom dia, Wander, tudo bem? É a Nézia aqui da Elegância Magazine. Toca pra gente ao amor, com Zezé de Camargo. Convidar todos os ouvintes a estar passando aqui na Elegância Magazine para conferir os preços da jaqueta. Um preço melhor que o outro. Tchau e obrigado.
0: Gratidão pela sua audiência, pela sua mensagem. Um excelente, maravilhoso, abençoado dia. Uma ótima sexta-feira para você, para Márcia, para Elza, para o Sonácer. Vamos então de música boa de qualidade. Vamos de Zé de Camargo e Luciano. É o amor. 11h34.

11h37. Show da manhã, show de alegria em seu rádio. 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
4: 11h43, reta final do Show da Manhã da Campus FM. Eu vou atender a Dona Vera, Vera Bueno. Dona Vera, bom dia, tudo bem?
5: Bom dia, seu Wander. Graças a Deus, mais um dia, né? Eu gostaria de participar do sorteio. E também, se for possível, tocar uma música de Lázaro. Nós somos de Jesus, né? Pra todos nós, né? Ele tem cuidado até que o Senhor tem cuidado de nós. Muito obrigado e bom dia.
4: Gratidão pela sua audiência, pela sua mensagem. Um excelente, abençoado, maravilhoso dia. Eu sou de Jesus, irmão Lázaro. 11h44.

0: 11h45, show da manhã, show de alegria em seu rádio. Eu vou atender ele, que também tá ligadinho aqui no show da manhã. Fala, meu amigo, meu irmão Osório, tudo bem?
1: Alô, mano, boa tarde. Boa tarde, bom dia. Tá encerrando o programa aí? Manda uma música pro Dia Saveiro aqui, senão ele vai parar de reclamar. Ah, isso aí, fala que eu não ofereço música pra ele. Manda qualquer uma, hein? Manda uma burdoada aí, vai.
0: Ô, meu irmão, gratidão pela sua audiência, a todos do bairro Lanchonete de Saveiro. Pra você, Daniel Passos, Mané Vilar, Betão, a todos aí, viu? Vou atender também agora a Maria José lá do bairro Santo Antônio. Tudo bem, Maria José? Bom dia.
2: Bom dia, banda. Gostaria de ouvir uma música, Mequita, com Elton John. Ofereço para vocês aí da rádio também, para todos os ouvintes. Tenham um ótimo dia.
0: Gratidão a todos vocês pela audiência, pelo carinho, pelas mensagens. Um abraço a todos na Vila Santo Antônio, Maria José, para você e toda a sua família. Vamos de Nikita, Elton John, 11h46.

0: A última de hoje do Show da Manhã. Show de Alegria, seu rádio, minha querida ouvinte. Estive com ela ontem à noite lá no show de prêmios no Mercado Municipal. Oi, Lúcia, bom dia. Estive com ela, com a Eliana, com toda a equipe de voluntários lá, com a família de Luísa, o Paulo Rogério, a Maria Eduarda. Tudo bem?
1: Oi, bom dia, meu amigo Vander Vieira. Tudo bem com você, meu amigo? Você pode tocar a música Bondade de Deus? Eu quero oferecer para todos os ouvintes da Campus FM. Quero desejar para você um bom dia, um bom trabalho. Que Deus te abençoe grandemente, meu amigo. Você tem um dia lindo, maravilhoso, muito abençoado. Um final de semana também muito, muito abençoado. E também passando por aqui para agradecer a todos que estiveram conosco ontem, né? Lá no Mercado Municipal, a nossa equipe que trabalhou junto, né, em prol do show de prêmios da Heloísa, que foi maravilhoso, né, estar com cada um que esteve lá junto com a gente, trabalhando, foi muito bom demais, né, e é isso que a gente tem que sempre prezar, né, fazer o que for, onde for, né, fazer o bem sem olhar a quem. Foi muito bom, meu amigo, só tenho que agradecer, tá bom? Que Deus abençoe grandemente a cada um que esteve com nós e a todos, né? Preciso de uma bênção de Deus. Tchau, obrigado.
0: Gratidão pela sua audiência, pela sua mensagem. Que Deus abençoe grandemente a sua vida. Uma ótima e abençoada sexta-feira. Um ótimo final de semana para você, para Eliana, para todos que participaram. Vamos juntos, contem sempre com esse humilde comunicador. Às 11h50, diz aí essa bondade de Deus.

11h54, últimos minutos do show da manhã, desta abençoada, iluminada e protegida sexta-feira, 26 de junho de 2026. A todos os nossos ouvintes que participaram pelo 996350367, minha gratidão, meu muito obrigado. A todos que participaram pela live, pelo Facebook ao vivo, nossa gratidão. Ao senhor e à senhora que permitiram eu entrar em sua casa, em seu trabalho, em sua vida, meu muito obrigado. Que a sua tarde seja iluminada, abençoada, protegida. Que seu final de semana seja de muita saúde, paz, alegrias. Fiquem com Deus. E se Ele permitir, estaremos aqui segunda-feira a partir das 8 horas. Com muita música, informação, prestação de serviço. E atender a você, ouvinte. Razão pela qual o Show da Manhã está no ar. Ele já está em nossos estúdios, João Araújo. Almoçando com música, líder de audiência das 12 às 14 horas. Fiquem com Deus, que com Ele eu vou. Até segunda, se Deus quiser.

0: O Uruguai terá 3 desfalques importantes para a estreia na Copa do Mundo. O meia Arrascaeta do Flamengo e os zagueiros Ronald Araújo e José Maria Jiménez estão fora da partida contra a Arábia Saudita, marcada para a próxima segunda-feira. A informação foi divulgada pela imprensa uruguaia após os 3 jogadores apresentarem problemas físicos durante a preparação da seleção. Arrascaeta já vinha preocupando a comissão técnica desde que sofreu uma lesão muscular na panturrilha durante os treinamentos. O camisa 10 também enfrentou recentemente uma recuperação de fratura na clavícula e sua condição física segue sendo monitorada. Apesar de ficar fora da estreia, a expectativa da seleção uruguaia é contar com o meia ao longo da competição, dependendo da evolução do tratamento.
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6: Meio-dia.

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Massa, agora na Campus FM, almoçando com música. Eu sou João Araújo. Boa tarde, Campos do Jordão.

Boa tarde, boa tarde a você, minha querida dona de casa. A você, meus queridos jardineiros e jardineiras. A você, minhas queridas faxineiras e faxineiros. A você que trabalha aí na construção civil, desde o nosso arquiteto até o servente. Boa tarde, Brasil. Boa tarde a você, motorista de táxi, a você, motorista de aplicativo, a você que está aí, ligadinho, ligadinho na Campus FM 104.9, almoçando com música, com João Araújo, chegando pra ficar com você até às 14 horas.

Boa tarde a você aí do Vale do Paraíba, Serra da Mantiqueira, a você do sul de Minas. É um grande prazer, neste dia 26 de junho, sexta-feira, juntinho de você, almoçando com música, está no ar.

É, meus queridos, é João Araújo juntinho de você hoje, nesta sexta-feira, às 12 horas e 14 minutos. Almoçando com música, chegou um pouquinho mais atrasado, porque teve um probleminha técnico, é só uma coisinha leve que aconteceu, não é verdade? E eu e você sabemos que tudo que é ao vivo pode acontecer alguma coisa em última hora, não é verdade? É, meus queridos, é isso mesmo. Eu quero, em primeiro lugar, dizer a cada um de vocês que hoje, sexta-feira, está aqui conosco, não é verdade? O Leonardo, presidente eleito do Rotary Club de Campos do Jordão. E agora ele já chegou, já está aqui juntinho de mim. Porém, nós vamos ouvir aqui uma canção e eu já retorno para que você possa interagir conosco no nosso WhatsApp 996350367. Mande sua pergunta, o que você quer saber do Rotary Club? O que que é Rotary Club? Né? O que que o Rotary Club faz pela cidade de Campos do Jordão, pelo Vale do Paraíba? Olha, por que não perguntar pelo mundo, não é verdade? Porque hoje você vai saber realmente o que é Rotary Club. Almoçando com música. Volta já já com você após esse grande sucesso que nós vamos ouvir juntos.

Almoçando com música, juntinho de você às 12 horas e 21 minutos. Nós vamos para os apoios culturais e eu já retorno contigo. É VaptVupt, não sai daí que tem muita coisa boa para você.

0: Após 981 dias longe da seleção brasileira, Neymar voltou a vestir a camisa do Brasil na vitória por 3-0 sobre a Escócia, pela última rodada da fase de grupos da Copa do Mundo. O camisa 10 não escondeu a emoção e classificou o momento como uma mistura de sentimentos, destacando a felicidade de realizar novamente o sonho de defender o país em um Mundial. O atacante revelou que chorou sozinho no vestiário após a partida e afirmou que este foi um dos dias mais especiais de sua carreira. Neymar lembrou das dificuldades enfrentadas nos últimos anos, das lesões e da saudade que sentia da seleção, além de agradecer o apoio da família e dos torcedores que pediram seu nome nas arquibancadas durante o jogo. Fisicamente recuperado, Neymar garantiu que está pronto para ajudar o Brasil e até brincou que poderia jogar 200 minutos, se fosse necessário. O craque também aproveitou para elogiar Vinícius Júnior, principal destaque da equipe na fase de grupos, ressaltando a importância do atacante para a campanha brasileira na busca pelo hexacampeonato.
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1: 12:26. Boa tarde, Campos do Jordão. Gente, conforme falado e muito atrasado, não é verdade? Mas tudo é o porquê de Deus, não é verdade? Sempre, conforme todos sabem, a vida nossa é coordenada por Deus e sem Ele nada podemos fazer. Então é Ele que dirige tudo, tá tudo certo, tudo dentro do controle. Estamos aqui com o nosso querido Leonardo Saraiva, não é? Ele é quem? Quem é Leonardo Saraiva, João Araújo? Ele é o presidente eleito do Rotary Club de Campos do Jordão. Leonardo, seja bem-vindo e, por favor, fique à vontade.
2: Boa tarde, João. Boa tarde a todos os ouvintes. Muito obrigado pelo convite. É uma honra estar aqui com você.
1: Pode falar.
2: E quem é Leonardo Saraiva? Leonardo Alves Saraiva é natural de Santos, advogado, apaixonado pela cidade de Campos do Jordão. Hoje em dia, acredito que mais jordanense do que santista. Há muitos anos frequento essa cidade e nos últimos anos eu tenho me dividido entre Santos e Campos do Jordão. Sendo que nos últimos 2 anos e 3, na verdade mais, porque eu comecei a frequentar o Rotary daqui em outubro de 2023. E a partir de março de 2024, eu me associei efetivamente, me tornando um associado representativo do Rotary Clube de Campos do Jordão. E de lá para cá, a minha vida tem ficado muito mais para Campos do Jordão do que em Santos.
1: É, gente, então, Leonardo Saraiva, não é verdade? Ele eleito agora o novo presidente do Rotary Club, não é verdade? Que vai assumir, se não me falha a memória, no dia 4 com a comemoração, não é verdade?
2: Exato, dia 4 de julho teremos a festiva de posse, vai ser uma grande festa.
1: Mas você já se torna presidente mesmo no dia?
2: 1º de julho, é.
1: Olha só,
2: o início da gestão.
1: Então olha que bênção, hein? Eu, João Araújo, do Almoçando com Música, com vocês aí do outro lado, entrevistando um presidente aqui, ó, pra você ver como é que o negócio já tá ficando bom no Almoçando com Música, não é? Leonardo, eu tenho uma pergunta pra fazer pra você. E essa pergunta é a seguinte, é um pouquinho fora do contexto, mas eu tenho que te perguntar. O que você acha de uma pessoa que monta uma rádio pirata, que faz uma rádio pirata ser montada com um grande alcance, correndo o risco de derrubar até mesmo um avião, porque nós somos rota, né? Nós somos rota de aviões grandes, não é? Rota pro lado de Nordeste, nós somos a rota de Nordeste. Então você já imaginou? O que você acha de uma pessoa dessa?
2: Penso que isso é um absurdo, né? Porque além de você estar atingindo a moral, acredito que você está atingindo a lei, né? Contrariando a lei.
1: Totalmente.
2: Você está infringindo, além de ser uma lei específica, apesar de ser advogado, não atua na área criminal, mas ele com certeza está infringindo a lei da moral.
1: É, eu precisava fazer essa pergunta para você, eu vou te explicar.
2: Diga.
1: Porque nós estávamos aí com uma rádio pirata em Campos do Jordão, não é? E ocasionando problemas aí na cidade. E a Polícia Federal já conseguiu descobrir onde, por quê e para quê. Então hoje eu posso falar disso porque já foi desmantelado, vamos dizer isso, não é? Graças a Deus, e não aconteceu nenhum acidente maior. Mas essa pessoa que fez isso poderia ter matado muita gente. Não é verdade?
2: Com certeza. E que ótimo que foi feita a denúncia.
1: Foi.
2: Que o órgão competente agiu.
1: Não é?
2: E conseguiu derrubar essa rádio pirata.
1: Olha que bênção. A gente sabe o trabalho que dá para manter uma rádio.
2: É, porque nós sabemos. Além desse risco que você falou da história da rota do avião, ele impacta todas as outras. E as rádios que são legalizadas?
1: Legalizadas, não é?
2: Com certeza ela prejudica o trabalho certo do radialista, do comunicador. Ah,
1: e eu quero dizer pra você aí, ó, você que tá aí me ouvindo, né? Você sabe que eu sou meio polêmico mesmo, vocês não gostam, tem certas horas do que eu falo, mas eu tô aqui pra falar, não é? Não é à toa que eu me formei jornalista e pra ficar escondendo as coisas. Então, o que que acontece? Ó, deixa eu falar pra você. Quer montar uma rádio? Faz da forma correta, meu querido. Vai lá, faz a sua petição, pede uma concessão pra você, ué. E aí vai lá e faz tudo direitinho. Ninguém é contra ter outra rádio em Campos do Jordão, não. Nosso Deus do céu. O sol nasceu para todos, mas faz da forma correta, tá bom, querido? E olha, a sorte sua que não aconteceu nada mais além do que atrapalhar outros assuntos, né? Não matou ninguém ainda, mas se continuar pode acontecer, viu? Mas voltando aqui, né, Leonardo?
2: Vamos lá. Querido,
1: mas eu precisava perguntar para você, porque hoje você... Olha, nós estamos aí falando agora aproximadamente, tá? Aproximadamente aí para umas 10 mil pessoas.
2: Que legal, João.
1: Muito bom, não é verdade? Hoje nós estamos falando nos 4 continentes. Nós estamos em Portugal, em Moçambique, nós estamos aí... Daqui a pouco eu vou falar para você os países que nós estamos chegando. Não é verdade? Através do nosso aplicativo. Você que está aí nos ouvindo, olha, a live nossa já está no ar. Pode entrar na live, pode mandar sua pergunta para o Leonardo e ele vai estar aqui prontinho para responder para você assuntos do Rotary Club, tá bom, queridos? Leonardo, o que é Rotary Club?
2: Rotary é uma instituição internacional que existe em todos os países do mundo, que é uma instituição para o propósito de servir. Cada cidade monta o seu Rotary Club, nós temos Rotary Internacional, é dividido pelo Rotary Internacional, temos os distritos, que é como se fossem os estados dos países, que abaixo do distrito nós temos os Rotary Clubs.
1: Certo.
2: Que no nosso distrito... Hoje nós contemplamos 89 clubes. O Rotary Clube de Campos do Jordão é um deles. O que é o Rotary? É uma união de pessoas de diversas origens, diversas profissões, que se juntam para um propósito. O propósito de servir. Servir a quem? A comunidade. Nós precisamos o quê? Identificar dentro da comunidade uma necessidade onde a gente pode desenvolver alguma ação ou projeto social, humanitário, para a comunidade, para o benefício dos mais necessitados. Dentre os projetos, ações, a gente pode citar o que muita gente conhece, que falam-se da cadeira de roda na cidade de Campos.
1: Justo,
2: Jordão.
1: Justo. Muita Eu tenho gente... muito isso na minha cabeça, cadeira de roda, amuleta, cama de hospital, essas coisas assim eu tenho
2: isso,
1: na minha cabeça.
2: Praticamente todos os Rotary Clubs trabalham com esses equipamentos ortopédicos, né? E aqui em Campos do Jordão, nós fazíamos a administração até uns 2 anos atrás desses empréstimos, porque na verdade emprestava... Quando terminava a sua lesão, devolvia, emprestava para outro, e essa administração ficava com o nosso clube. Nos últimos 2 anos, nós passamos a fazer a doação das cadeiras.
1: Certo.
2: Então nós doamos para o Fundo Social, porque eles fazem essa administração, esse empréstimo para a população. Doamos para a Secretaria da Saúde. Chegamos a doar agora, recentemente, para a Casa Abrigo Rainha da Paz, que tinham dois internos que estavam precisando. Então, nos últimos 2 anos, ao invés de nós fazermos esse gerenciamento dos empréstimos, a gente está doando para quem faz, que foi a Prefeitura, né, junto ao Fundo Social, Secretaria de Saúde.
1: Certo.
2: E agora para essas outras entidades que estão necessitando também.
1: Muito bem. Senhoras e senhores, aqui está, conforme já falei para vocês, olha só, já está na nossa live a Doralice Lopes, lá de Sapucaí Mirim. Boa tarde, Doralice. Também a Thelma... Aulicino, é, boa tarde pra você também. A Jéssica Nascimento, boa tarde, meu querido. Uma ótima sexta-feira pra nós todos. Verdade, Jéssica. Olha só, agora nós vamos tocar uma música. Que, aliás, o Leonardo também precisa tomar uma água, não é verdade, gente? Você acha que não seca a garganta da gente aqui? Seca sim, meu querido, isso mesmo. Mas ó, eu volto logo. E agora eu ofereço esta canção para o nosso querido amigo, companheiro de trabalho, Cícero Roberto. É, Dona Maria das Graças. Conforme seu pedido, Elton John.

0: meus queridos, eu e você aqui ouvindo Elton John, não é verdade? E eu não posso deixar de falar para você que acabou de ligar o rádio. Entra lá na nossa live. É, hoje eu tenho aqui comigo, né, o Leonardo Saraiva. Quem é Leonardo Saraiva? Você vai ouvir falar muito dele em Campos do Jordão, sabe por quê? Porque ele é o presidente eleito da Rotary Club aqui de Campos do Jordão. Você que tá me ligando agora nesse momento, não vou conseguir te atender, tá bom? Não vou conseguir te atender porque eu estou no ar e foi uma falha do locutor não desligar o seu celular, não é verdade? Mas Leonardo, eu queria continuar o nosso bate-papo perguntando para você o seguinte, quem são os seus apoiadores maiores em Campos do Jordão e os menores também, né? Porque os apoiadores se tornam um só, não é mesmo?
1: Sim. O Luiz do Colégio Objetivo, ele é um grande parceiro. Ele está sempre conosco. Inclusive, ele está emparceirando aqui a festa que nós comentamos agora do dia 4 de julho, que vai ser a festiva de posse, vai ser um jantar com música ao vivo no restaurante Cervejaria Luz, ali no Bosque do Silêncio.
0: Certo.
1: Ficam todos, já aproveito para deixar todos convidados. Quem tiver interesse, procurar nossas redes sociais do Rotary Club Campo Jordão, tem maiores informações.
0: Então, veja só, vamos lá. Um telefone para tirar dúvidas do Rotary Club, tem?
1: Telefone nós não temos, da entidade. Nós temos as redes sociais.
0: Sim, agora eu vou explicar o porquê que não tem o telefone ainda. Porque a Rotary Club em Campo Jordão não tem uma sede, gente. Ainda. Ainda.
1: Não temos.
0: Uma sede, né? Então hoje as reuniões sua é feita na onde mesmo?
1: Nós estamos agora no Hotel Satélite.
0: De quanto em quanto tempo?
1: Quartas-feiras, quinzenalmente.
0: Toda quarta?
1: Toda quarta, mas
0: de 15 em 15 dias.
1: Então, quarta sim, quarta não.
0: Quarta sim, quarta não.
1: Nós nos reunimos lá às 19 horas.
0: E esta...
1: Quem tiver interesse pode procurar pelas redes sociais, que a gente dá maiores informações de quando que vai se realizar a reunião. A gente costuma divulgar também, mas pode entrar em contato conosco que a gente estará de portas abertas para receber quem tiver interesse em conhecer um pouquinho mais sobre essa instituição.
0: Veja só, e esta reunião que vocês fazem lá todas as quartas-feiras, é reunião assim que é fechada para vocês ou é aberta ao público?
1: Não, é aberta. Quem quiser ir conhecer, a gente recebe, nós temos a pauta do dia, vai ser conversado. Quando a reunião termina, a gente aproveita que estamos no Hotel Satélite, descemos ali para jantarmos, que eles têm ali um grande buffet de jantar, e fazemos um companheirismo, uma conversa. Então nós temos dois momentos, a parte efetivamente da reunião, onde vamos debater os temas, projetos, ações, comunicações que precisam ser decididas, alguma coisa. Terminando a reunião, a gente sempre faz um companheirismo, que a gente acaba indo jantar, conversar, tomar um...
0: E esse que faz a diferença, não é verdade?
1: Esse, o companheirismo é
0: primordial. O companheirismo é tudo de bom, não é?
1: Muito.
0: Almoçando com música! Agora, às 12 horas e 43 minutos, nós vamos então para os nossos apoios culturais e eu já retorno contigo. Mas você não sai daí, tá bom, gente? Eu já volto.

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5: É, meus queridos, você que está aí nos acompanhando com a live, eu lhe peço perdão, porque caiu todo o sistema, deu um pico de luz aqui e ó, arrebentou comigo, mas é já que estamos de volta, tá bom? Ó, deixa eu falar aqui, Leonardo, chegou uma mensagem aqui pra você, olha, dizendo assim, olha, bom dia, João Araújo, parabéns pela entrevista, obrigado. Obrigado, querida. Parabenizo o Leonardo pela coragem de assumir a Rotary Club de Campos do Jordão. Gostaria de lhe perguntar quais são os novos projetos para a cidade.
6: João, vamos lá. Nós podemos falar do tradicional baile da primavera que pretendemos realizar este ano novamente, que costuma ser em setembro. Provavelmente será dia 26 de setembro. É um baile que a gente, de companheirismo, de amizade, de alegria, com música, mas qual o intuito? O superávit arrecadar dinheiro para os nossos projetos, para podermos alavancar e instituirmos mais ações de projetos sociais. Muitas vezes esse superávit vai para doação de cadeiras de rodas, outras vezes pode ir para a campanha permanente que a gente tem do Rotary, que é a vacinação contra a paralisia infantil.
5: Isso que eu queria comentar, não é verdade? Gente, olha só, se eu tiver errado, por favor, me corrija, porque às vezes a gente também comete falhas. Mas o Rotary Club, ele foi um dos pioneiros no avanço da erradicalização da poliomielite.
6: Exatamente. É uma campanha super forte, a maior campanha que você vai ver mundialmente. Até hoje ainda nós temos dois países que não conseguiram erradicar.
5: E é,
6: se não me engano, Paquistão e Afeganistão. Posso confirmar depois. E tem umas novas cepas que estão vindo aí, que estão pingando em alguns outros países. Por isso que não podemos deixar de vacinar. Como a paralisia a gente via muito lá atrás, hoje em dia, quem é mais novo nunca viu, não
5: justo,
6: entende.
5: Justo.
6: E acaba não levando seu filho. Por isso que é uma campanha permanente. A gente tem que continuar a campanha de conscientização para vacinar seus filhos contra a poliomielite.
5: É, gente, eu quero falar para você o seguinte. Olha, eu me lembro assim plenamente. Eu tenho esta visão toda vez que eu falo de poliomielite. Quando eu morava aqui com o meu avô, e eu estudava no Preventório Santa Clara, né? Eu sou um dos estudantes do Preventório Santa Clara. E eu tinha uma amiga que morava também aqui no Santa Cruz, por sinal, ali na Vila Maria, e ela tinha paralisia infantil. E ela tinha todas aquelas pernas, né, de ferro. Gente, você, papai, mamãe, titio, vovô, vovó, olha, você que tem uma criança dentro de casa, não deixe de levar para tomar a vacina. Eu sei, olha, fui levar, a minha filha foi levar a netinha. Aliás, eu fui levar a minha netinha para fazer o examezinho do pé. Eu chorei mais do que a minha neta, porque ela estava no meu colo. Porque, oh, que sofrimento logo cedo. Mas é necessário, gente, é necessário. A vacina salva vidas. E a vacina, meu querido, por que que existe a vacina? Você acha que foi assim, vamos fazer uma vacina? Não, não é isso, não. Quando uma vacina é aprovada para ser liberada, para ser aplicada em quem quer que seja, é porque houve muito tempo de estudo para aquilo chegar. Então, gente, para com essa mania de pensar, né? A turma falava na Covid, por exemplo, que se tomasse vacina ia virar crocodilo. Eu não virei nada, eu tomei todas elas, porque se eu não tomasse, não, eu estava morto.
6: Exatamente. Muita gente
5: não é?
6: Criam teorias, mas vacina salva vidas.
5: Vacina salva vidas. E pare com essa... com essa frescura, não é frescura, com esse ditado seu, que a vacina vai fazer mal pro seu filho. Não, não vai não. Mas, Leonardo, continuando, já tem assim você, agora eu vou pôr você numa fogueira, hein? Dia 1º você assume, qual é o primeiro evento já projetado para você? Já tem alguma coisa, não?
6: O primeiro evento, na verdade, é a festiva, porque de posse que é o dia 4 de julho.
5: E já é, né? Por sua organização.
6: Não tem como, que já estou organizando. Antes de assumir, eu preciso organizar. Então, graças a Deus, estamos dando sequência. Faltam poucas coisas para os preparativos. Ainda estamos terminando de vender os convites, que será uma grande festa, com certeza.
5: Ah, não tenho dúvida. E sempre, sempre, as festas do Rotary, né? São sempre muito gostosas, são glamurosas, não é verdade?
6: Exatamente. Eu falo que é um momento de união, de amizade, de alegria, porque nós estamos apresentando a nova diretoria para a sociedade, que é um dos propósitos. Nós gostaríamos de aproximar o Rotary Club de Campos do Jordão da sociedade, da comunidade. Ficará muito mais fácil identificarmos uma necessidade da comunidade para pensarmos um projeto, numa ação para ser beneficiado quem realmente precisa.
5: Que legal! E olha, quero deixar aqui aberto para você, tá? E para o Rotary Club, que todas as vezes que você tiver um evento da Rotary, pode mandar para mim que estarei aqui divulgando para você, porque eu acho necessário. Eu acho que é uma instituição que ajuda tanto Campos do Jordão. E se eu, como jordanense, não puder estender minha mão, então não vale de nada.
6: Agradeço mais uma vez essa oportunidade. Continuando na pergunta, em agosto, o Rotary Club de Campos do Jordão completará 72 anos de existência.
5: Ia chegar nessa pergunta, mas que ótimo que você errou nisso. Você já chegou nela. Vamos lá, fala pra nós.
6: E nós pretendemos fazer uma ação ligada em... ainda que seja sim, como simbologia, a gente pretende plantar 72 mudas de árvores neste dia, em comemoração aos 72 anos do clube. Hoje nós conseguimos, em parceria com o Hotel Satélite, como eles têm bastante espaço de área verde, iremos fazer esse plantio ali, para dar enfoque a uma área de atuação do Rotary, que é o meio ambiente.
5: Olha que bênção, gente. Você acha que o Rotary Club só faz o quê? Não, ajuda o meio ambiente também, que é um dever de todos nós, não é verdade? Almoçando com Música vai para os nossos apoios culturais. E eu já retorno contigo, é Vatbut, não sai daí. Você ainda não mandou sua pergunta? 996350367. Esse é o WhatsApp da Campus FM. Mande sua mensagem e participe conosco.

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3: Meio-dia e 57.
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0: É, meus queridos, é assim, não é? A gente não tem o controle de tudo. E nesse pique que deu de energia, não é? Já restabelecido estamos. Silvia, minha querida, já pode você entrar aí de novo na live, que nós já estamos aqui restabelecidos, tá bom? É, Leonardo, eu queria fazer uma pergunta pra você, né? Através do Rotary, eu agora me esqueci, porque...
1: Do Rotary?
0: Clube.
1: Rotary Clube.
0: Clube, isso. É, aí o que que acontece? Nós tivemos, né, a campanha que foi maravilhoso, pela, né, que sempre ele esteve à frente, pela poliomielite. Mas também temos uma outra, que é... Pode falar para mim, por favor?
1: Qual a campanha?
0: A outra ação que sempre o Rotary Clube está na frente.
1: Você está falando sobre ações dos dentistas?
0: Isso, rapaz do céu, ela me perdi totalmente.
1: Com o nome de Heróis do Sorriso.
0: É que ela tinha um outro nome, né?
1: É, começamos o primeiro ano, foi Amigo da Vez.
0: Amigo da Vez, era isso.
1: É uma parceria com uma ONG, uma outra instituição de São Paulo, junto com o Rotary Clube de Campos do Jordão. Nós trouxemos eles para atuarem aqui. O que consiste esse projeto, que era chamado Amigo da Vez, esta última vez foi batizado como Heróis do Sorriso, consiste no atendimento das crianças, dos jovens estudantes da rede municipal. Nós trazemos uma média de 20 dentistas com 10 cadeiras para serem atendidos. As duas vezes que nós fizemos, já foram 2 anos consecutivos, foi ali na escola do Nicola Padula.
0: Perfeito.
1: Eles cederam um espaço, montou-se ali um grande consultório com 10 cadeiras, 20 dentistas, mais auxiliar, administrativo, todos vindo de São Paulo. Permanecemos 3 dias atendendo os jovens, as crianças, seja da própria escola e das outras escolas, que fazemos uma parceria com a Secretaria de Educação, para ela verificar quem tem essa necessidade das crianças para serem atendidos.
0: Certo.
1: E acompanhar isso de perto é lindo, é emocionante, é reconfortante, porque primeira vez eu imaginei que seria simplesmente a aplicação de flúor, uma simples cárie. Não. É tratamento de canal, extração de dente, tratamentos complexos. Não são simples. Em 3 dias, essa última vez, que foi em março deste ano, foram 200 pessoas atendidas com quase 700 procedimentos em 3 dias.
0: E olha que bênção, não é? Isso é maravilhoso.
1: Isso é muito bom. E eles têm a ficha do paciente. Pessoas que foram atendidas do ano passado, eles abrem a ficha este ano para ver o que foi feito, como está, se teve... O tratamento durante, porque é explicado como ele fazer a higienização dos dentes para poder não chegar em alguns casos que tinham graves.
0: É, porque antigamente se encontrava muita criança com os dentes todos assim debilitados de verdade, né?
1: E eu creio que não é só antigamente. Até conversando com a Edica, que é secretária de Educação, ainda existem casos assim que nós enfrentamos ali. Eu percebi, estando ali na triagem, acompanhando, levando para os dentistas, existem até hoje crianças que não passam pelos dentistas. Não sei se pela dinâmica, pela rotina de trabalho dos pais, que não conseguem de repente levar no posto onde tem atendimento com dentistas. Então isso foi primordial para essas crianças que estavam num estágio avançado de prejudicial dos dentes.
0: Quantos membros hoje nós temos de roteriano?
1: Rotarianos.
0: Rotarianos.
1: Hoje nós temos 40 associados.
0: Olha que bênção, maravilhoso isso, gente. Olha só, então você analisa só. Não é só uma pessoa que faz isso, entendeu? É um grupo de pessoas. E é lógico que o Leonardo, que está aqui junto comigo, ele, a partir do dia 1º de julho, não é? É ele que vai estar à frente, coordenando, mas é tudo uma equipe, concorda comigo?
1: É
0: não?
1: Um trabalho em conjunto, ninguém faz nada sozinho. Se nós não tivermos, eu posso até elencar, aproveitar para conhecer um pouquinho da diretoria. O nosso vice-presidente dessa próxima gestão é o Benedito Mariano, talvez algumas pessoas o conheçam, ele foi diretor de escola.
0: Juro, Benedito Mariano, um espetacular, gente boa de verdade. Eu tenho uma paixão por ele, cara. Ele é fantástico. Ele é fantástico. O Mariano é maravilhoso. Nossa, aí agora eu vou começar a falar do Mariano.
1: Então
0: vocês
1: conhecem. Não preciso adjetivar.
0: Fabuloso, fabuloso.
1: Trouxe ele, convidei pra participar junto dessa próxima gestão.
0: Que maravilha! E fico muito feliz dele ter aceitado. Olha, fiquei feliz mesmo de saber.
1: Ele é um grande parceiro. Temos a
0: Benedito Mariano, um espetacular, gente boa de verdade. Eu tenho uma paixão por ele, cara. Ele é fantástico. Ele é fantástico. O Mariano é maravilhoso. Nossa, aí agora eu vou começar a falar do Mariano.
1: Então
0: vocês
1: conhecem. Não preciso adjetivar.
0: Fabuloso, fabuloso.
1: Trouxe ele, convidei pra participar junto dessa próxima gestão.
0: Que maravilha! E fico muito feliz dele ter aceitado. Olha, fiquei feliz mesmo de saber.
1: Ele é um grande parceiro. Temos a que está aqui presente. Aqui.

0: convidei para continuar como secretária da Voz de uma Gestão, Thelma Ulicino.
1: A Thelma, muito bem.
0: Temos a secretária executiva também, Silvia Barreto.
1: Silvia Barreto é ao concurso, gente. Eu conheci essa querida pessoa, não é? Na campanha passada. E nós tínhamos lá um apelido dela. Você sabe qual era o apelido dela ou não?
0: É o Marechal?
1: Marechal, porque olha, é assim, metódica.
0: Eu conhecia um pouquinho da história.
1: Ela é maravilhosa, amo a Silvia de paixão mesmo. Mulher muito, assim, muito capacitada, né? Muito intelectual, conhecedora de verdade. E uma grande vantagem: simples e ao mesmo tempo pronta para servir.
0: Pronta para servir, exatamente. Fiz o convite e ela também prontamente
1: que
0: aceitou.
1: Legal.
0: Mesmo com diversas atribuições que ela tem. Ela está à frente também da AME Campos, né?
1: AME Campos, justamente.
0: Nós temos o tesoureiro, que também é o mesmo que convidei para permanecer, o José Augusto.
1: E aí nós vamos agora parar um pouquinho no tesoureiro. E vamos dar continuidade neste assunto daqui a pouco, porque agora eu preciso liberar uma canção maravilhosa para você que está aí do outro lado. RPM, Onde Está o Meu Amor?
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0: 13h14. Boa tarde, Campos do Jordão. Boa tarde, Brasil. É, meus queridos, estamos aqui, olha, com o nosso querido Leonardo Saraiva, não é verdade? Um presidente eleito da Rotary Club, não é? É, e nós estávamos falando do seu secretariado.
1: Na nossa equipe, do nosso
0: conselho. Na nossa equipe, isso, da além sua
1: do,
0: equipe.
1: Além do Mariano, do José Augusto, da Thelma e da Silvia, nós temos o diretor de protocolo, que é o médico da cidade, doutor Márcio Aracaque. Deve conhecê-lo.
0: Márcio Aracaque, com certeza.
1: E nós temos a nossa enciclopédia rotária, que eu chamo a Cacima Campanha. Não sei se você a conhece.
0: Cacima.
1: Ela já foi governadora do distrito, presidente do clube, governadora do distrito. E ela é a que qualquer dúvida que a gente tem, a gente consulta.
0: Corre nela.
1: Porque ela vai saber responder.
0: Você sabe, é uma coisa que eu costumo sempre dizer, Leonardo, é o seguinte, né? As pessoas falam assim que a gente é obrigado a saber tudo. Não. Muito pelo contrário. Eu acho que nós não devemos saber nada, mas devemos saber aonde buscar a informação correta.
1: Exatamente. E a aprendizagem é contínua.
0: Não é?
1: A gente vai aprender a vida
0: inteira. Maravilhoso isso. Maravilhoso. Mais alguém?
1: Nós temos presidentes de comissão. Eu posso citar alguns aqui. Se eu esquecer algum, me perdoem, mas a presidente da comissão da administração de clube é a Roseli Buonanno. A Cacima vai estar também à frente da presidente da comissão de companheirismo.
0: Companheirismo?
1: Para poder agregar todas as
0: associadas. Me explica um pouquinho o que é esta comissão. Que eu estava lá nos meus anotados, o sentido companheirismo. Eu ouvi isso algumas vezes. E hoje eu ia interpelar você nesse aspecto. O que é o companheirismo nesse aspecto?
1: Nesse aspecto, essa união. Que nem eu falei assim, terminou a reunião oficial, depois nós vamos sentar para degustar alguma bebida, seja uma água, um vinho, um refrigerante, petiscar, conversar, estar com amigos.
0: Trocar informações.
1: E é neste momento de companheirismo que muitas vezes surge uma ideia para um projeto.
0: Justo.
1: Não necessariamente na reunião ordinária onde a gente está conversando oficialmente. Num bate-papo, numa conversa amigável, surge. E a Cacima, eu acho que foi a melhor pessoa para trazer isso e para agregar, juntar e trazer isso para todos os meses, que eu quero ter sempre uma reunião dessa de companheirismo efetivamente.
0: É, isso é muito bom, muito importante, né?
1: Muito importante. Posso nominar mais algumas?
0: Claro.
1: Paulo DeMarco, hoje corretor de imóveis na cidade.
0: Desculpa.
1: Paulo DeMarco,
0: claro, com certeza absoluta.
1: Esse completará, salvo engano, 35 anos de clube.
0: Ó, pra você ver.
1: Ele está hoje na Comissão de Desenvolvimento do Quadro Associativo. Ele é o responsável por agregar as pessoas e trazer novos associados também.
0: Que legal!
1: Temos Camila Eduarda, que é uma advogada da cidade, que ela vai estar à frente da Comissão da Diversidade, Equidade e Inclusão, que nós temos um olhar para esse lado também.
0: Perfeito!
1: Lúcia Rodrigues, que ela trabalha com a nossa imagem pública, tudo de rede social, ela que dá conta disso tudo para nós. Temos a esposa do Márcio Aracaque, a Doris Elizabeth Aracaque. Ela vai estar à frente da preservação do patrimônio, história e cultura. Porque a gente não pode jogar fora tudo que passou. A gente tem que levantar tudo que aconteceu para justamente trazer para a sociedade, para conhecer essa história de 72 anos. Temos a Adelaide, que vai estar junto à Comissão de Projetos Humanitários. Ela vai estar responsável por identificar, planejar, orientar, ajudar, seguir todos esses projetos. E temos o que a gente chama de oficial de intercâmbio, que é o responsável, cabeça, pelo programa de intercâmbio que a gente tem no distrito. E nós vamos ter, nós, duas associadas novas. Dia 4 de julho nós estaremos trazendo.
0: Ah, é?
1: Você deve conhecer, talvez, a Carmola, já ouviu falar?
0: Desculpa.
1: Carmola.
0: Já ouvi falar.
1: Trabalha com eventos.
0: Isso.
1: Vai ser uma nova associada. E a Adriana, do Moringa, do restaurante Moringa.
0: Perfeito.
1: E temos também, que desculpa, esqueci, Liliana Perrone, ela está à frente da comissão social.
0: Maravilhosa! Nossa!
1: Ela que está ajudando a promover, a organizar essa festa do dia 4.
0: Fechou com chave de ouro. Maravilhosa isso.
1: Me perdoe, Liliana. Quase, mas fechei com chave de ouro.
0: Ela é a nossa Barbie.
1: Exatamente.
0: Ah, é a nossa Barbie, maravilhosa. E só para você ter uma ideia, não é? Olha só para você ver. Eu tenho aqui, sempre que eu posso, eu falo da equipe toda, né? Que é a Silvia Barreto, a Joaquina, a Aninha, a Eliane Peron, né? Que é a nossa Barbie.
1: A Aninha é irmã da Joaquina.
0: Joaquina,
1: entrou isso. No Rotary agora.
0: Entrou também? Ah, esse Rotary tá ficando maravilhoso. Gente, meus queridos, olha só. Nós estamos chegando ao nosso último bloco do Almoçando com Música. Hoje foi um programa diferenciado, vocês sabem disso, porque hoje é uma sexta-feira. Sexta-feira sempre eu trago uma pessoa, né, para bater um papo. Eu tenho aqui, olha, umas 70 mensagens aqui que eu não consegui responder. Henrique, Zé Colmeia, Claudina, Cláudia, a Lúcia Maria. Gente, olha, a todos vocês, me perdoem, não é verdade? Ó, tenho muita gente aqui que hoje eu não consegui responder. Mas porque era um assunto muito interessante, porque nós, jordanenses, nascidos e criados, sempre ouvimos falar do Rotary, não é verdade? Mas e você que está aí me ouvindo neste momento, sabe o que ele faz? Não, não sabia, eu também não sabia. Eu fui me aprofundar para que eu, então, quando eu vi as coisas grandiosas que o Rotary fez e faz, eu falei, nossa, eu preciso conversar com ele para que eu possa trazer isso para você também aí, ouvinte. É, e deixa eu fazer uma pergunta e aí nós vamos para o nosso apoio cultural. É, se eu tenho um projeto, que eu acho, porque todos os projetos são interessantes, não é verdade?
1: Sim.
0: Porém, tem alguns projetos que não são viáveis naquele momento.
1: Exato.
0: Não é? Porque, olha, gente, você que está aí me ouvindo, não estou falando que tem projeto melhor e pior, não. Todos os projetos sociais são the best. Mas nem todos é possível.
1: Exatamente.
0: Não é? Nem todos é possível ser realizado naquele momento. E se temos algum projeto e eu gostaria de passar para esta execução, com quem eu falaria?
1: Pode procurar qualquer rotariano para apresentar esse projeto, porque aí a gente tem que levar para o clube, porque tem que ser feito um estudo de viabilidade para ver se isso está dentro das nossas áreas de enfoque, para a gente depois passar. Sendo aprovado o projeto, a gente tem que buscar recursos.
0: Recursos.
1: Né? Porque nós somos voluntários. Uma entidade sem fins lucrativos. E para executar um projeto, a gente precisa de apoiadores, de parceiros,
0: de dinheiro
1: voluntários.
0: Dinheiro não cai do céu, não é verdade?
1: E patrocinadores para executar.
0: É isso mesmo. Gente, olha, nós estamos chegando agora às 13 horas e 22 minutos. Vamos para os nossos apoios culturais e retornando para o último bloco do Almoçando com Música do dia 26 de junho. Gente, já tá acabando o junho, já estamos chegando além da metade do ano. Você já reparou nisso? Almoçando com Música volta já com você.

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5: 1:26.

0: É a Campus FM com Almoçando com Música, juntinho de você. Olha que maravilha, meu Deus do céu, não é? E chegamos agora no nosso último bloco. Então, Leonardo, nós temos agora aqui. Você, por gentileza, pode já fazer a sua explanação e agradecer, fazer as suas considerações finais, tá bom, querido?
1: Antes de finalizar, então, eu gostaria de elencar mais dois projetos que a gente tem. Um, que é a corrida de rua, a famosa corrida Prost Run, que é sobre a conscientização da saúde do homem, prevenção do câncer de próstata, que além de estarmos promovendo a saúde, que vai ser no dia 29 de novembro deste ano, nós também fazemos arrecadação de alimentos, que é sempre destinado a uma entidade.
0: Maravilhoso isso, isso é muito bom.
1: Cidade. Temos também, que ocorre mensalmente, uma parceria com o Grupo Pão de Açúcar. Um sábado por mês, nós passamos o dia inteiro lá, arrecadando, solicitando alimentos. E nós fazemos uma rotatividade, destinando para as entidades da cidade, que entregam para as pessoas vulneráveis. São esses dois projetos que eu queria elencar mais. E aproveitando então para finalizar, convidar novamente a todos para o dia 4 de julho, que será a nossa festiva de posse, um momento de amizade, de alegria, de confraternização, de um jantar dançante com música. Quem tiver interesse, procura mais informações nas redes sociais. E gostaria de agradecer a todos os envolvidos que estão ajudando. Muito obrigado, em nome do Paulo Costa e Rita Costa, que estão se esforçando nesses últimos dias para vender os últimos convites. Meu muito obrigado para todos. João, agradeço a oportunidade por falar um pouquinho aqui sobre o Rotary e eu já aceito de antemão o próximo espaço para divulgar os projetos conforme forem chegando.
0: Aí vai ser um grande prazer tê-lo aqui novamente. Não é? Mas olha, não, mas eu tenho aqui mais uma pergunta que fizeram aqui que eu não posso deixar de fazer para você. Cadê ela? Eu perdi ela aqui, mas eu vou achar. Só meu... aqui. João, pergunta para o Leonardo como ele se sente assumindo esta responsabilidade.
1: É um grande desafio para mim, pessoalmente. É um desafio estar à frente de uma instituição renomada, importante, e para conduzir os projetos. Então tem um desafio pessoal, porque você estar à frente disso, porque você acaba administrando pessoas e projetos. Então tem um desafio pessoal e o desafio de você conseguir executar todas essas ações e projetos. E além disso, que nem eu falei, o meu propósito aqui é fortalecer o propósito de servir, tentar aumentar, para impactar mais pessoas, para a gente poder aproximar-se da comunidade, identificar um projeto ali em loco que a gente possa de repente desenvolver, para cada dia mais estarmos próximo da sociedade e quem sabe assim os próprios comerciantes, apoiadores, cada dia mais temos patrocinadores a mais, apoiadores, voluntários que queiram conhecer em loco algum projeto. Estamos abertos. Entre em contato com a gente pelas redes sociais, vai conhecer, estamos aqui abertos para recebê-los, para vocês conhecerem um pouquinho mais de perto o que é, de fato, o Rotary Club de Campos do Jordão.
0: Qual é a rede social?
1: Rotary Club Campos do Jordão. Rede social, o Instagram e Facebook que nós temos.
0: Facebook e Instagram?
1: Rotary Club de Campos do Jordão.
0: Tá vendo, querido? É tão fácil, não é verdade? Almoçando com Música agradece esse momento maravilhoso que estávamos juntos. E agora nós vamos fazer uma coisa maravilhosa. Sabe o que é, Leonardo? Que ótimo que você estava aqui hoje, porque hoje eu tenho um sorteio para fazer de uma cesta lá do Zati, lá do nosso amigo, não é verdade? E ele, rapaz do céu, eu tinha que fazer esse sorteio e eu não gosto de fazer sorteio sozinho, porque daí parece uma maracutaia e eu não suporto maracutaia, não é verdade? Então, olha que bênção hoje você aqui junto de nós para fazer esse sorteio. Então estou aqui, olha, com todos os papeizinhos aqui. Deixa eu abrir a minha live aqui.
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0: É, eu vou abrir aqui a live para nós, para a gente poder acompanhar isso tudo direitinho. Aqui, ó. Tá vendo aqui? Olha, gente, ó. Tá tudo aqui. Vai vir tudo aqui pro potinho. Certo? Tá tudo aqui dentro. E o Leonardo vai fazer agora o seu sorteio dessa cesta de hortifruti do Zatzat. Ele vai entregar lá pra pessoa. Olha que maravilha. Você ganha ainda é entregue dentro de casa.
1: Que ótimo, né?
0: Uma maravilha.
1: Vamos ver pra quem eu vou dar sorte hoje.

0: presente aqui.
1: É, meus queridos, olha só. Aqui é o número 6612. E você que é o número 6, olha só, é a Cris do CDHU. Cris, minha querida. No final do programa eu já entro em contato com você, tá bom, querida? Pra gente agendar tudo isso direitinho. Então a Cris do CDHU foi a nossa contemplada da cesta de hortifruti lá do Zatizati. Muito obrigado. E eu quero pedir pra você aguardar um pouquinho pra gente encerrar o programa juntos.
2: Ótimo.
1: Ok? Almoçando com música, juntinho de você, sempre. Vamos agora para os nossos apoios culturais. E eu já retorno contigo.

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0: É, meus queridos, é chegado o momento. O momento que eu e você vamos então falar com o nosso Pai Todo-Poderoso, não é verdade? É o momento para que eu peça para você que está com a sua Bíblia aí próximo de ti, e você abra a sua Bíblia no Salmos 23. Salmos 23, que ele vem falar para mim e para você o seguinte.
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0: Ele fala para mim assim, olha, e para você também. O Senhor é o meu pastor, e nada me faltará. Deitar-me faz em verdes pastos, guia-me mansamente nas águas tranquilas. Refrigere a minha alma, guia-me pela verdade, pela vereda da justiça e por amor do seu nome. Ainda que eu andasse pelo vale da sombra e da morte, não temerei mal algum, porque tu estás comigo. A tua vara e o teu cajado me consola. Preparas uma mesa perante mim, na presença dos meus inimigos. Unge a minha cabeça com óleo, e meu cálice transbordará. Certamente a tua bondade e misericórdia me seguirão por todos os dias da minha vida, e habitarei na casa do Senhor por longos dias. Deus fala para mim e para você agora, neste momento, que não adianta você fugir dos seus inimigos. Sabe por quê, querido? Eu aprendi na minha vida que todo mundo pode ter problema comigo, mas é eu que não posso ter problema com ninguém. Inimigo, Jesus Cristo teve. E ele morreu na cruz para nos salvar. A mim e você, olha só para você ver. E quando ele fala aqui no Salmos 23, prepare uma mesa perante os meus inimigos e me unja com seu óleo, me capacite para que eu possa tratá-los com amor, porque senão eu não faria parte de nada. Porque eu só posso dar para os outros aquilo que está cheio, o meu coração. E o que está cheio o seu coração? O que você tem no seu coração? Amor? Raiva? Não, meu querido. Você tem que ter sempre compaixão, porque Jesus Cristo, Pai, Filho e Espírito Santo, numa só trindade, esteve na terra. Aqui ele viveu. E ele provou para mim e para você que temos condições de viver bem. Não é verdade? Vamos orar para que Deus possa nos ensinar a viver dessa forma? Pai, em nome do Senhor Jesus Cristo, a ti eu entrego a vida de cada um, Senhor Deus. Cada um, papai, que abrir a porta do seu coração e convidar o Senhor para estar presente, eu declaro que o Senhor lá está. Que o Espírito Santo de Deus possa tocar em cada um de nós e nos ensinar, ó Deus, a estar cada dia mais pronto para ajudar o próximo. Pronto, Senhor, para ser um servo, para servir. Que o Senhor, ó Deus, venha nos alinhar cada dia mais diante do seu trono. Pai, aqui existem os nomes, ó Deus, que vem pedindo oração do Senhor. Que o Senhor venha tocar em cada um deles, ó Pai, transformando a vida de cada um e fazendo a diferença para que cada um possa ser melhor do que o dia de hoje. Em nome de Jesus Cristo. Amém? Amém, glória a Deus, aleluia. Hoje, sexta-feira, que você tenha um excelente final de semana. Por quê? Porque agora, coladinho com Almoçando com Música, vem Cláudio Borges com o Show da Tarde. Músicas alegres e festivas para a sua tarde maravilhosa. E que você, meu querido, tenha um ótimo, um feliz final de semana. Você que vai viajar, que você vai dirigir, preste atenção num detalhe. Vá com cuidado, porque sempre tem alguém esperando o seu retorno. Então, queridos, que vocês sejam muito abençoados. E se assim Deus permitir, na segunda-feira, juntos estaremos novamente. Por isso eu digo, Tchau, tchau e até segunda-feira!

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1: 1h55.
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2:04, 2:04. Oi, gente! Começou a maior festa do rádio. Vamos que vamos juntinhos comigo até às 4 horas. Sextou!

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0: agora 2:13, 2:13, sextou, gente. Finalzão de semana chegando, amanhã o maior São João acontece no Arena Campos do Jordão, mas hoje também tem arena, logo mais à noite, em super festa, imperdível. Gente, agora são 2:13. Campus Zap, WhatsApp da Campus FM, já tem gente participando aqui junto com a gente. Cris, oi Cris, boa tarde.
1: Ricardo Boy, tudo bem com você?
0: Bem e você?
1: Aqui é a Cris, você liga,
0: oi Cris.
1: Cris, você tocasse uma música pra mim da...
0: De quem? De quem?
1: Da
0: de quem?
1: Suba Miranda, caminhoneiro. Queria pra você, pro Danilo, pra Vener, pra Ana Bacana.
0: Legal.
1: Pra...
0: Quem mais? Quem mais?
1: Pra Nair do Britador.
0: Mais alguém?
1: Né?
0: Tem mais
1: pra
0: alguém?
1: Pra todos meus amigos, minhas amigas, pra vocês da rádio.
0: Maravilha.
1: Deus te ilumine, te guarde sempre, que é a Cris de CDHU.
0: Valeu,
1: muito obrigado,
0: Cris.
1: Meu amigo. Tamo junto, até mais.
0: Valeu, até mais. Às 14h14. Coincidência no relógio. Sula Miranda, direto do Túnel do Tempo. Caminhoneiro do Amor.

0: às 2h20, 2h20. Forró Seguro Velho, Mordida de Amor, e antes Imagine. Encerrando mais uma super sequência, a primeira super sequência de hoje no Showzão da Tarde. E amanhã, sabadão, São João, Arena Campos do Jordão. Ele vai estar lá ao vivaço no palco, fazendo a maior festa, o maior São João, é na Arena. Confira aí.
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2h47. Aliás, 2h27.

0: 2h29.
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0: 2h30.
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1: Às 2h30, não para, é muita gente ouvindo a gente. Audiência total da Campus FM, rádio de verdade, a rádio da cidade. Gente, são 2h30. É a Lúcia Maria. Oi, Lúcia.
2: Oi, boa tarde, meu amigo Cláudio Borges. Tudo bem com você, meu
1: bem
2: amigo?
1: Bem, e você?
2: Como que você está?
1: Melhor
2: sextou,
1: agora.
2: Meu amigo.
1: Sextou.
2: Você pode tocar a música Se Amar é Viver?
1: Claro.
2: Com o Altier Barbeiro. Quero oferecer para todos os ouvintes da Campus FM. Quero desejar para você uma boa tarde, um bom trabalho. Que Deus te abençoe grandemente, meu amigo.
1: Amém.
2: Você tem uma linda, maravilhosa, excelente... É um excelente, né, final de semana.
1: Para você
2: Deus
1: também.
2: Deus abençoe grandemente.
1: Obrigado,
2: Campus
1: querida.
2: FM, o sucesso da cidade. Tchau, obrigado.
1: Vamos que vamos. Aqui pediu, tocou. Pouco papo e muito som. Matando saudade. Lembra dessa, hein? Direto do túnel do tempo. Ah, se amar é viver. Se amar é viver. 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
2: Agora, 2h35, 2h35, participação do Ronei Zé Colmeia.
3: Fala, meu amigo Claudio Borges, olá, Campos FM. Falando Ronei Zé Colmeia do Barra Bela Vista. E aí, meu amigo, firme forte ou não? Tranquilo? Ô, Claudio Borges, toca pra nós, hein? Leandro Leonardo Cerveja, sextou, né, meu amigo? Gostaria de contemplar um grande abraço a você, o Amado, o Flávio, o Crovis, a Letícia, a Isabela, minha mãe Vera Lúcia, meu irmão Rodrigo, ao Frank William, também o Toninho TC Cruzão, ao Toninho do Big Lange. Hoje sextou, hein? Toninho, vamos aí, firme e forte. E também a todos os ouvintes da Campus FM, que é o sucesso da tarde. Fala, meu amigo, estando com você no show da tarde é maravilhoso.
2: É, obrigado, obrigado. Ronei Zé Colmeia. Vamos lá, mais uma vez, vai. Às 2h36, 2h36. Afinal, sexto. Hoje é sexta-feira. Logo mais tem Arena Campos do Jordão.

às 2h38, 2h38. Sexto. Showzão da tarde, é só alegria. Até às 4 horas. Muita música boa na melhor programação. E a sua participação direta junto com a gente, né? No 12996350367. Participe! 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

0: comigo. Às 2h39. Última desta super sequência.
1: Segura, chama
0: Marília Mendonça.

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9: 2h50.
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2:51. 9 minutinhos faltando para as 3 horas da tarde. Tarde gelada aqui em Campos do Jordão. A gente está aqui esquentando o clima na melhor programação. Campos FM, o sucesso da cidade. Obrigado a você que está na sintonia 104.9, aí no dial, no aparelho de rádio, na sua casa, no seu trabalho, no seu automóvel. 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Obrigado, viu, gente? Vocês são demais. Uma ótima sexta-feira, hein? Sextou, 26 de junho de 2026. 26 do 6 de 2026. Só dá 6 hoje, né? 26 do 6 de 2026. É outra. Deixa eu calcular aqui. Depois vocês me corrijam se eu estiver errado, né? Outra igual a hoje, né? 26 do 6 de 2026. Só o ano que vem, né? 27 do 7 de 2027. Depois 28 do 8 de 2028. Tô certo ou não? 26 do 6 de 2026 hoje. Às 2:52. Eu atendo agora a Vilma, do Brancas Nuvens. Ela diz: ô Cláudio, gostaria de ouvir a música do Roupa Nova Linda. Ofereço para todos vocês aí da rádio. Obrigada, boa tarde a todos. Obrigado, viu, Vilma, aí pela participação. Vamos que vamos, então. Às 2:53. 7 minutos faltando para as 3 horas da tarde. Direto do túnel do tempo. Roupa nova para você que é linda demais.

3:01, Bruno e Marrone, por um minuto. Encerrando a primeira hora do Showzão da tarde de hoje. Rápido intervalo, mensagem dos nossos apoiadores culturais. Já eu volto com muito mais música boa na melhor programação. Até já!

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1: 3:02.
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0: essa é pros amigos.
1: 3:09. Jeito Moleque abrindo a segunda hora do show. Amizade é tudo.

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0: 3:09. Jeito Moleque abrindo a segunda hora do show. Amizade é tudo.

0: jeito, moleque. Amizade, ah, amizade é tudo. Obrigado, obrigado, obrigado mesmo pela amizade de vocês, viu? Por permitirem que a gente faça parte da sua vida. Em alguns minutos, em algumas horas, todo dia a gente tá aqui junto de vocês.
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1: Às 3h13, 3h13. Participação.
2: Fala, Cláudio Borges, ótima tarde, aqui é o Lucas, vendedor da Honda aqui de Campos do Jordão. Queria dedicar uma música pro Vitinho, Chicletinho da Golden Motos. Toca aquela lá do Natanzinho Lima, 5 da manhã. Valeu, Cláudio Borges, abraço.
3: Bora! O nome da música é 5 da manhã. Alguém conhece aí?

0: mudo de nome se eu não estragar 20 sexta-feira sua. 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

3:18. Israel e Rodolfo. Greve de beijo ao vivo. No showzão da tarde.

0: É às 3 horas e 19 minutos, 3:19. Participação da Claudina lá da Vila Maria. Oi, Claudina.
1: Boa tarde, Cláudio Borges, que é a Claudina da Vila Maria.
0: Boa tarde.
1: Eu queria a música do Raul Checha, Tente Outra Vez.
0: Legal.
1: Eu ofereço o meu marido Caroço, pro meu cunhado Pastel, pro meu cunhado Derso, pro meu filho João Vitor, pra minha cunhada Dirce, pra Maria Helena, pra Ana da Vila Britânia, pro Dinho, pro Rick. E pra vocês da Rádio Jordânia, viu? Fica com Deus, boa tarde pra você, que Deus abençoe você.
0: Amém, a todos nós. Às 3:20, matando saudade.

0: Beatriz e 22. Tente, tente.
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0: Não diga que a vitória está perdida.
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0: 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Vamos lá. Tente outra vez. A gente é brasileiro, não desiste nunca, né? Rápido intervalo, já já tem muito mais música boa na melhor programação. Até já.

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4: 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Maiara e Maraíza, vai lá.

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São 3 horas e 31 minutos, 3h31. Hoje, excepcionalmente, eu tenho que encerrar o programa aqui um pouco mais cedo. Eu volto, se Deus quiser, na segunda-feira, às 7 horas da manhã, no Jornal da Campus FM. Obrigado, meu Deus, por mais uma vitória, por mais um dia de vida. Obrigado, gente. Valeu. Tchau.

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0: torcida do México voltou a protagonizar uma polêmica durante a Copa do Mundo, ao repetir gritos considerados homofóbicos na vitória por 3-0 sobre a República Tcheca, no estádio Azteca. Os cânticos aconteceram durante as cobranças de tiro de meta do goleiro adversário, repetindo uma prática que já rendeu diversas punições e multas da FIFA ao futebol mexicano nos últimos anos. A Federação Mexicana havia lançado antes do Mundial uma campanha para conscientizar os torcedores e tentar acabar com esse comportamento, incentivando manifestações de apoio sem discriminação. Apesar dos esforços, parte da torcida voltou a entoar os gritos, o que pode levar a uma nova investigação e possíveis sanções por parte da FIFA, que adota uma política rigorosa contra atitudes preconceituosas dentro dos estádios. Dentro de campo, porém, o México manteve a excelente campanha e venceu a República Tcheca por 3-0, encerrando a fase de grupos com 100% de aproveitamento, 9 pontos conquistados e sem sofrer nenhum gol. A seleção mexicana garantiu a liderança do Grupo A e chega embalada para a fase mata-mata, enquanto aguarda a definição de seu próximo adversário. 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
2: 4:01.
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10: 4:07.
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0: Opa, 4h10, tudo bem, amigos e amigas ouvintes? Aqui chegando seu amigo comunicador Sidney Silva para te fazer companhia. É um prazer enorme estar junto com você e também saber que você está aí ligado, ligada, curtindo a
1: Verdade.

Opa, 4h10, tudo bem, amigos e amigas ouvintes? Aqui chegando seu amigo comunicador Sidney Silva para te fazer companhia. É um prazer enorme estar junto com você e também saber que você está aí ligado, ligada, curtindo a gente nesta sexta-feira, dia 26 de junho, hein?

conquistas, que os sonhos se realizem. Deus abençoe a todos vocês aniversariantes, Deus abençoe também a todos nós. E aqui mais um programa Super Tarde, começando para a gente curtir os sucessos nacionais e internacionais do presente e do passado, hein? Vamos até às 5 da tarde e também das 5 da tarde até às 7 da noite. Não percam comigo o Geração Sertaneja. E você ligando, interagindo, participando com a gente aqui no nosso fone WhatsApp 996350367. O canal A Linha do Seu Sucesso, da sua participação, da sua emoção. Então vem comigo, vem com a gente, vem ser feliz, vem. Um abraço para a comadre Gisele, que está lá em casa ouvindo a gente. Um bom trabalho, bom descanso logo mais, ok, Gi? Um abraço para o Chinão, né, o compadre Chinão, também o maridão da Gi, o Danilo. Alô, Danilo. Um grande abraço para vocês aí, tá bom? Grande abraço a todos os ouvintes também curtindo a gente em todos os bairros aqui de Campos e toda a região, sul de Minas, Vale do Paraíba, Serra da Mantiqueira. Eu começo hoje com o sucesso do Ferrugem. Tesouro e Pirata. 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

Muito bem, você curtiu aí o som com Dan Hartman, I Can Dream About You. Agora são 4h19, hein? 4h19, a hora certinha aqui na Campus FM, o sucesso da cidade.

Aí é o ritmo gostoso da boa música nacional e internacional. Neste momento jogando Noruega e França, hein? Noruega 0, França 1. A Noruega que está jogando com as reservas. Hoje o Haaland também não está jogando. Então Noruega 0, França 1 pela Copa do Mundo. Também neste momento jogando Senegal 1, Iraque 0. É isso mesmo, Senegal 1, Iraque 0. Logo mais às 9 da noite tem Uruguai e Espanha. E também Cabo Verde e Arábia Saudita. E amanhã, dia 27, tem, né, à meia-noite, né? À meia-noite, zero hora. Teremos Egito e Irã. Quatro e vinte agora, vou chamar um intervalinho aqui com os apoios culturais. Já eu volto com muito mais da boa música nacional e internacional. 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

Agora são 4h27. Você continua muito bem ligado, ligada, curtindo aqui o Super Tarde com Sidney Silva. Alô, minha amiga Vilma, daqui a pouco eu atendo você, tá bom? Eu estou aqui tentando localizar a música que você pediu. Fica ligada aí, tá certo? 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

É o nosso amigo Toninho da TC, está dizendo que também, né? Boa tarde, tudo bem, você? Manda um alô para o senhor Pedro, o jardineiro, o Zezão e a Mirinha. E também o Xandão e o Albano. E também para todos os clientes. Tá certo, um grande abraço para vocês todos aí, tá bom? Toninho, né? O senhor Pedro, jardineiro, e o Zezão, Mirinha, Xandão e Albano. Ótima tarde para vocês, brigadão pela audiência, pela companhia, tá bom, gente? Agora são 4h30, alô Vilma, segura um pouquinho então, já que a gente atende você, tá certo? Enquanto isso, vamos curtir o sucesso da banda Rádio Tax. Coisas de Casal, sucesso de 1982, hein? Tema da novela Sol de Verão.

Muito bem, você curtiu então aí com o Rádio Táxi, Coisas de Casal, sucesso de 1982, hein? É, 1982, Sol de Verão, tema da novela Sol de Verão, nacional da TV Globo. Grande sucesso, hein? Matando Saudade. E agora sim eu vou atender aqui, então, a nosso ouvinte ligada com a gente também. É a Vilma, lá do bairro do Brancas Nuvens. Isso mesmo, hein? Deixa eu localizar aqui. Tudo bem, Vilma? Ela diz aqui, olá, boa tarde, Sidney, boa tarde. É a Vilma, gostaria de ouvir uma música com Tony Stevens. If You Could Remember. Ofereço para todos vocês da rádio, tá certo? E na época o Tony Stevens era o Gessé, né? O cantor Gessé, que fez sucesso também com o nome artístico que ele tinha na época, Tony Stevens. Então vamos recordar aí, Matar a Saudade, às 4 horas e 34 minutos. Vamos nessa, Tony Stevens. If You Could Remember, super tarde.

Ó, lembrando que essa música entrou na versão karaokê, né? Instrumental. Então daqui a pouco a gente toca a música cantada pra você, tá bom, Vilma? Fica ligada aí. Enquanto isso, vamos curtir o som do grupo Menos é Mais. Pedro Pecado, Super Tarde. Nossa.

0: Pedro Pecado, aí você curtiu aí com o grupo Menos é Mais.
1: Esqueça tudo.
0: São agora 4h40, vou chamar um intervalinho, já eu volto então atendendo mais ouvintes. Super tarde.

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6: Muito bem, agora são 4h45 aqui na Campus FM, o sucesso da cidade. Daqui a pouco também não percam comigo Geração Sertaneja, hein? A partir das 5 horas da tarde até as 7 da noite. Tá quase começando, tá bom? 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Agora faltando 11 minutos e meio para 5 da tarde. Obrigado a você que está curtindo a gente em toda Campo Jordão, toda a região. Obrigadão pelo carinho aí, pela atenção de sempre, caros amigos e amigas ouvintes. Aí vamos de música aqui, senão não dá tempo, né? Eu vou atender aqui a participação, então. Agora sim, eu vou tocar na íntegra a música lá pra Vilma, né? Do bairro do Brancas Nuvens, ela que pediu o sucesso do Tony Stevens. Né, com esse era o nome artístico dele na época, né, do cantor Gessé, tá certo? Então vamos agora sim na íntegra o sucesso cantado, né, a versão cantada If You Could Remember. Opa, além dela também, né, além da Vilma, vou atender aqui a participação da ouvinte Ana lá do bairro do Britador. Deixa eu localizar aqui a Ana. Ela que já enviou a mensagem por aqui. Tudo bem? Boa tarde, Ana.
5: Boa tarde, Cid. Tudo bem?
6: Bem, e você?
5: Tudo bem. Muito frio, né? Tô me agasalhando.
6: Tá gelado, hein?
5: A umidade baixou muito, tá no zero.
6: Uhum.
5: Aí tá, eu certo. Fico ruim todo mês. Eu queria aquela música Morro de Ciúme.
6: Certo.
5: Essa aqui que eu vou mandar pra você ver. Ofereço pra todo mundo do Zat, pros meninos do Zat, pra Marilda, pro Ferruja, pra vocês aí da rádio.
6: Certo.
5: E pra...
6: Obrigado.
5: Pudim, na Santa Cruz.
6: Uhum.
5: E pra... Esqueci o nome da música de novo. Ó, meu pai. Eu vou ver o nome da música aqui e já falo pra você.
6: É a música é Ciúmes.
5: Música aí, Cid?
6: É Ciúmes.
5: Bonito,
6: do...
5: tempinho, ó, só.
6: Ficou pra lá, Rigor.
5: Matinê, ó.
6: Essa mesmo.
5: Mas eu me morro de ciúme. Ô, tempinho que não volta mais. Música aí que eu mandei agora.
6: Tá bom.
5: Mandei agora essa música aí. Tereza Padora, com muito amor e carinho, muita amiga minha, quero conhecer pessoalmente.
6: Uhum.
5: E pra filhinha dela. Tá bom?
6: Tá certo.
5: Fica na paz do Senhor Jesus Cristo. Um bom final de semana abençoado.
6: Amém você. Fica na Amanhã paz aí vou... na... também.
5: Vai tá lá bom. Almoçar com a gente lá na Povetagem Santa Clara. Eu vou trabalhar lá amanhã. Pra Maria lá. Aquela loura, acho que está andando. Então vai ter festa junina. Acho que vai ter festa junina domingo. Vai ter almoço amanhã e depois da manhã. Vai lá almoçar com a gente. Tomar o café da manhã. Vai lá. Entendeu? Ou vou ver o nome dela, daí eu falo pra você.
6: Tá bom, Ana. Obrigado pela participação, pela companhia. É uma ótimo fim de tarde e um bom fim de semana pra você e família, tá bom? O Guilherme também mandou aqui um áudio. Alô, Guilherme, se der tempo, a gente toca a sua música, tá bom? Fica ligado aí, curtindo aqui o Super Tarde. O Ronei Zé Comer também, daqui a pouco eu ouço o seu áudio fora do ar, tá bom, Ronei? O Isaac também já mandou aqui pra gente a mensagem. Então fiquem ligados aí, que aos poucos a gente vai atendendo os ouvintes, tá bom? Vamos curtir então aí, recordando então agora sim o sucesso de Tony Stevens. If You Could Remember, Super Tarde.

0: Aí, muito bem, você curtiu então com o Traje a Rigor, Ciúme. Atendeu a Ana lá do bairro do Britador. Obrigado, Ana. São 5 horas pontualmente em Campos do Jordão. 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
0: Tchau, tchau. Muito bem, gente, falamos com o Vander e a gente vai encerrando então aqui o nosso programa Super Tarde, que vai ficando por aqui e volta na próxima segunda-feira comigo a partir das 16h, para a gente curtir novamente sucessos nacionais e internacionais com a participação de vocês ouvintes, tá certo? E fiquem ligados que já eu volto na sequência então apresentando também o Geração Sertaneja e vamos até às 19h. Então, um grande abraço a todos os ouvintes e até já!

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1: 5:03.
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1: Opa, 5 horas e 9 minutos. Já estou de volta aqui com vocês. Alô, alô, muito boa tarde, compadre, comadre, rapaziada, moçada, criançada, mulherada, gente amiga, gente boa do meu coração. Começando então aqui mais um Geração Sertaneja com Sidney Silva. É um prazer imenso estar junto com você e também saber que você está aí ligado, ligada, curtindo Geração comigo, também nesta sexta-feira, dia 26 de junho. Olha quem faz aniversário hoje, é a Maria Eduarda Souza. Parabéns, Maria Eduarda. Também o Diego Rodrigo, parabéns, Diego. Também hoje a minha tia, Maria Benedita Santos, lá em São Bento, Sapucaí. Parabéns, tia Maria. Hoje também que faz aniversário é o Luiz Fernando Alves. Parabéns, Luiz. Parabéns a todos vocês que também fazem aniversário hoje. Saúde, felicidades, muitos anos de vida, muita paz, muita luz, muita alegria, muito sucesso e muitas conquistas. Que os sonhos se realizem. Deus abençoe a todos vocês aniversariantes. Deus abençoe também a todos nós. E você ligando, interagindo, participando comigo também aqui então no 996350367, o canal A Linha do Seu Sucesso, da sua participação, da sua emoção. E vamos que vamos com a galera que eu amo, simbora, simbora, simbora. Então você que pediu música sertaneja, pra mim vai ouvindo aí já que chega a sua música também, ok meu amigo, ok minha amiga? Então agora eu vou atender aqui o Guilherme e também o Clóvis, né? O Guilherme pediu uma música do Rick Renner, deseja a música, né? Dedica para toda a sua família, todos os ouvintes, a todos nós da rádio. Obrigado, Guilherme, lá do bairro dos Vitos. Grande abraço a todos os moradores do bairro dos Vitos aí. Obrigadão pela audiência e pela companhia. Também eu atendo aqui a participação do nosso ouvinte Clóvis, na audiência com a gente, né? Ele tá dizendo aqui, oi, boa tarde, gostaria de pedir a música do Rio Negro e Solimões, O Cowboy Vai Te Pegar. Ofereço para a Letícia e para o Guilherme, pediu uma música do Rick Renner, deseja a música, né? Dedica para toda a sua família, todos os ouvintes, a todos nós da rádio. Obrigado, Guilherme, lá do bairro dos Vitos. Grande abraço a todos os moradores do bairro dos Vitos aí. Obrigadão pela audiência e pela companhia. Também eu atendo aqui a participação do nosso ouvinte Clóvis, na audiência com a gente, né? Ele tá dizendo aqui, oi, boa tarde, gostaria de pedir a música do Rio Negro e Solimões, O Cowboy Vai Te Pegar. Ofereço para a Letícia e para a Isabela e para a Mariana.

Calete, é isso? Ele diz aqui, sou o Clóvis do Brancas Nuvens, tá certo? Obrigado, Clóvis, aí pela audiência, pela companhia, pela participação também. Então, um abração pra vocês aí mais uma vez também, do bairro do Brancas Nuvens, ligados, curtindo a gente. É Amante Sonho, galera, gente fina, gente boa do meu coração. A gente começa hoje então com o sucesso do Rick Renner. Fim de semana, é um ótimo fim de semana a todos os ouvintes. E depois também tem a música do Clóvis, o Cowboy Vai Te Pegar. Simbora!

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1: É, o cowboy vai te pegar, hein? Você curtiu o sucesso do Rio Negro e Solimões, que atendeu o nosso ouvinte Clóvis, do bairro do Brancas Nuvens. Obrigado, Clóvis, aí pela participação, pela companhia mais uma vez, tá certo? São 5 horas e 19 minutos, 5 e 19, a hora certinha. Então, daqui a pouco vou atender mais ouvintes, hein? Exatamente, já vou atender o Isaac, lá da Vila Sodipe, tá certo? Vou atender também o Benedito, né, do... Benedito, lá do CDHU da Vila Matilde. Tá bom? O Ronês é Colmeia, né? E muito mais ouvintes. Fiquem ligados aí, tá certo? Então são 5h20, vou chamar um intervalinho. Já eu volto com muito mais, então, da boa moda sertaneja pra você de bandeja. Boa tarde, geração!

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1: Opa, já estou de volta com vocês. Gente amiga, gente boa do meu coração, curtindo aqui o Geração. E vamos que vamos com a galera que eu amo. Simbora, simbora, simbora. Muito bem, já vou atender o Isaac, né? Também o Benedito, o Ronei Zé Comeia. Fiquem ligados aí. E ali pela Copa do Mundo 2026, neste momento jogando Noruega e França. Noruega 1, França 3. Também neste momento, tá no segundo tempo do jogo já, né? Também tem Senegal 2, Iraque também 0, também no segundo tempo do jogo, hein? 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

0: Um abraço também para o nosso amigo André, ligado comigo lá no Jardim Califórnia. Alô, André. Um abração para todos do Jardim Califórnia. Obrigadão pela audiência, pela companhia. Um abraço também para a professora Tati Cristina, ligada comigo lá no bairro da Vila Britânia, né? Exatamente. Um abraço a toda a Vila Britânia curtindo. Professora Tati, os pais dela na audiência. Tá certo? E também lá na Vila Britânia está o nosso amigo Jardel e a sua filha Letícia. Alô, Letícia, né? Os pais do Jardel também, o seu João, a dona Maria. Alô, Maria, alô, João, curtindo. É, também na Vila Britânia está o nosso ouvinte ligado com a gente, o Antônio. Alô, Antônio. Seu José também está lá ligado. Alô, José. É isso aí, brigadão pela companhia de todos da Vila Britânia curtindo, né? A Ana Maria de Souza também tá lá ligada. Alô, Ana Maria, o Quirino, forte abraço para todos aí, tá bom? Também ouvindo o nosso programa aqui, o nosso amigo Celso Alves, né? Lá do bairro do Monte Carlo. Brigadão pela audiência, pela companhia, meu amigo Celso Alves. A dona Célia também tá lá ligada. Um abração para todos os moradores aí do Monte Carlo. A Eliana também está lá ligada, né? A Eliana, a Ana Lúcia, a Eliana, já falei, né? É, tem também a Dona Rosa, o Dirceu, ok? O Cláudio, a Vanilda, né? O Ivanilda, é isso? Obrigadão pelo carinho, pela atenção de todos aí, tá bom? A Edilene também está lá ligada. Alô, Edilene! E vamos de música então, vamos de sucesso, não dá tempo, né, gente? Vou atender aqui agora. É a participação, tá certo? É, deixa eu localizar por aqui. É o nosso ouvinte Isaac, né? Deixa eu localizar o Isaac por aqui também. O nosso WhatsApp 996350367. Deixa eu ver se eu consigo localizar o Isaac por aqui. Só um minutinho. Só um minutinho que passou reto, passou direto aqui. Eu mexi no mouse aqui e passou várias mensagens por aqui, né? Deixa eu localizar certinho aqui o Isaac. Opa, já achei por aqui. Ele está dizendo aqui: boa tarde, meu amigo Sidney. Boa tarde, tudo bem com você? Tudo bem com você, meu amigo. Gostaria de ouvir a música Meu Nariz é Rico, é, Rastros na Areia. Ofereço para a Marta e para o Jonathan. Obrigado, é o Isaac Santos. Tá certo, vou tocar essa música pra você. Eu achei aqui com o Dudu que Dalvan, tá bom, Isaac? Pode ser? É, essa música do Dudu que Dalvan atende também a participação aqui. É do nosso ouvinte Benedito, né? Deixa eu ver se consigo localizar o Benedito também aqui. Não tá o nome aqui. Eu não sei qual agora dessas mensagens aqui que tá por aqui, né? Deixa eu ver se eu consigo achar aqui o nosso ouvinte Benedito também. Tá certo, deixa eu localizar aqui. Opa, é o Benedito lá do bairro do da Vila Matilde, né? É, se você puder mandar um oi para mim agora aí, tá bom, Benedito, para me localizar aqui. Afinal, 25, é isso? O telefone seu? Deixa eu só localizar aqui. É, só um minutinho, gente, pra gente colocar o áudio certinho no ar aqui, né? É, deixa eu ver, final aqui, 25, né? Deixa eu localizar com calma, então. Opa, onde será que tá aqui na tela do computador? Não tô achando por aqui. Eu vou fazer de uma forma diferente aqui. Vamos lá, tudo bem? Boa tarde, Benedito.
1: Um abração pra você. Boa tarde, Silêncio. Benedito Vila Matilde.
0: Oba.
1: Gostaria de aproveitar a oportunidade e desejar para você muita saúde, muita alegria, muita força.
0: Obrigado.
1: Que Deus abençoe você, que você é um guerreiro.
0: Obrigado, amém.
1: Gostaria de pedir para você a música Dalvan, Rastros na Areia. Do Duque Dalvan, Rastros na Areia.
0: Certo. Maravilha, brigadão aí a participação então do nosso Benedito. Já mandou um oi aqui, né, o Benedito. Um abração para todos os moradores aí da Vila Matilde, tá bom? Um ótimo fim de tarde para vocês, uma ótima noite também que tá chegando pela frente para cada um de vocês ouvintes curtindo aqui o Geração Sertaneja com Sidney Silva, né? E tem também aqui o nosso amigo Zé do Correio, lá do bairro do Céu Azul, né? Sempre ouvindo a gente, tá dizendo aqui: olá, Sidney, boa tarde, meu amigo. É, tamo ok, abraços a todos os ouvintes. E a você especialmente, ok? Abraços do Zé do Correio, do Céu Azul. Obrigado, meu amigo Zé do Correio. Um abração para você, para Dona Zilda, sua esposa, para todos da família aí, para todos os moradores do Céu Azul. Obrigadão pelo carinho, pela companhia de vocês também aí. Tá legal? Então, vamos curtir aqui o sucesso. Opa, aí também tem o Ronei Zé Comeia, né? Participando com a gente por aqui. Deixa eu localizar aqui o Ronei também, que já enviou a mensagem já faz um tempinho. Alô, Ronei, se você puder enviar um oi também aqui, não está o seu nome aqui registrado, né, no WhatsApp, tem várias mensagens por aqui. Tá certo, Ronei? Curtindo aqui o Geração Sertaneja com Cisne Silva. Opa, já achei, já está marcado aqui, né? Vamos lá, ele está embaixo do Isaac aqui. Tudo bem, Ronei? Boa tarde aí para você também, tudo certo?
2: Fala, meu amigo Sidney Silva, olá, Campos FM, que tô falando, Ronésia Comédia, Barbela Vista, sextou, Sidney. Quanto tempo, meu amigo, né? Só consegue de manhã, mas finalzinho de hoje deu, graças a Deus.
0: Maravilha, que bom.
2: Um áudio especial para você, né?
0: Obrigado.
2: Bom, Sidney, toca para nós de Liu e Léo, Sementinha, gostaria de contemplar um grande abraço a você, o Amário, o Flávio Croves, minha mãe Vera Luz, Rodrigo, também a Isabela, a Letícia, o meu amigo Toninho da TC Construção, Toninho do Big Lanche, ô lanche, hein, ó, sua fome pede um lanche maravilhoso, hein, Toninho do Big Lanche. Também mandar um grande abraço a todos os ouvintes da Campus FM, que é o sucesso da cidade. Muito obrigado, Sidney, bom final de semana a todos vocês.
0: Obrigado, pra você também, ótimo final de semana. Vamos curtir então primeiro aí com o Dudu que dá o van. Rastros na Areia. Alô, Ronei, depois do intervalo a gente toca a sua música, que não vai dar tempo de tocar antes, tá bom? Simbora!

0: Muito bem, você curtiu mais um modão da hora aí com Dudu que Dalvan, Rastros na Areia. Agora são 5h40. Alô, Ronê, então segura um pouquinho já que eu atendo você depois do intervalo. Tá certo? É, me assistindo pela live também aqui está nossa amiga Cleusa Januário Ramos. Ela diz boa tarde, obrigado, boa tarde para você também. Minha amiga Cleusa, desculpa a demora agora que eu vi a sua mensagem aqui na nossa live, tá bom? Obrigadão pelo carinho, pela companhia. A Marilene Silva também. Ela diz aqui, boa tarde, meu amigo, e a todos da rádio. Obrigado, boa tarde para você também, para toda a sua família. Tá bom, Marilene Silva, um ótimo fim de tarde aí para você. É a Marilene da Vila Santo Antônio, é isso? Grande abraço também a todos os moradores da Vila Santo Antônio, ligados comigo, tá certo? Temos também aqui na live a nossa amiga Idalina Ferreira. Ela diz, boa tarde, meu amigo, obrigado, boa tarde para você também. Obrigadão pela audiência, pela companhia. Né? Agora que eu vi a mensagem de vocês aqui, né? Várias vezes eu estava vendo aqui a página da live, não tinha ninguém ainda, né? Então agora já apareceram vários ouvintes aqui. Agora que eu vi aqui, né? Porque tem hora que eu abro a página da live, tem hora que eu abro a página do WhatsApp, tá certo? E às vezes demora um pouquinho para registrar aqui a participação de vocês, né? Tem também a Francisca Monteiro, né? Ela diz aqui: olá, boa tarde a todos, mande um abraço para Miss Universo. Francisca Monteira, aliás, Francisca Monteiro, tá certo? Francisca, obrigado pela audiência, pela companhia, também desculpa a demora aí, tá certo? E agora são 5 horas e 41 minutos, hein? 5 e 41 já, a hora certinha, então já já mais sucessos atendendo mais ouvintes, tá bom? E também quero mandar um grande abraço lá aos nossos amigos e amigas da Maestra Gestão. 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Um abraço para a Giza também, mãe da nossa amiga Agatha, da Maestra Gestão, ligada comigo no carro dela, sintonizando aqui o 104,9 da Campus FM. Obrigado pela carona, pela companhia mais uma vez aí, pela atenção aqui, minha amiga Giza, sempre curtindo a gente. E um abraço para Carla Silva também, né? Alô, Carla, aqui do bairro do Pica-Pau. Agora que eu vi que ela está aqui na live comigo também, me assistindo no nosso Facebook, Campus FM Campos Jordão, isso mesmo. Um abraço para Carla Silva, para todos vocês que me assistem aqui na live, para vocês que me ouvem no aplicativo da Campus FM, né, no nosso site e também pelo rádio, sintonizando aqui o 104,9. Um grande abraço para cada um de vocês ouvintes. São 5h43, vou chamar aqui mais um intervalinho. Fiquem ligados então que já eu volto trazendo mais sucessos da gostosa moda sertaneja. Boa tarde, geração!
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Muito bem, já estamos de volta, hein? Enquanto rodava aí o intervalo, eu estava lá tomando uma aguinha ali do lado, mas já estou de volta com vocês novamente por aqui. E tá quase acabando o jogo, hein? Olha aí. Noruega 1, França 3. Noruega está jogando com o time reserva, né? Agora Senegal 4, Iraque 0, hein? Olha aí, goleada do Senegal sobre o Iraque, 4-0. É, tá quase acabando o segundo tempo do jogo já, né? Tá certo. Eu quero mandar um abração para Dona Lázara, ligado comigo lá em Sapucaí Mirim, Minas Gerais, hein? Alô, Dona Lázara, a tia Alzira também tá lá ligada, né? O tio Toninho, a tia Rosa, o André Peru, também o Fábio, da empresa Fabante, né? O compadre Fábio e a comadre Cissa, também a Brenda, a Thaís lá curtindo, lá também ouvindo a gente está a nossa amiga, a esposa do nosso amigo Paulo Muniz, a Odete, né? Alô, Odete, alô, Paulo Muniz, no bairro Ponte Nova, Sapucaí Mirim. Obrigadão pela audiência, pela companhia de vocês também, tá certo? Também ligados comigo, o nosso amigo lá, o Toninho, a sua esposa, né? A sua rainha Elizabeth, lá em Conceição dos Ouros, Minas Gerais também. Um abração pra vocês todos aí, tá bom? Toninho e Elizabeth, a família Buscapé lá curtindo. Forte abraço!

0: Abraço também para Ana Maria Antônia dos Santos, né? Alô, dona Ana Maria Antônia dos Santos, já mandou um boa tarde aqui, um boa noite. Obrigado, ótima noite para a senhora, para toda a família. Obrigadão pelo carinho da audiência, ok? Minha amiga Ana Maria Antônia dos Santos, forte abraço para a senhora também. A gente segue aqui então atendendo o Ronei Zé Comei. Agora sim eu vou tocar para ele a música do Liu e Léo, tá bom, Ronei? E também eu atendo a participação aqui da ouvinte, é a Ana do Britador, né? Exatamente. Tudo bem, Ana? Boa tarde aí para você, tudo certo?
1: Boa noite, boa noite, boa tarde aí de novo.
0: Boa noite.
1: Eu queria no Geração Sertaneja a música do Meu Chapéu, do Daniel. Ofereço pra Lena, pra todos vocês aí da rádio. Tá bom?
0: Tá certo.
1: Ela ficou brava comigo que eu não ofereci música pra ela. Ofereço pra ela e pro marido dela.
0: Tá
1: muito
0: okay.
1: Amor e carinho. E pra todos vocês da rádio. A música do Daniel, a música do Meu Chapéu. Tá bom?
0: Tá bom.
1: Deus abençoe e uma boa tarde.
0: Tá bom, Ana. O nome dessa música é Um Beijo Pra Me Enlouquecer. Tá bom? Então vamos curtir primeiro aí, Liu e Léo. O sucesso sementinha lá pro Ronei Zé Colmeia, vamos nessa? E depois tem o Daniel Simó.

0: Aí você curtiu então com Daniel, um beijo pra me enlouquecer. Atendeu a Ana lá do bairro do Britador. Obrigado, Ana, aí pela companhia, pela audiência, pela participação, tá bom? Também quero mandar um abraço pra nossa amiga Lúcia Maria na audiência. Alô, Lúcia Maria, família aí. Excelente noite pra vocês, tá bom? Obrigado pelo carinho da audiência, também pela companhia todos os dias. E olha aí, terminou o jogo, né? Terminou o jogo Noruega 1, França 4, goleada da França em cima da Noruega, 4-1. A Noruega que jogou com um time reserva, né? Tá certo, né? Os dois estão classificados aí para a próxima fase. E tá no finalzinho do jogo, né? Senegal 5, Iraque 0, hein? Agora 5-0. O Senegal está goleando aí a seleção do Iraque, 5-0. Tá certo? E na segunda-feira tem Brasil, hein? Brasil e Japão, né? Realmente já era esperado, né? O próximo adversário do Brasil, que seria o Japão. E, portanto, ontem o Japão empatou em 1-1 com a seleção da Suécia. Com esse empate, o Japão, portanto, vai enfrentar o Brasil na próxima segunda-feira, às 14h. Boa sorte aí à nossa seleção brasileira. É um jogo difícil para o Brasil também, né? Um jogo complicado. O Japão que tá jogando muito bem aí na Copa do Mundo. O Brasil precisa se preparar bem aí para enfrentar o Japão. Ok? Boa sorte à nossa seleção brasileira. Então agora são 6h04. Eu vou chamar aqui o intervalinho. Já eu volto com muito mais da Boa Moda Sertaneja. Boa noite, geração. Já vou atender a Maria. Segura aí, Maria.
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1: Opa, 6:12, boa noite, compadre, comadre, rapaziada, moçada, criançada, mulherada, gente amiga, gente boa do meu coração, curtindo aqui o Geração na melhor programação, na maior emoção. Que vamos com a galera que eu amo, simbora, simbora, simbora. É uma excelente noite para todos vocês ouvintes curtindo a gente também, então, nesta sexta-feira, dia 26 de junho, sextou, hein? Sexta-feira gelada.

E a gente continua aqui fazendo gostoso pra você, tocando o que há de melhor na boa moda sertaneja pra você de bandeja. Fazendo sua noite agora muito mais gostosa, muito mais especial. Vem comigo, vem, vem com a gente, vem ser feliz, vem. Opa, Ana Maria de Souza também já enviou um áudio por aqui. Daqui a pouco eu ouço o seu áudio fora do ar. Tá bom, Ana Maria, segura aí, minha amiga. Quem está participando comigo agora também é a nossa amiga Maria, lá da Vila Albertina. Exatamente. Alô, Maria, tudo bem? Ela está dizendo aqui, boa noite, Sidney, tudo bem? Tudo bem, e você? Gostaria de pedir uma música com Dino Frank Moraí, Caboclo na Cidade. Ofereço para meu esposo José Dias e a toda a minha família e a todos vocês da rádio. Uma ótima e abençoada noite. Que Deus abençoe a todos. Amém. Deus abençoe a todos vocês também aí. Obrigadão pelo carinho da audiência, pela participação, ok? Minha amiga Maria, manda um abraço lá para o nosso amigo, né, o Zé Dias, o conhecido Zé Preto, toda a família aí, todo o pessoal da Vila Albertina. A Helena também está lá ligada. Um abraço para a Helena, da Vila Albertina, curtindo, né? A nossa amiga Irene também, ali no CDHO da Vila Albertina. Olá, minha amiga Irene, ótima noite para a senhora e família, tá bom? Lá também no CDHO da Vila Albertina está a nossa amiga Benê, alô Benê e família, né? O Neno, o Daniel Davan, um abraço para todo mundo da família aí, beleza? E também lá no CDHU da Vila Albertina está a Cris, um abraço para a Cris lá curtindo a gente, né? A Cris, a sua irmã Sônia, um abraço para todos aí, tá bom, Cris? É, na Vila Albertina também lá, acompanhando o programa aqui, está a nossa amiga Anice da comunidade Nossa Senhora das Mercês. Um abraço para a Anice, para o Zezinho, para o Tiago, para todos da comunidade aí. Tá bom, Nice? E também no Vila Albertina está a Tia Penha, né? Um abraço para a Tia Penha, para o tio Quinzinho, Fernando, a Fernanda, o Samuel, a Cris. Ótima noite para todos aí da Vila Albertina. A Amanda também está lá ligada. Alô, Amanda e família, ótima noite. Tá certo? O Nelson e família lá curtindo, né? Alô, Nelson. Ele quer irmão do nosso amigo Toninho, né? Alô, Toninho, alô, Nelson. Forte abraço para todos aí, tá bom? São agora 6h15, vamos curtir então o sucesso de Dino Franco e Moraí. Caboclo na Cidade, simbora!

Muito bem, você curtiu com a Marília Mendonça, Bebê Liguei. Agora são 6h21 aqui na Campus FM. Já já tem Zezé de Camargo e Luciano para você que pediu. Fica ligado aí, ok, meu amigo ouvinte? 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

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São agora 6h23, vou chamar aqui o intervalinho e já eu volto atendendo aqui a participação de mais uma ouvinte. Boa noite, geração!

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0: Opa, isso aí, gente amiga, gente querida do meu coração, curtindo aqui o Geração. Vamos até às 7 da noite curtindo a boa moda sertaneja pra você de bandeja. Vamos que vamos com a galera que eu amo. Você que está no seu trabalho curtindo a gente ainda aí, um bom trabalho, um bom descanso logo mais, tá certo? Grande abraço aos amigos e amigas aí do comércio em geral, ligados comigo. Abraço pra dona Cida também, né? O maridão lá, o Brás Pedreiro, ligados aqui na Campos FM, curtindo Geração Sertaneja. Alô, dona Cida, alô, seu Brás Pedreiro, Carlos Pedreiro também tá lá ligado, alô, Carlos, a nossa amiga Lucimara também tá lá ligada, alô, Lucimara, né, o Leonardo, é isso? Também um abraço pra Bruna e o Éder, ligados, né, alô, Bruna, alô, Éder, na Vila São Paulo, lá curtindo, tá bom? Na Vila São Paulo também está a nossa amiga a Vanessa Fátima Luz, alô, Vanessa, e a sua tia Isabel Luz também lá curtindo, alô, Isabel. Também lá está na Vila São Paulo nosso amigo Chicão, né? Alô, Chicão. E a sua esposa Irmantina. Alô, Irmantina. Brigadão pela companhia de todos aí da Vila São Paulo. O André Santista também está lá ligado. Alô, André. Tá bom? Ligado com a gente. O Anderson Costa. Alô, Anderson. Também a nossa amiga Neia, o maridão Nelson, né? Lá no Jardim Floriano Pinheiro. Um abração para todos aí. Ótima noite. A Elizabeth também está sempre lá ligado comigo, né? Alô, Elizabeth, o maridão aí. Zé Antônio, né? E as filhas... É, Renata e Silvana, alô Silvana, alô Renata, obrigadão aí pelo carinho, pela companhia de todos aí, tá bom? Também na Vila São Paulo, lá está a nossa amiga a Cláudia, um abraço pra Cláudia, irmão dela, o curtindo o programa também, né? Um abraço pro irmão da Cláudia, é, ligado com a gente, tá bom? É, também lá está a Dona Luísa e família ligada, né? Ótima noite pra senhora Dona Luísa. A nossa amiga Clarice também, né? Está lá ligado. Um abraço para Clarice, irmã da Clarice também, que é a Fatinha. Alô, Fatinha, o Kleber, o Bananinha, a Gonçalina, a Kelly Cristina. Ótima noite para todos da família aí. Tá certo, minha amiga Clarice. São 6h31 agora, 6h31, hora certinha. Quem está participando agora com a gente aqui então é a nossa ouvinte Ana lá da Vila Britânia, tudo bem? Boa noite, Ana.
1: Sidney, tudo bem?
0: Tudo bem.
1: Eu preciso tocar uma música pra mim do... É...
0: Oi, pode falar.
1: Uma do Zezé de Camargo, Luciano.
0: Certo.
1: É pra Luísa, Nair, a Valquíria, a Cris.
0: Tá legal.
1: A Ana Vitador, o Genésio, pra todo mundo que gosta muito.
0: Tá legal.
1: Tem que chegar do trabalho agora.
0: Opa, chegou agora há pouco, né? Do trabalho, Ana. Então, bom descanso pra você. Obrigado pela companhia aí, tá bom? Ótima noite, ótimo final de semana. Tá certo? Ana Maria da Vila Britânia. Então, vamos curtir a música do Zezé de Camargo Luciano. No dia em que saí de casa... Siwa!

0: É, você curtiu com ela, hein? Ana Castela, Dona de Mim, também foi Lauana Prado, Escrito nas Estrelas. Agora são 6h40, vou chamar o último intervalo do programa. Já eu volto então com as últimas sertanejas de hoje. Boa noite, geração!
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1: Opa, já estamos de volta, estamos chegando aqui na reta final do programa. Que pena que está acabando o programa, mas na próxima segunda-feira tem mais comigo, ok? A Geração Sertaneja vai ficando por aqui. Vou chamar as últimas sertanejas para a gente encerrar o programa de hoje. Agradeço muito aí o carinho, a audiência, a companhia dos amigos e amigas ouvintes. Desejo para vocês uma excelente noite, bons sonhos, um beijo no coração de todos. Deus abençoe a todos vocês ouvintes, Deus abençoe a todas as famílias. Eu espero que vocês tenham gostado de ouvir o Geração Sertaneja comigo novamente. Eu volto na segunda-feira, então, gente, às 16h com o programa Super Tarde e às 17h também aqui com o programa Geração Sertaneja. Desejo para vocês uma excelente noite e também um ótimo final de semana para todo mundo aí. Obrigadão de coração pelo carinho, pela amizade, pela preferência aqui curtindo a gente, tá bom, amigos e amigas ouvintes? Sidney Silva ficando por aqui. Eu deixo vocês aí com os sucessos de Antony Gabriel, TCC, Truco, Cerveja e Churrasco. Depois também tem César Menotti, Fabiano, Chora Me Liga, Cristiano Araújo, Cê Que Sabe e Gino e Gino, Churrasco de Paixão. Obrigado, gente. Até segunda. Tchau. Ei,

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2: Só tem uma coisa pra dizer pra vocês nessa próxima música. Você que sabe, amor.

0: E o que temos pra hoje é o Cristiano Cuiabá. Lindo demais a conta!
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0: 7 da noite em Brasília.
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0: a do povo brasileiro.
1: E ainda, desemprego no menor patamar desde 2012.
2: Dados do IBGE apontam que taxa de desocupação ficou em 5,6% no trimestre encerrado em maio. Luana Karen.
3: Outro destaque foi a queda na taxa de subutilização, que atingiu 13,3%, o menor nível da série histórica.
1: E queda também na evasão escolar.
2: O censo da educação mostra que abandono da escola diminuiu 61% entre 2022 e 2025.
1: Índice de reprovação no ensino médio também caiu 75% no período. Pablo Mundim.
4: De acordo com o Ministério da Educação, os resultados refletem um conjunto de políticas voltadas à permanência dos estudantes na escola, entre elas o programa Pé de Meia.
2: Hoje na apresentação da Voz do Brasil, Mariana Jungmann e Luciano Seixas.
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2: O presidente Lula acompanhou hoje o andamento da construção de 16 barcos da Petrobras em Itajaí, Santa Catarina.
1: O programa Mar Aberto prevê a renovação da frota da companhia, com previsão de entregar 98 embarcações nos próximos 7 anos.
2: Lula também participou do lançamento ao mar de uma fragata da Marinha, a primeira de 4 unidades que estão sendo construídas para aprimorar a defesa marítima do país.
1: O presidente Lula visitou as construções de barcos de apoio marítimo da Petrobras em Itajaí, Santa Catarina. Mais de 2.000 profissionais estão envolvidos nas obras de 16 embarcações. A iniciativa faz parte do programa Mar Aberto de renovação e ampliação da frota do sistema Petrobras. Com previsão de entrega para julho, uma das embarcações em construção no estaleiro Detroit, em Itajaí, é a Starnav Electra de transporte de suprimentos. O barco conta com sistemas de geração e distribuição de energia, além de novas tecnologias de pintura e de sistemas anti-incrustação, contribuindo para menor consumo de combustível e menor nível de emissões de poluição. Segundo a presidente da Petrobras, Magda Chambriá, os empreendimentos se alinham com a política verde da empresa.
5: Esses barcos têm tecnologia atual embarcada, respeitam o nosso Acordo de Paris, respeitam as nossas intenções de sustentabilidade, apoio ao meio ambiente.
1: O presidente Lula destacou o fortalecimento da indústria naval brasileira.
6: Ah,

0: de custar 10 milhões mais barato, por que que não compra da China? Porque a China não paga salário do povo brasileiro. Mas quando você compra de lá, você não desenvolve a indústria nacional. Quando você compra de lá, você não desenvolve tecnologia aqui. Quando você compra de lá, você não gera emprego aqui.
1: O programa Mar Aberto prevê a construção de 96 embarcações até 2032, com investimentos estimados de 32 bilhões de reais na indústria naval brasileira. Mais cedo, o presidente Lula participou em Itajaí da cerimônia de lançamento ao mar da fragata Cunha Moreira. Com 107 metros de comprimento, com vés de voo e hangar para helicópteros, a fragata conta ainda com radares, sistemas de armas avançados e sensores integrados. Nesse projeto, o governo do Brasil está construindo 4 navios de guerra, com investimentos de quase 14 bilhões de reais do Programa de Aceleração do Crescimento, o novo PAC. Reportagem Graziele Bezerra.
2: A taxa de desocupação entre março e maio desse ano foi de 5,6%, menor patamar da série histórica.
3: E o rendimento médio do brasileiro aumentou.
2: Dados mostrados pela PNAD Contínua, divulgada hoje pelo IBGE.
4: O número de brasileiros procurando por uma oportunidade de trabalho retornou ao menor patamar da série histórica, iniciada em 2012. A taxa de desocupação no trimestre encerrado em maio foi de 5,6%. O índice ficou estável na comparação com o trimestre anterior e teve queda de 0,6 pontos percentuais em relação ao mesmo período do ano passado. Outro destaque da Pesquisa Nacional por Amostra de Domicílios Contínua foi a queda na taxa de subutilização, que atingiu 13,3%, o menor nível da série histórica, como explica o analista do IBGE, William Kratochwil.
5: Mais importante é quando observamos a subutilização do mercado de trabalho, ou seja, aqueles que trabalhavam menos horas do que gostariam, aqueles que estavam desalentados, aqueles que estavam fora do mercado de trabalho, mas estão potencialmente ligados a ele, que apresentaram reduções nos seus contingentes, e isso diminuiu a taxa de subutilização do mercado de trabalho, o que é um fator importante, mostrando que o mercado ele continua absorvendo a mão de obra que não estava sendo utilizada.
4: No caso dos empregados com carteira de trabalho assinada, o índice se manteve estável, com quase 40 milhões de pessoas formalizadas. No começo do ano, a gerente Fabiana Barros foi contratada em uma loja no centro de Brasília. Para ela, o cargo com carteira assinada representa tranquilidade.
6: Eu acredito que a vantagem ela é muito boa, porque além de ter os benefícios que a própria empresa fornece, que é o 13º, as férias, então assim, é muito bom.
4: O rendimento médio do brasileiro também subiu, como explica o subsecretário de Política Macroeconômica do Ministério da Fazenda, Rafael Ramires Leão.
7: O rendimento médio real dos trabalhadores no trimestre foi de R$ 3.726, uma alta de 4% em relação ao mesmo período do ano anterior. E na comparação com 2022, esse rendimento está 20% mais alto, um avanço que mostra que a queda no desemprego veio acompanhada de ganho real no bolso do trabalhador.
4: A taxa de ocupação medida pelo IBGE leva em conta empregados com ou sem carteira assinada, funcionários públicos, trabalhadores domésticos e trabalhadores que atuam por conta própria. O número de brasileiros ocupados chegou a 102 milhões e 700 mil, uma alta de 0,5% em relação ao trimestre anterior, o que representa 558 mil pessoas a mais incluídas no mercado de trabalho. Reportagem Luana Karen.
3: O governo do Brasil trabalha para tentar atualizar o teto dos microempreendedores individuais.
2: Durante participação no programa Bom Dia Ministro, produzido pela empresa Brasil de Comunicação, o ministro do Planejamento e Orçamento, Bruno Moretti, explicou que um projeto de lei será enviado ao Congresso e prevê atualização entre 2027 e 2028.
8: A gente está trabalhando aqui com a perspectiva de atualizar esse teto para um patamar aí entre 130 e 140 40 mil, que é mais ou menos a reposição da inflação. Isso é absorvível desde que isso seja feito de maneira escalonada, entre 2027 e 2028. Fazendo isso de forma escalonada, a gente consegue absorver nas contas públicas, a gente consegue, inclusive, cumprir todo o nosso regramento orçamentário e fiscal.
3: Criação de gado irregular, garimpo ilegal e desmatamento em área de conservação.
2: Todos esses crimes foram desarticulados em uma operação do ICMBio no estado do Pará, que terminou essa semana.
3: Durante a ação de fiscalização, o órgão encontrou fortes indícios de criação clandestina de gado dentro da estação ecológica da Terra do Meio.
9: Uma área de proteção ambiental que abriga diversas plantas e animais, como o macaco-aranha da testa branca, que está em perigo de extinção. Essa é a Estação Ecológica Terra do Meio, localizada entre os rios Xingu e Iriri, no Pará. Foi nessa importante área de proteção ambiental que o Instituto Chico Mendes de Conservação da Biodiversidade realizou a Operação Pasto Nulos para acabar com o desmatamento ilegal, a criação de gado irregular e o garimpo ilegal. A ação começou no dia 3 de junho e foi marcada por resistência dos invasores, que ameaçaram policiais, destruíram pontes e tentaram furtar o gado apreendido. Ao todo, foram aplicados 6.500.000 reais em multas, além de bens retidos, como escavadeiras, trator, motocicletas e motores estacionários. Fiscais também apreenderam ouro ilegal e mercúrio, que é um metal altamente tóxico que contamina água, peixes e seres humanos, e 436 cabeças de gado, que agora terão outro destino, como explica o presidente do ICMBio, Mauro Pires.
10: E esse gado depois foi destinado para programas sociais, né? Para combate à fome, para a merenda escolar, né? De escolas municipais, também para hospitais, é importante dizer.
9: De acordo com Mauro Pires, os criminosos eram reincidentes, já tinham sido multados e foi encontrada uma grande rede de atividades ilegais.
10: Não se trata ali de um pequeno produtor que tinha duas, três vacas de produção leiteira ou para sua família. A gente estava falando de uma rede clandestina de criação de animais em áreas protegidas e prejudicando aqueles produtores que seguem as regras. Aquele produtor que vacina os seus animais, registra os seus animais no órgão sanitário estadual.
9: Além do ICMBio, a Operação Pasto Nulos contou com apoio da Força Nacional, Polícia Federal, Polícia Militar do Pará e IBAMA. Reportagem Raquel Mariano.
2: O INSS inaugurou hoje a 7ª unidade do PrevBarco, a agência flutuante da Previdência que leva atendimento a comunidades afastadas dos centros urbanos.
3: O novo PrevBarco foi inaugurado em Belém, no Pará, e vai atender municípios do arquipélago do Marajó e do Amapá.
11: Uma nova agência flutuante do INSS foi inaugurada nesta sexta-feira em Belém, no Pará. O PrevBarco Belém 2 vai levar serviços previdenciários e assistenciais a comunidades ribeirinhas, indígenas e quilombolas de difícil acesso no Marajó.
2: O INSS inaugurou hoje a 7ª unidade do PrevBarco, a agência flutuante da Previdência que leva atendimento a comunidades afastadas dos centros urbanos.
3: O novo PrevBarco foi inaugurado em Belém, no Pará, e vai atender municípios do arquipélago do Marajó e do Amapá.
11: Uma nova agência flutuante do INSS foi inaugurada nesta sexta-feira em Belém, no Pará. O PrevBarco Belém 2 vai levar serviços previdenciários e assistenciais a comunidades ribeirinhas, indígenas e quilombolas de difícil

0: Hoje, o ministro da Previdência Social, Wolney Queiroz, revelou o impacto pessoal que a iniciativa causou em sua gestão.
1: Esse PrevBarco, desde quando nós tivemos o primeiro contato na Previdência Social com a política do PrevBarco, foi uma coisa que me emocionou, chamou minha atenção e fez com que eu quisesse me dedicar a aumentar o número de PrevBarcos e a fortalecer essa política.
0: A presidente do INSS, Ana Cristina Silveira, defende que a nova estrutura flutuante consolida uma previdência social mais inclusiva e acolhedora.
2: O PrevBarco é, acima de tudo, símbolo do Estado que atravessa rios para chegar às pessoas, símbolo de uma gestão que não espera o cidadão, que vai para ele, e garantindo que nenhum brasileiro fique para trás.
0: O modelo operacional destaca-se por ser resolutivo, ou seja, ele permite que o cidadão saia com o resultado do requerimento na hora. O tratorista Isaías Rosário da Silva, de 65 anos, conseguiu a concessão da aposentadoria diretamente no barco e celebrou a agilidade do serviço.
3: Foi feliz, porque já estou com a carta já aposentado, para ajudar bastante, sem nem palavra, né? E agora foi maravilhoso.
0: Com a chegada do Belém 2, o Ministério da Previdência Social eleva para 7 o número de PrevBarcos em atividade simultânea nos rios da região norte. Reportagem Pedro Sardinha.
4: Das Relações Exteriores confirmou as mortes de uma brasileira e um brasileiro entre as vítimas dos fortes terremotos que atingiram a Venezuela na última quarta-feira.
5: O Itamaraty afirmou em uma rede social que está prestando assistência consular às famílias das vítimas.
4: Hoje, uma missão humanitária do Brasil partiu de Guarulhos, em São Paulo, com destino a Maracai, na Venezuela.
5: Foram enviados cães farejadores e equipamentos especializados para busca e resgate urbano, além de equipes e materiais médicos para cuidado das vítimas.
6: O Brasil enviou nesta sexta-feira ajuda humanitária para a Venezuela. A aeronave KC-390 Millennium da Força Aérea Brasileira decolou de Guarulhos, em São Paulo, com destino a Macaray, na Venezuela. Foram enviados médicos, cães farejadores e equipamentos especializados para apoiar a Venezuela após os terremotos da última terça-feira. São 12 toneladas de material de apoio e uma equipe de busca e resgate urbano, que reúne profissionais da Secretaria Nacional de Promoção e Defesa Civil, de militares do Corpo de Bombeiros de Minas Gerais, São Paulo e do Paraná, além de especialistas da Agência Nacional de Telecomunicações, a Anatel. A missão humanitária brasileira é coordenada pela Agência Brasileira de Cooperação do Ministério das Relações Exteriores. Priscila Machado, para a Voz do Brasil.
4: De acordo com o último balanço divulgado pelo governo da Venezuela, 920 pessoas morreram e mais de 3 mil ficaram feridas.
5: Ainda segundo o governo venezuelano, mais de 4 mil pessoas estão desalojadas e mais de 300 edificações foram afetadas.
4: Agora há pouco, a Força Aérea Brasileira informou que um hospital de campanha da Marinha do Brasil será transportado neste sábado para apoiar a Venezuela após os terremotos registrados na última quarta-feira.
5: A FAB disse que a aeronave KC-390 Millennium vai transportar, além de estrutura do hospital, equipe médica que prestará apoio aos venezuelanos.
4: A decolagem está prevista para as 8 horas da manhã, horário de Brasília, na base aérea do Galeão, no Rio de Janeiro.
5: Um estudo promovido entre pacientes com obesidade grave ou associada a outras comorbidades, como hipertensão, vai medir os impactos de canetas emagrecedoras à base de semaglutida sobre o Sistema Único de Saúde.
4: Anunciado hoje pelo ministro da Saúde, Alexandre Padilha, o estudo vai ser feito ao longo dos próximos 2 anos, com 250 pacientes do Grupo Hospitalar Conceição, do Rio Grande do Sul.
5: O ministro explicou que um dos objetivos é observar as vantagens da aplicação da medicação para o SUS e para os pacientes que por vezes não estão aptos à cirurgia bariátrica, por exemplo.
7: Pessoas que estão esperando na fila de cirurgia bariátrica, mas que não têm condições clínicas sequer de fazer a cirurgia, então se pacientes que estavam esperando conseguem reunir as condições clínicas para fazer a cirurgia bariátrica, ou mesmo se tem um impacto a ponto de reduzir a necessidade de fazer a cirurgia bariátrica. Como também nós vamos observar pacientes que têm obesidade e comprometimento cardíaco. Então, o que que isso tem de impacto nesses pacientes?
4: Padilha destacou também que a adoção das canetas emagrecedoras como protocolo permanente do SUS contra a obesidade e outras doenças depende da produção da medicação no Brasil.
7: Mais da metade da população brasileira tem sobrepeso, a partir da pesquisa feita pelo Vigitel do Ministério da Saúde, que faz a vigilância nas capitais do país.

0: e um quarto da população brasileira que estão obesas. Então nós estamos falando de dezenas de milhões de pessoas. Toda vez que você fala em medicação para larga escala de uso no SUS, você tem que conseguir produzir no Brasil, ou senão você não tem sustentabilidade dessa oferta.
1: A pesquisa será realizada com recursos transferidos ao hospital pela Fundação de Apoio da Universidade Federal do Rio Grande do Sul, provenientes de aporte financeiro da produtora do medicamento.
2: A educação pública brasileira avançou em indicadores importantes.
1: A taxa de reprovação no ensino médio e de abandono escolar caíram em torno de 60% em 3 anos.
2: Por outro lado, aumentou a taxa de aprovação dos estudantes.
1: Resultados do censo escolar divulgados hoje pelo Ministério da Educação
2: contribuíram para o resultado um conjunto de políticas públicas, com destaque para o programa Pé de Meia.
3: Mais estudantes permanecendo na escola, passando de ano e concluindo o ensino médio. É o que mostram os dados do censo escolar divulgados pelo Ministério da Educação nesta sexta-feira. Entre 2022 e 2025, a reprovação no ensino médio caiu 62%. O abandono escolar diminuiu 61%, enquanto a distorção idade-série, indicador que mede o atraso escolar, foi reduzida em 28% em 3 anos. No mesmo período, a taxa de aprovação aumentou 11%. Uma revolução na educação brasileira, avaliou Leonardo Barchini, ministro da Educação.
4: Para todos os indicadores, a gente teve uma melhoria significativa que a gente há muito tempo não via. E pela primeira vez, esses 3 indicadores estão juntos. Diminuição do abandono, diminuição da repetência e diminuição da distorção. A gente, em história recente do Brasil, nessa revolução que a gente fez nas últimas décadas de botar todo mundo para dentro da escola, a gente não tinha visto que esses fatores concomitantemente melhoraram no país.
3: De acordo com o Ministério da Educação, os resultados refletem um conjunto de políticas voltadas à permanência dos estudantes na escola. Entre elas, o programa Pé de Meia, que oferece incentivo financeiro para que alunos do ensino médio frequentem as aulas, concluam os estudos e participem do Enem. Foi o que destacou o ministro Leonardo Barchini.
4: A retomada dos programas do MEC, dinheiro direto na escola, a melhoria da alimentação escolar, do recurso para alimentação escolar, para o transporte escolar, tudo isso contribui para um conjunto de melhorias que nós vislumbramos nos últimos 4 anos. Mas eu poderia dizer que o Pé de Meia é o carro-chefe dessa política toda de melhoria que foi implementada desde 2023.
3: O censo também aponta avanços em outras áreas da educação. As inscrições de concluintes da rede pública no Enem cresceram 46% entre 2022 e 2025. A educação em tempo integral passou de 15% para 25,8% das matrículas, atendendo quase 9 milhões de estudantes. E o número de escolas com internet para uso pedagógico aumentou 43,7%, beneficiando cerca de 24 milhões de alunos. Os resultados são confirmados pela PNAD contínua do IBGE. Em apenas 1 ano, aumentou o número de jovens de 15 a 17 anos matriculados no ensino médio e caiu a proporção de estudantes fora da escola. Reportagem Pablo Mundim.
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0: obras visuais não são cuidadas, cores se desbotam, traços se perdem e até o mais importante, pode se apagar aquilo que as obras representam para a história.
1: Por décadas, isso ocorreu com o mural de 15 metros que habita o nono andar do edifício sede do Ministério da Educação em Brasília.
0: A obra da artista carioca Gilda Reis, batizada de Educação, é um retrato das desigualdades do país e um lembrete de que o conhecimento é o caminho para a justiça social.
1: Na reportagem especial de Thaís Antônio, você vai saber como a restauração desse mural é também um resgate do direito à memória.
2: Uma obra marcada pela passagem do tempo, mas que passou por meses de restauração para recuperar suas cores, formas e a identidade artística originais. O mural Educação fica no nono andar do edifício sede do MEC em Brasília. Produzido nos anos 60, a convite de Oscar Niemeyer, um mural de 15 metros quadrados que integra o projeto original do prédio e retrata desigualdades sociais brasileiras, destacando a educação como instrumento de transformação. A obra é da artista carioca Gilda Reis Neto. A filha de Gilda, Marta Reis, participou da cerimônia de entrega do painel restaurado. Ela não conhecia o painel pessoalmente, mas relembra que ouvia a mãe se queixar do estado em que a obra se encontrava.
3: Ela sonhou em ver esse painel restaurado. Ela passou muitos anos fora do Brasil. Quando ela voltou, ela veio a Brasília e ela disse: alguém tem que fazer alguma coisa, não pode deixar.
2: A restauração do painel contou com a participação de mais de 30 pessoas da Universidade Federal de Pelotas. Um trabalho complexo que envolveu muita pesquisa e inovação, como lembra a professora Karen Caldas, que atuou ativamente durante o processo.
4: Esse é um painel que tem uma simbologia gigantesca. Ele fala de inclusão, ele fala de educação, ele tem tudo a ver também com um projeto de pensar a educação como base.
2: João Ribeiro, servidor do MEC, se impactou ao encontrar a obra desgastada quando entrou para o quadro do Ministério há mais de 20 anos. Desde então, acompanhou e defendeu a ideia de ver a restauração acontecer. Agora, ao acompanhar o resultado final, João conta que a emoção falou mais alto.
5: Essa utopia de Brasília, essas realidades que são mostradas aqui, nessa inclusão, nessa tentativa de inclusão, de construir uma sociedade mais democrática, essa ideia da democracia que a gente precisa construir diariamente, né?
2: O processo de restauro do mural preserva uma obra que atravessa décadas e ajuda a contar parte da história do Ministério e também de Brasília, como destaca o ministro da Educação, Leonardo Barchini.
6: Essa reinauguração dessa obra de arte é um dia muito marcante, especialmente para mim, que desde o começo vim aqui visitar o nono andar e ficava matutando por que esse painel estava tão escondido e tão maltratado. Hoje é um dia de muita emoção para nós e para todos aqui que são servidores do MEC, que estão aqui há muito tempo.
2: A reinauguração encerra uma trajetória de abandono da obra que chegou a ficar coberta por tapumes. Em 1992, técnicos do IPHAN redescobriram o mural já deteriorado. Na época, uma tentativa de restauração não avançou e o Ministério optou apenas por proteger o mural com portas de vidro. O processo de restauro começou em 2025 e foi concluído este ano com suas características originais. Reportagem Thaís Antônio.
0: Essas foram as notícias do Governo do Brasil.
1: Uma realização da Secretaria de Comunicação Social da Presidência da República.
0: Com produção da Empresa Brasil de Comunicação.
1: E agora com as notícias do Poder Judiciário e do Congresso Nacional. Boa noite, um bom fim de semana.
0: A gente volta na segunda-feira. Boa noite.
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9: Justiça em números 2026, estoque de processos cai e ano de maior demanda da série histórica.
10: STJ determina a criação de plano para a atuação da PM paulista em manifestações públicas.
9: Justiça do Trabalho determina que a empresa recontrate tratorista demitido após voltar de internação psiquiátrica.
10: Boa noite, eu sou o Arthur Filho.
9: E eu sou Walter Lima. We'll be right back.
10: O Poder Judiciário encerrou 2025 com 75 milhões e meio de processos em tramitação, segundo dados consolidados do relatório Justiça em Números 2026, apresentados pelo Conselho Nacional de Justiça.
9: O resultado representa redução de 3 milhões e 400 mil processos em relação ao ano anterior e deixa o acervo em patamar inferior ao registrado entre 2020 e 2023, período em que chegou a 84 milhões e 300 mil processos.
10: Os dados evidenciam que a redução do estoque processual ocorreu de um ano de alta demanda. Em 2025, ingressaram 40 milhões e 900 mil processos judiciais, 1 milhão e 400 mil a mais do que em 2024. Esse foi o maior volume de casos novos da série histórica iniciada em 2009.
9: O relatório também traz dados sobre a presença do judiciário no território nacional. Dos 5.571 municípios brasileiros, quase metade são sedes de comarca na Justiça Estadual.
10: STJ determina que o Estado de São Paulo apresente protocolo para a atuação da Polícia Militar em manifestações públicas.
9: O plano deverá ser apresentado em 60 dias corridos após a elaboração de diagnóstico inicial. Fátima Uchoa.
11: Entre as diretrizes do plano está a proibição do uso de armas de fogo fora das hipóteses legais. Caberá ao juízo da execução aprová-lo e acompanhar a implementação. A decisão da primeira turma do STJ atendeu a pedido da Defensoria Pública de São Paulo, que apontou abusos da PM durante manifestações como detenções indevidas, uso excessivo da força, de bombas de efeito moral e balas de borracha sem justificativa. O colegiado concluiu ser legítima a intervenção judicial no caso, pois há omissão do Estado em regulamentar e controlar eventuais excessos da PM e não há protocolo atual com parâmetros de atuação policial em manifestações públicas. O relator foi o ministro Paulo Sérgio Domingues.
10: A empresa deve recontratar tratorista demitido após voltar de internação psiquiátrica.
9: Para a Justiça do Trabalho, a demissão foi discriminatória. Marla Lacerda.
12: O trabalhador foi afastado das atividades por orientação médica, após quadros severos de depressão. 8 dias após retornar ao trabalho, foi dispensado. O reconhecimento de demissão discriminatória foi negado em primeira instância, mas o TRT reconheceu a gravidade da doença e condenou a empresa ao pagamento de R$6 mil de indenização e a reintegrar o tratorista. A discussão foi levada ao TST. O colegiado manteve a condenação, porque teria havido preconceito por parte da empresa, o que já é de entendimento do TST sobre casos que envolvam doenças psiquiátricas graves, como é o caso do trabalhador.
10: Estão abertas as inscrições para a 30ª edição do curso para candidatas eleitorais Edição Brasil, voltado à formação de mulheres que vão disputar as eleições gerais de 2026.
9: A ideia é fortalecer a participação feminina na política. Adriana Carrara.
13: O curso será realizado em formato híbrido. Nos dias 8 e 9 de julho, as atividades presenciais acontecem em Brasília. Já a etapa virtual será realizada no dia 17 de julho. Ao todo, serão selecionadas 480 candidatas para a modalidade online e até 100 participantes para a etapa presencial. O curso para candidatas eleitorais é promovido pela Comissão Interamericana de Mulheres da Organização dos Estados Americanos, em parceria com a Escola de Governo da OEA e a Associação Nacional das Defensoras e Defensores Públicos, com apoio do Tribunal Superior Eleitoral e do Governo da França. A abertura do evento será transmitida ao vivo pelo canal da Justiça Eleitoral no YouTube e pela TV Justiça. As inscrições podem ser feitas até o dia 30 de junho por meio de formulário que está disponível no site tse.jus.br.
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10: A você, uma boa noite.
9: Bom fim de semana e até segunda-feira.
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1: Eu sou Paula Groba.
2: E eu sou Ricardo Nakaoka.
1: E estes são os destaques de hoje do Jornal do Senado, que começa agora.
2: Avançam medidas para combater evasão escolar de pais e mães jovens.
1: Projeto sobre atendimento médico em instituições para idosos gera debate no Senado.
2: Senadores manifestam solidariedade às vítimas de terremotos na Venezuela.
1: Boa noite.
2: Boa noite.
1: A evasão escolar provocada pela maternidade, paternidade e parentalidade precoce pode ganhar um novo enfrentamento no país. Avançou no Senado um projeto que estabelece uma série de medidas para garantir a permanência de estudantes na escola nessa situação.
2: Entre as ações previstas está a obrigação de as instituições de ensino oferecerem condições adequadas para o aleitamento materno. O repórter Bruno Lourenço traz os detalhes.
3: O projeto de lei aprovado na Comissão de Direitos Humanos impõe às redes de ensino o dever de criar condições específicas de acolhimento para que a gestação ou a chegada de um filho não signifiquem um fim dos estudos para jovens. A proposta prevê a formação de uma rede de proteção para evitar que mães, pais ou mesmo pessoas próximas responsáveis por crianças pequenas sejam privadas da formação escolar. A relatora, senadora Ivete da Silveira, do MDB de Santa Catarina, defendeu as medidas.
4: A falta dessa proteção, sabemos bem, cria pessoas que algumas das capacidades mais necessárias para a vida social, entre as quais se contam o aprendizado de padrões éticos, universais e racionais, algo diferente daqueles aprendidos no ambiente familiar, bem como a educação científica necessária como fundamento da qualificação da mão de obra, o que será imprescindível para que o futuro adulto possa adquirir bom padrão de vida.
3: O projeto, que já havia sido aprovado na Comissão de Assuntos Sociais, seguiu para a Comissão de Educação.
1: E o tratamento da hemofilia no Brasil ainda esbarra em desafios importantes, especialmente nas desigualdades de acesso a medicamentos e terapias mais avançadas entre as diferentes regiões do país.
2: Esse foi o tema de uma audiência pública realizada na Comissão de Assuntos Sociais do Senado, que buscou discutir formas de ampliar e qualificar o cuidado oferecido aos pacientes. Repórter Marcela Diniz.
5: O tratamento preventivo básico é oferecido no SUS e recentemente foram incorporados medicamentos mais tecnológicos e menos invasivos para alguns tipos de hemofilia, doença que afeta a coagulação do sangue. O Brasil é referência internacional no tratamento da doença, mas o acesso ainda não é equitativo. Pessoas que vivem longe de capitais ou regiões metropolitanas são as mais prejudicadas, segundo a presidente executiva da Associação Brasileira de Pessoas com Hemofilia, Indianara Galhardo.
6: Chega lá, olha, não tem a dose total do mês, tem a dose da semana e volta para casa e tem que ir toda semana e geralmente o hemocentro não notifica antes o paciente.
5: A inclusão da hemofilia na Política Nacional de Doenças Raras e a construção de uma linha de cuidados no SUS foram outras reivindicações apresentadas durante a audiência. O senador Flávio Arnes, do PSB do Paraná, se comprometeu a elaborar um documento sistematizando essas demandas.
7: Nós vamos elaborar no Senado, como desdobramento dessa audiência pública, também um documento da linha de cuidados, ciclo da vida. Ciclo da vida é o acompanhamento de políticas públicas e precisamos avançar para coisas novas.
5: O Programa Nacional de Coagulopatias Hereditárias acompanha atualmente 35.852 pacientes. 34% deles têm hemofilia do tipo A, a mais comum, e 6% hemofilia do tipo B.
1: E o projeto que garante atendimento médico em instituições de

0: Longa permanência para idosos foi tema de debate na Comissão de Direitos Humanos do Senado. A proposta, já aprovada pela Câmara dos Deputados, recebeu críticas de todos os participantes da audiência.
1: As preocupações giram em torno da forma como o texto foi construído e dos impactos da medida na rede de cuidados aos idosos. Repórter Márcio Maturana.
2: O projeto foi criticado por todos os debatedores. O texto determina que esses estabelecimentos atuem em conjunto com o Sistema Único de Assistência Social e com o Sistema Único de Saúde. Foram apontados problemas pela representante do governo, Daniela Jenkins, do Ministério do Desenvolvimento e Assistência Social.
3: Caso isso passe, a gente vai ter um resultado absurdo, desastroso, né? E também aumentar a desigualdade. Por quê? Porque se a gente não tem um serviço público, quem depende de serviço público não vai ter acesso. Agora, quem pode pagar, vai ter.
2: A presidente da comissão, Damaris Alves, do Republicanos do Distrito Federal, quer debater mais o assunto.
4: Escrever um texto sem ouvir realmente quem precisava ser ouvido. E eu tô sentindo o peso da minha responsabilidade agora.
2: Depois da Comissão de Direitos Humanos, o texto precisa ser analisado ainda na Comissão de Assuntos Sociais.
0: E está pronto para ser analisado pelo plenário do Senado um projeto que obriga órgãos públicos de proteção e defesa do consumidor a oferecer atendimento à distância, preferencialmente pela internet. Pelo texto, o poder público fica obrigado a garantir à população acesso a esses serviços para o recebimento e processamento de representações e denúncias.
1: De acordo com a relatora da medida, senadora Damaris Alves, do Republicanos do Distrito Federal, a falta de atendimento digital eficiente dificulta a proteção do consumidor no cenário do comércio eletrônico. A parlamentar ainda pontua que a proposta fortalece a cidadania, amplia a transparência e garante que os direitos do consumidor sejam protegidos na prática.
5: A ausência de canais digitais eficientes de atendimento público compromete a efetividade da proteção do consumidor. É necessária uma solução urgente, pois a cada ano mais e mais brasileiros são afetados e o fluxo de comércio continua a crescer aceleradamente.
0: O plenário do Senado fez um minuto de silêncio em homenagem às vítimas dos terremotos.

0: atentados que atingiram a Venezuela. Senadores também manifestaram solidariedade às famílias e defenderam o apoio humanitário do Brasil ao país vizinho.
1: O presidente da Comissão de Relações Exteriores, senador Nelson Andrade, do PSD de Mato Grosso do Sul, destacou a participação de equipes brasileiras na missão de ajuda e ressaltou a importância do fortalecimento dos corpos de bombeiros para atuação em emergências e resgates.
0: O Capital Moto Week, encontro de motociclistas, música e gastronomia que acontece todos os anos em Brasília, pode passar a fazer parte do calendário turístico oficial do Brasil.
1: O projeto apresentado no Senado reconhece o evento como de relevante interesse turístico nacional. Repórter Henrique Nascimento.
2: Brasília já é parada obrigatória para motociclistas de várias partes do país durante o Capital Moto Week. O evento reúne motos, shows, gastronomia, camping e programação cultural todos os anos na capital federal. A Vanderleia de Oliveira acompanha de perto essa movimentação e diz que o encontro já virou tradição.
3: É um evento maravilhoso, tem gastronomia, tem como você pagar e montar sua barraca para dormir, tem show. Tem de tudo.
2: Um projeto da senadora Leila Barros, do PDT do Distrito Federal, reconhece o Capital Moto Week como evento de relevante interesse turístico nacional e inclui um encontro no calendário turístico oficial do Brasil. Esse calendário foi criado para divulgar festas e eventos capazes de atrair visitantes e movimentar a economia local. Durante a discussão da proposta que criou o calendário, o então senador Fernando Farias, de Alagoas, destacou o potencial turístico da medida.
4: São festas e eventos que marcam os diversos calendários municipais e que poderão atrair mais turistas, desenvolvendo inclusive regiões menos conhecidas desse nosso país de dimensões continentais.
2: O projeto que reconhece o Capital Moto Week como evento de relevante interesse turístico nacional ainda vai passar pelas comissões do Senado.
5: Edição de Paula Groba e trabalhos técnicos de João Lira, o Jornal do Senado fica por aqui. Acompanhe agora as notícias do Tribunal de Contas da União e da Câmara dos Deputados. Boa noite.
0: Boa noite e um bom fim de semana.
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7: O Tribunal de Contas da União avaliou o programa Agora Tem Especialistas, do Ministério da Saúde. A iniciativa busca ampliar o acesso da população a consultas, exames e cirurgias com especialistas pelo SUS, o Sistema Único de Saúde. O principal ponto analisado foi a estrutura para reduzir a espera por consultas, exames e outros atendimentos. A auditoria apontou que falta integração e eficiência nos sistemas de tecnologia que deveriam gerenciar as filas e os recursos da política. Em 2025, o programa não conseguiu manter o desempenho dos anos anteriores na realização de cirurgias. Uma das razões é a falta de monitoramento, que impede que as informações sejam acompanhadas de forma adequada. O tribunal fez recomendações ao Ministério da Saúde para aprimorar a gestão do programa. 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
8: Comissão aprova infiltração policial em apuração de exploração sexual.
9: Avança projeto que impõe medidas mais rígidas ao acusado reincidente.
8: Deputados estudam manter auxílio alimentação nas férias do trabalhador.
9: Proposta define atendimento para pessoas com deficiência em desastres.
8: Boa noite. Comissão aprova projeto que estabelece protocolo para pessoas com deficiência em casos de desastre ambiental. A repórter Júlia Lopes tem detalhes sobre a proposta.
10: Segundo o Serviço Geológico do Brasil, quase 4 milhões de pessoas vivem atualmente em áreas de risco no país. Dentro desse grupo estão cidadãos com algum tipo de deficiência ou dificuldade de mobilidade, que se encontram entre os mais vulneráveis. Diante desse cenário, a Comissão de Integração Nacional e Desenvolvimento Regional aprovou o

0: projeto que estabelece regras específicas para o atendimento de pessoas com deficiência ou com mobilidade reduzida em situações de emergência. O texto aprovado incorporou as modificações da Comissão de Defesa dos Direitos das Pessoas com Deficiência e define que o Sistema Nacional de Proteção e Defesa Civil será responsável pela coordenação, implementação e monitoramento desses protocolos. O relator da proposta, deputado Thiago De Joaldo, destaca que essas pessoas enfrentam barreiras físicas, comunicacionais e sociais que dificultam a evacuação e o acesso à ajuda e que a adoção desses protocolos é fundamental para garantir mais segurança.
1: A gente sabe da dificuldade que as pessoas com deficiência principalmente têm, né, de participar do processo de evacuação, do processo de resgate, e esse projeto de lei ele busca exatamente trabalhar antecipadamente, né, a política nacional voltada a se prever, inclusive a identificação de mapas, onde é que existem pessoas com deficiências, lugares de riscos, para que antecipadamente a Defesa Civil possa preparar planos de evacuação específicos, que aqueles lugares que poderão servir como local de concentração das pessoas evacuadas e resgatadas tenham acessibilidade, enfim, de uma forma que essas pessoas sofram menos quando essas situações difíceis acontecerem.
0: De acordo com o IBGE, o Brasil tem mais de 14 milhões de pessoas com deficiência, o que representa 7,3% da população com 2 anos ou mais. Esses números reforçam a necessidade de políticas públicas específicas para garantir segurança e atendimento adequado em momentos de emergência. Entre as medidas previstas na proposta estão a identificação e o cadastramento de pessoas com deficiência que vivem em áreas de risco, a inclusão de um capítulo específico nos planos de contingência, a capacitação de agentes para atendimento especializado, além de garantia de acessibilidade.

0: A iniciativa prevê a realização anual de mutirões gratuitos de esterilização em todo o país, com prioridade para famílias de baixa renda e animais em situação de rua.
1: Segundo Felipe Beccari, a proposta busca reduzir a superpopulação e o abandono de animais, além de prevenir doenças que podem afetar a saúde pública. O texto também prevê ações de educação para guarda responsável e integração com campanhas de vacinação e proteção animal.
2: Transportes.
0: Comissão aprova projeto que aumenta a segurança de pedestres com deficiência. A repórter Maria Neves tem mais informações sobre o texto.
3: A Comissão de Viação e Transportes da Câmara aprovou o projeto do deputado Murilo Galdino, do Republicanos da Paraíba, que visa aumentar a proteção da pessoa com deficiência ou com mobilidade reduzida no trânsito. A proposta prevê expressamente que condutores de qualquer tipo de veículo serão sempre responsáveis pela segurança dos pedestres, especialmente das pessoas com problemas de locomoção. Como ressalta o relator, deputado Alexandre Guimarães, do MDB do Tocantins, o Código de Trânsito já determina que os motoristas são responsáveis pela segurança dos pedestres, mas não faz menção específica à proteção das pessoas com deficiência.
4: O projeto visa alterar do artigo 29 do Código de Trânsito Brasileiro, que é um artigo que visa a proteção dos carros maiores para os menores, dos menores para os ciclistas e motocicletas, dos ciclistas e motocicletas todos para os pedestres. Traz uma condição declaratória de proteção ainda maior para as pessoas com vulnerabilidade e deficiência no trânsito. Então essas pessoas com capacidade reduzida e deficiência são inseridas agora no corpo desse texto.
3: Alexandre Guimarães ressalta que o Brasil já conta com normas que reforçam a proteção das pessoas com deficiência no trânsito, como a Lei Brasileira de Inclusão. O deputado sublinha que essa legislação impõe ao poder público e aos particulares o dever de garantir a acessibilidade e segurança no uso das vias públicas e dos serviços de mobilidade urbana. No entanto, na opinião do deputado, ainda assim as mudanças na lei são fundamentais por dar ênfase ainda maior à responsabilidade dos motoristas. Segundo ele, sem isso, a proteção dos pedestres com deficiência ou mobilidade reduzida permaneceria prejudicada. A proposta que reforça a proteção de pessoas com deficiência ou mobilidade reduzida no trânsito ainda será analisada pela Comissão de Constituição e Justiça. Da Rádio Câmara de Brasília, Maria Neves.
2: Direitos Humanos.
1: Comissão aprova infiltração policial para investigar exploração sexual de crianças e adolescentes. A repórter Mônica Tati explica a questão.
5: Projeto aprovado pela Comissão de Segurança Pública e Combate ao Crime Organizado da Câmara dos Deputados prevê medidas de reforço contra o tráfico, a prostituição e a exploração sexual de crianças e adolescentes. O texto reconhece essas práticas como atividades típicas de organizações criminosas e permite a adoção de instrumentos legais, como a infiltração de agentes. Policiais. Segundo o autor do projeto, o deputado delegado Paulo Bilinski, do PL de São Paulo, a infiltração já está prevista na Lei das Organizações Criminosas, mas é preciso prever uma nova legislação no caso específico de crimes sexuais contra crianças e adolescentes. Paulo Bilinski ressalta que muitos aliciadores e intermediadores operam por meio de redes sociais, fóruns fechados e plataformas de comunicação criptografadas, de difícil acesso para investigação.
6: A característica do crime de pedofilia, de tráfico de crianças, a característica, principal característica é que são ambientes extremamente fechados. Como você investiga um lugar da onde não sai informação? A única forma de investigar é com a infiltração. O Brasil tem uma dificuldade de fazer infiltração policial, que é um ambiente sem a prática e sem o costume. É uma

0: cometidos por pessoas que já possuem histórico criminal e processos pendentes.
1: Prendeu uma vez, teve audiência de custódia, você tem o direito de ficar livre para responder em liberdade, mas foi preso pela segunda vez, houve uma reincidência, ele fica preso preventivamente enquanto tramita o seu julgamento para decidir qual é a pena. Ou seja, acaba com esse prende e solta. Isso está desmoralizando a polícia e incentivando o crime. Portanto, o meu projeto de lei que irá contribuir nessa guerra contra o crime.
0: A proposta foi aprovada na Comissão de Segurança Pública, inclusive com novas regras para facilitar a ação policial nas prisões em flagrante. Uma das alterações valida o flagrante baseado em denúncia anônima ou fundada suspeita, desde que haja descrição detalhada das circunstâncias objetivas que levaram à ação policial. O texto aguarda a análise da Comissão de Constituição e Justiça, onde já recebeu apoio da relatora. A aprovação definitiva na Câmara depende da apreciação do plenário. Da Rádio Câmara de Brasília, José Carlos Oliveira.
2: Comissões. Relatório de comissão externa sobre feminicídios no Rio Grande do Sul, aprovado neste primeiro semestre, propõe diversas medidas para combater o problema. A repórter Daniele Lessa nos conta as medidas sugeridas.
3: O feriado de Páscoa do ano de 2025, com 12 assassinatos de mulheres, foi o motivo de criação da comissão externa sobre feminicídios no Rio Grande do Sul, que após realizar 43 reuniões e ouvir mais de 300 pessoas, aprovou seu relatório final, com um diagnóstico da violência e com 95 propostas para o Estado e para uma política nacional de enfrentamento. A coordenadora da comissão, deputada Fernanda Melchiona, do PSOL Gaúcho, disse que o trabalho continua, agora levando as propostas a diferentes órgãos e cobrando medidas efetivas.
4: E a ideia não é um relatório final da comissão, é um relatório parcial para que a gente possa, até o ano de 2026, final do ano, a nossa comissão tem até janeiro de 2027, cobrar o que está sendo feito.
3: Entre as propostas estão o aumento da estrutura de atendimento à mulher, especialmente em pequenas cidades rurais e no litoral norte, que não conta com nenhuma delegacia da mulher, ampliar o alcance de ações que funcionam, como colocar tornozeleiras eletrônicas em agressores, garantir o aumento de recursos federais para o combate ao feminicídio nos estados, por meio de aprovação de projeto de lei e também ações de educação e comunicação que possam alterar a cultura de violência.
5: Que esclareça, que enfrente, não apenas que anuncie tantos feminicídios. Não basta para nós apenas a contabilidade macabra e perversa. Nós queremos que se fale da vida dessa mulher, que se humanize.

0: Defesa Nacional da Câmara aprovou projeto que restringe a prisão preventiva e medidas cautelares contra agentes de segurança investigados por atos praticados durante o serviço. O texto altera o Código de Processo Penal. Segundo o projeto, juízes só poderão determinar prisão preventiva ou medidas cautelares daqueles profissionais se houver demonstração inequívoca de que a conduta não ocorreu em legítima defesa ou no estrito cumprimento do dever legal. O autor da proposta, deputado Coronel Assis, afirmou que o objetivo é proteger quem atua em situações de alto risco. O relator, deputado General Girão, do PL do Rio Grande do Norte, recomendou a aprovação do texto. Na avaliação dele, a proposta não afrouxa o controle penal, mas exige uma motivação mais robusta para que não haja a prisão do policial.
1: Esse poder de polícia nunca foi tão desmoralizado no nosso país. Nós precisamos tratar com rigor a criminalidade. E é claro que precisamos dar respaldo aos nossos policiais que combatem a criminalidade para que eles não sejam perseguidos. O que se vivencia hoje no Brasil é isso. Muitas decisões são tomadas derrumpante por magistrados, condenando policiais, às vezes até mesmo dentro da própria corporação, tirando da rua, proibindo promoções policiais. Policiais que foram envolvidos em algum tipo de atuação de enfrentamento ao crime, já considerados no carimbo na testa como sendo culpados. Não, não é assim que deve se tratar o policial. A gente tem que dar respaldo para que ele possa ter, sim, a autoridade de defender a sociedade.
0: A regra valeria para policiais, militares, policiais penais e, por sugestão do relator, também para os integrantes de polícias legislativas. Segundo o texto, para decretar a prisão, a autoridade judicial deve comprovar que o ato do agente não se enquadra em duas situações específicas: excludente de ilicitude prevista no Código Penal, como legítima defesa, e estrito cumprimento do dever legal. E também contexto de risco iminente ou ameaça grave à ordem pública ou à integridade física, inclusive de outra pessoa, em que o uso da força tenha sido necessário e proporcional. O projeto que restringe a prisão preventiva de agentes de segurança em serviço está na Comissão de Segurança Pública e Combate ao Crime Organizado. Em seguida, vai à Comissão de Constituição e Justiça antes de seguir para o plenário. Da Rádio Câmara de Brasília, Luiz Cláudio Canuto.
2: Trabalho.
3: Câmara debate proposta que garante a manutenção do auxílio alimentação durante as férias. O texto já está sendo analisado pelas comissões, como informa a repórter Sofia Peçanha.
4: A legislação trabalhista considera que o auxílio alimentação não integra a remuneração do empregado. E com isso, muitas empresas descontam o valor do vale quando o trabalhador sai de férias ou de licença, por exemplo. Esse entendimento, no entanto, pode mudar se avançar na Câmara dos Deputados o projeto sobre o assunto. O autor da proposta, o deputado Acácio Favacho, do MDB do Amapá, entende que quando a empresa concede o auxílio alimentação, o empregado passa a contar com o valor no orçamento, não sendo justo reduzi-lo em situações justificadas de ausência, como férias, uso de banco de horas, motivo de doença comprovada, acidente de trabalho, licença maternidade e licença paternidade. O projeto já foi aprovado pela Comissão de Trabalho, onde o relator, o deputado Ricardo Maia, do MDB da Bahia, reforçou que a alimentação é um direito social essencial à dignidade e ao bem-estar do trabalhador. Ele concordou que a manutenção do benefício em períodos justificados de ausência é uma forma de garantir segurança alimentar e proteção social.
5: A finalidade principal do auxílio alimentação é promover a segurança alimentar, um pilar que não pode ser removido justamente quando o trabalhador mais precisa da tranquilidade para o seu descanso e recuperação.
4: Segundo a proposta, a regra não vale para afastamentos com recebimento de benefício previdenciário, como nos casos de auxílio-doença pago pelo INSS. O projeto que proíbe o desconto do auxílio alimentação durante as férias e outras faltas justificadas será analisado agora pela Comissão de Constituição e Justiça. No entanto, o deputado Jorge Guitten, do Republicanos de Santa Catarina, apresentou um requerimento de redistribuição para que o texto também seja analisado pela Comissão de Finanças e Tributação. Esse pedido ainda aguarda a decisão da Câmara. Da Rádio Câmara de Brasília, Sofia Peçanha.
2: Votação.
6: Glauber Braga, do PSOL do Rio de Janeiro, reclama da demora do Senado para votar o fim da escala 6-1 já aprovado na Câmara. O parlamentar cobra que os senadores avancem na análise da matéria.

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1: 8 horas.
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0: melhor, meus irmãos. Obrigado pelo carinho. Obrigado.
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2: 9:03.
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